0: E estamos de volta à nossa cobertura ao vivo do palco da Queima das Fitas convosco, Andreia e.
1: Gouve.
0: Estamos aqui para
1: Entretanto,
0: mais um bocadinho. Continua, por favor.
1: sim. Entretanto, as faixas que tínhamos preparado dos artistas que estão no palco principal estão-se a esgotar.
0: Pois,
1: Então
0: realmente isto
1: vamos.
0: não é o nosso forte.
1: Pois
0: O
1: não.
0: alinhamento de hoje talvez não seja o nosso forte, mas aqui estamos na mesma para dar o nosso melhor. É só para também não
1: Sim.
0: ficarmos aqui a espancar as mesmas músicas do Morado até os nossos queridos ouvintes se fartarem de o ouvir. Acho que não há necessidade disso. E portanto, daqui a nada vamos passar por umas vibraçõezinhas um bocadinho mais diferentes e um bocadinho mais pessoais. Ainda temos o Julinho KPSD no palco a entregar mais luzes e presença de palco mais uma vez. Daqui a nada há de subir também o Morado e vamos ter mais entrevistas aqui pela RUC, segundo
1: Sim.
0: consta também, aos presidentes de núcleo do NED, do NES e do NEFLUC. Portanto, mais momentos para ficarem sempre atentos desse lado, connosco sempre nos 107.9 FM ou em RUC.pt. Sim, aqui é, até me engasguei aqui um bocadinho, mas também não há necessidade. Bem, fora destes temas, o que é que te apela, Gouve? O que é que te chama agora para o nosso palco principal da Queima das Fitas?
1: É assim, com o meu conhecimento limitadíssimo do Julinho KPSD, eu estou a reconhecer esta faixa, provavelmente das rádios mais menos alternativas que andam por aí
0: Ah, sim.
1: e que nós ouvimos quando estamos a passear no carro dos nossos pais. Portanto, já deu para ver que seguiu a lógica contrária da
0: Sim, deve ser
1: Melody
0: Melody.
1: e está a aguardar aqui para o final do seu concerto os maiores hits da sua carreira. Agora, eu não sei bem a que horas é que vamos começar com Morado, mas das faixas que passámos aqui, que eu admito, era a primeira vez que estava a ouvir, não conheço mesmo
0: Ah, sim, eu acho que tinha
1: absolutamente
0: ouvido uma
1: nada
0: ou
1: de
0: outra assim
1: Morado.
0: por alto, mas de resto também
1: Nesta
0: dá aqui às
1: última faixa, pelo
0: cegas.
1: menos, estava a trazer algumas sonoridades
0: Eletrónicas, é
1: mais
0: uma coisa que eu me tenho
1: eletrónicas,
0: apercebido. Eu
1: sim.
0: tenho dois contextos em que eu ouço Morado, que é no carro, lá está, como estavas a dizer na rádio, ou nos kebabs, curiosamente. Sempre que eu vou a um kebab e está a dar música que não é de inteligência artificial, com um vídeo de inteligência
1: Pois.
0: artificial, é Morado. E portanto, eu já tinha reparado nesta tendência recente das músicas deles para se virarem assim um bocadinho para a eletrónica. O que eu não estava de todo a par, mas acho que sempre é interessante trazer umas energias um bocadinho diferentes à música comercial. Bem, falamos aqui do Morado, mas também podemos falar de outras coisas, por exemplo, de CRRDR, que nos vai acompanhar aqui nos próximos tempos. Ouvimos primeiro Que Todo, logo a seguir Salsa Bass, assim aqui é, e logo a seguir Elma. Nós
1: Não sei se
0: voltamos
1: queres
0: daqui a
1: falar um
0: pouco.
1: pouco sobre
0: Eu
1: a
0: acho que podemos
1: música que nos
0: voltar daqui a nada
1: atrai.
0: também para darmos tempo à malta
1: Sim.
0: da informação de chegar com a sua entrevista, que nos estão a bater à porta, creio que agora. Eu tenho um sexto sentido para estas coisas.
1: E
0: E
1: então depois
0: portanto,
1: falamos um pouco sobre estes nossos gostos
0: exatamente.
1: mais pessoais.
0: Voltamos aqui daqui a um pouquinho para mais dois dedos de conversa. Por enquanto ficamos com o CRRDR e daqui a pouco com a informação, sempre nos 107.9 FM ou em RUC.pt. Até já.

0: Boa noite, voltámos com a emissão especial da RUC. Sou a Beatriz Cardoso e comigo tenho o Manuel Monteiro,
1: a Joana Coelho,
2: Beatriz Ramos.
0: Ora, muito boa noite. Gostava que começassem a falar um bocadinho os núcleos e como é que funcionam aqui na Câmara das Fitas.
2: Eu sou presidente do Núcleo de Estudantes da Sociologia. Nós temos aqui uma barraca, assim como os outros 25 ou 26 núcleos, agora não tenho certeza. Todos os anos estamos cá, na latada também. Durante uma semana antes estamos aqui a construir, para depois estar aqui toda a semana a trabalhar e a vender para todos os estudantes.
1: É exatamente isso que eu tenho mais a dizer. Eu sou tesoureira do Núcleo de Letras. A minha presidente não conseguiu estar presente, infelizmente, mas é basicamente a mesma logística. A Câmara das Fitas informa-nos de quanto tempo é que temos para montar a barraca, nós vamos comprar o material, montamos e depois é uma logística com eles de comprar as bebidas, vender e etc.
3: Além das barracas, qual é que é o papel dos núcleos na organização da Câmara das Fitas?
2: O nosso papel passa um bocadinho por educar também pelas vontades e necessidades dos estudantes, tanto até mais na questão de preço, eu diria eu, principalmente as reuniões que temos alguns meses antes da própria queima acontecer, porque lá está, a queima, o objetivo principal é o fazer lucro e nós é manter também um bocadinho a tradição viva e ter em conta as necessidades dos estudantes. Lá está, além de mantermos também um bocadinho a tradição viva dos núcleos terem as suas barraquinhas e tudo mais, este ano, entanto, foi mais ano passado, tivemos os problemas em questão da alteração dos preços dos copos e da questão do preço de vir ou não trajado, se aumentava ou diminuía o preço. Então acho que também é do melhor interesse dos núcleos e dos próprios estudantes nos ter aqui representados, tanto para manter essa aproximação, tanto com as pessoas que não são estudantes da universidade, também para terem um bocadinho conhecimento das estruturas da casa, que estão aqui quase todas presentes, se não me engano. E acho que faz todo o sentido e é sempre uma coisa bonita estarmos aqui.
1: Eu concordo, eu acho que é muito importante os estudantes virem aqui e verem a sua casa representada, terem uma cara familiar onde podem chegar, conversar, beber e ter um convívio mais próximo, e também ajuda os núcleos a aumentar a sua caixa e ter mais capital, é claro.
0: E como é que está a correr este ano?
2: Está a correr bastante bem. Tivemos uns problemazinhos na questão mesmo das bebidas, no sentido do stock. Houve alguns problemas de ruptura de stock da própria infraestrutura da Câmara das Fitas, o que obviamente estragou-lhe às vezes um bocadinho as vendas, e com o próprio sistema, falha de rede, falha de internet, mas de resto está a correr muito bem esta queima. Estamos a bater recordes de lucros, pelo menos na minha barraca. No dia do cortejo, a gente já sabe, o recinto está um bocadinho às moscas, foi mais complicadinho, mas de resto está a correr bem, estamos a ter bastante adesão. Obviamente a vida que temos também importa sempre, mas tanto estudantes do curso, como estudantes de fora, como outras pessoas, já está a correr bastante bem, pelo menos para nós.
1: Também acho que este ano tivemos uma estrutura muito melhor no que diz relação aos núcleos, a tenda está muito melhor construída, tem muito melhor acesso e tem facilitado muito a venda.
3: Além de manter a tradição na Câmara das Fitas e todo o papel que tem, qual é o papel dos núcleos na tradição além da Câmara?
2: A pergunta mais complicada, vou ser sincera. Acho que o papel dos núcleos acaba sempre mesmo na Câmara, passar pela própria representação. Porque o nosso trabalho não é só a barraca, obviamente passa muito por isso, mas lá está, como estava a dizer, pela parte das infraestruturas, pela parte do ponto seguro, nós temos contacto com essas infraestruturas aqui presentes e qualquer problema, qualquer situação que haja também é-nos sempre reportada durante a noite. E lá está, como a minha colega já disse, também aumentar um bocadinho a caixa, que é sempre preciso durante o ano para as nossas atividades. E acima de tudo também é para a malta se divertir e para poder estar aqui um bocadinho connosco.
1: Eu acho que não tenho nada a acrescentar, concordo totalmente com o que a minha colega disse.
2: Acho que também podemos falar um bocadinho mais sobre a própria construção das barracas.
1: Claro, sim.
2: Pronto, nós normalmente uma semana antes sabemos o tema, este ano foi assim um tema um bocadinho mais abrangente, as dificuldades do estudante, cada um deu para o que entender. E depois é assim uma correria de idas ao Leroy, e vim para aqui, e acho que a minha dificuldade mesmo durante a queima é conciliar horários, porque como é óbvio também estava o cortejo, os carros têm que ser construídos, eu falo por mim, também fui no carro este ano, e estar num sítio aleatório em tenho-lhe a construir um carro e ter que estar aqui no Recife a construir a banca, nem sempre é fácil, por isso também é muito giro, é nestes momentos que é mal, é muito giro ver, porque é nestes momentos que toda a gente se une e dividimos-nos, e este ano eu pelo menos contei com a ajuda de muita gente nova e muita gente, caloiros e não só, na construção da barraca, porque nem sempre foi possível para mim ou para o resto da direção estar cá presente, e é giro, e depois é mesmo a união entre o clube neste momento, porque falta sempre alguma coisa, é sempre preciso alguma coisa, e lá está, eu consegui-me orientar outros núcleos que nem tanto, e é sempre de agir uma mão amiga, e como é o último momento final, pelo menos muito para nós, enquanto direções de Santos, é sempre engraçado este momento, eu levo aqui histórias engraçadas até demais na construção da barraca, por causa de martelos, de coisas para cortar madeira, que ia ficando sem um dedo, mulheres com ferramentas, pelo menos eu com ferramentas, é sempre assim. Mas também é engraçado, porque lá está, nós estamos aqui, principalmente no último dia, estamos todos apressados, mas estamos a ouvir o som de cheque dos artistas, e ao mesmo tempo já temos a ver a festa toda a acontecer, e pelo menos para mim é uma das partes da Câmara das Fitas, é sempre uma das mais divertidas. Nem é destruir a barraca que tanto trabalho deu, mas mesmo a construí-la. Lá está, a comida, a bebida, a música, tantos artistas como de colunas que tenham levado, e está a malta toda deitada por aí a pintar e a divertir-se, e é dos momentos mais giros, pelo menos para mim, a construção das barracas.
1: Por acaso é muito giro, concordo. Porque nós conhecemos, por acaso aproximei muito mais gente de outros núcleos este ano, por estar a montar a barraca. Nós conversamos uns com os outros, vamos pedir os materiais, os martelos, e o pessoal ajuda uns aos outros, e é muito simpático ver a união e a compaixão que nós temos uns pelos outros, porque estamos no mesmo ponto. Exato, e é muito, muito gratificante ver que estamos todos a ajudar-nos e que a união entre os estudantes continua, e é muito, eu gosto.
2: Sim, lá está, o primeiro contacto núcleos normalmente é mesmo na construção das barracas, pelo menos os que vêm a seguir, os possantes, normalmente também é no jantar de infraestruturas, este ano houve assim umas ligeiras dificuldades, não foi na tenda, mas lá está, depois essa união é boa para futuras atividades, mesmo entre núcleos, entre faculdades, sai assim algo, veja, sai assim umas coisas engraçadas, que é sempre, sempre giro de ver.
0: Sim, no fundo é essa união que também é o espírito da Queima das Fitas.
2: Sim, juntar todos.
0: E tem algo mais que queiram acrescentar?
2: Eu por mim acho que não, acho que a Queima este ano está a correr super bem, certas situações à parte, mesmo o cartaz acho que está incrível, a forma pelo menos como nós fomos recebidos e tudo o que é preciso mesmo de ajuda estão a ser espetaculares. Acho que pelo menos para mim, que agora vou-me embora, acho que foi um bom encerramento. Não tive nenhuma dor de cabeça, o que é para admirar, tendo em conta certas situações da latada. E acima de tudo, deixar uma mensagem para quem nos estiver a ouvir e para todos que vocês estão aqui. É preciso também nos divertir, é um bocadinho de trabalho, mas aproveitar também. Queima só 9 dias, daqui a bocado já estamos um bocadinho fartos, mas depois quando passar a gente vai a sentir saudades. Afinal, queima em Coimbra. Queimei em Coimbra, fitas, já nem me lembro. E o resto são fitas, exatamente. Aproveitem, principalmente independente do ano. Às vezes a malta diz que lá está mais para caloiros, queimei mais para finalistas, mas é um momento giro, conhecer novas estruturas, tipo eu agora que estou aqui na Rádio Universidade de Coimbra, nunca estive, primeira vez. É sempre giro para conhecer novas pessoas, novas estruturas, ou mesmo só para beber um copinho, ou dois ou três. E lá está, deixar esta mensagem para a malta se divertir, aproveitarmos também com moderação e para fazer e pedir barracas e pedir estruturas, conhecer, porque às vezes prendam-se muito só no núcleo, só no seu núcleo, só com o seu grupo de amigos. Isto é giro aqui andar a circular.
0: Ok, muito obrigada, e aos ouvintes que nos estão a ouvir, continuem a acompanhar-nos em RUC.pt e em 107.9 FM.

0: Bem, depois desta sequência de entrevistas e um pouco de música, um pouco diferente daquilo que estávamos a ouvir, estivemos a ouvir algumas faixas do Corredor, ouvimos Que Todo, Salsa Bass, Elma, Processo e agora 1, 2, 3. Nós, talvez, da parte do Departamento de Programação da RUC, vamos
1: Despedir-nos.
0: nos despedindo. Daqui a pouco vai haver uma última entrevista.
1: Que segundo sei, eu não sei ao certo quem é que é, mas sei que é um representante da Erasmus Student Network e, portanto, é mais uma contribuição aqui do Departamento de Informação. No entanto, acho que da nossa parte já podemos terminar. Entretanto, há de subir o moral ao palco, o Julinho KPSD já não está connosco,
0: Sim,
1: e, portanto,
0: entretanto, com os
1: também.
0: atrasos ainda não chegou,
1: Sim.
0: mas.
1: Daqui a nada havemos de ter mais um concerto a ocupar aqui a linha da frente do palco principal da Queima das Fitas. Da nossa parte, acho que é tudo, não é?
0: Exatamente.
1: Portanto, o meu nome é Andréia Martins.
0: E o meu nome é Gouve, estivemos aqui convosco ao longo desta emissão, quase 2 horas.
1: Sim, 2 horinhas. 2 saudáveis horinhas.
0: A RUC vai continuar aqui pelo recinto da Queima das Fitas de Coimbra até ao último dia, que é 30, se não me engano.
1: Sim, creio que sim, que será dia 30.
0: E portanto estaremos sempre aqui na vossa companhia entre a meia-noite e as 2 da manhã para falar um pouco sobre aquilo que se vive no palco principal, principalmente agora que já não há palco RUC, mas também falar sempre sobre a programação que ocupa os diferentes palcos
1: Sim.
0: desta edição da Queima das Fitas. Agora, até ao final da parte musical que temos para vos oferecer, é uma seleção também de música bastante latina, mas de faixas do DJ Babatra, estávamos a falar agora há pouco, que é um DJ bastante marcante da cena eletrónica de Caracas e que foi assim o impulsionador de um género muito único de música eletrónica que é o Raptor House. Vão ter a oportunidade de ouvir alguma desta sonoridade. Estes dois artistas que ouvimos aqui no final da emissão estiveram
1: Ah,
0: bastante
1: muito bem.
0: presentes no meu
1: Sim,
0: DJ
1: sim, sim, sim.
0: set no palco RUC e a música que a Andrea nos trouxe também teve bastante uma vibe latina e,
1: Sim,
0: portanto, temos aqui uma boa sobreposição
1: sim, sim. Sim.
0: entre os nossos gostos musicais. Estou aqui a acabar de carregar algumas faixas.
1: E acho que é assim uma boa forma de fechar a noite, também para nos aproximarmos deste morado, que também se aproxima, como estávamos também a falar ainda há pouquinho, da cena eletrónica nas suas últimas faixas. Vamos para uma vertente sempre um pouquinho mais alternativa e um pouquinho mais à margem do estilo comercial, mas ainda assim bastante próximo do que vamos, bastante não, mas relativamente próximo, vamos ser realistas, do que vamos aqui ouvir no palco principal daqui a pouco. A RUC continua mais uma vez da Queima das Fitas. Até ao final deste nosso mini festival, se é assim que se pode dizer. Também continuamos no resto pelo nosso tempo de antena e programação habituais, sempre nos 107.9 FM ou em RUC.pt. Até já!

0: Mais uma vez, quase quase a terminar esta nossa emissão de Queima das Fitas da Rádio Universidade de Coimbra. Estamos aqui então os nossos locutores todos com a secção de informação também. O meu nome é Andréia Martins e estou com...
1: Gouve, novamente.
0: Espera, vais ter que repetir, desculpa.
2: Diana Carlos.
3: E Manuel Marques.
0: E despedimos-nos então desta emissão, deste que é o sexto, quinto, sexto dia de
1: Sexto dia.
0: Queima das Fitas de Coimbra. A RUC continua nos habituais 107.9 FM ou em RUC.pt. Até já.

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Ainda se masturbando um som de Derrida e Foucault, né?

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1: Muito bom dia, são 10 da manhã e é tempo de atualizar a informação na antena da Rádio Universidade de Coimbra. O SOS Estudante volta a marcar presença em mais uma edição da Queima das Fitas, com atividades que procuram sensibilizar os estudantes para a importância da saúde mental. Na edição deste ano, a secção cultural da Associação Académica de Coimbra convida a comunidade académica a participar no Desabafo ou Desafio, um jogo em que o objetivo é levar os estudantes a conhecer a linha de apoio e a interagirem entre si. Ao microfone da RUC, a candidata a vice-presidente do SOS Estudante, Maria Nobre, sublinha a importância de estar atento ao outro, mesmo em contexto de diversão.
2: Ou seja, neste contexto de festa, acabamos por estar muito individualizados. Estamos muito a tentar divertir-nos com os nossos amigos e é capaz de nos escapar mais alguma coisa. Eu diria que é mesmo tentar estar mais atento ao outro o máximo possível, porque há sempre sinais que transparecem, uma forma de falar, um olhar mais cabisbaixo, e é um bocado isso, é estar atento ao outro, tentar perceber o que é que está a passar, falar com a pessoa, não ter medo de perguntar o que é que está a passar, porque nunca se sabe.
1: A linha de apoio SOS Estudante está disponível das 8 da noite à 1 da manhã, através dos contactos disponíveis no site da secção. Os serviços municipalizados de transportes urbanos de Coimbra vão reduzir em mais de 327 horas a circulação da sua frota. Os cortes vão afetar os horários de férias escolares, sábados, domingos e feriados, e algumas linhas vão também ser suprimidas. A presidente da Câmara Municipal de Coimbra, Ana Abrunhosa, sublinha que o Xumutuque possui uma capacidade limitada de resposta e um desequilíbrio entre os custos de operação e os serviços prestados.
3: O plano prevê a redução de frequência e eliminação de serviços específicos em diversas linhas, visando garantir uma operação mais fiável e condizente com recursos humanos disponíveis. Procura-se, desta forma, priorizar a previsibilidade do serviço público em detrimento de uma oferta teórica que o operador não consegue cumprir.
1: A decisão de reduzir 327 horas de circulação foi aprovada na passada terça-feira em reunião de Câmara, com um total de 6 votos a favor e 5 abstenções dos vereadores da coligação Juntos Somos Coimbra. As zonas afetadas pelas tempestades do início do ano estão sob um maior risco de incêndio. A declaração é do primeiro-ministro Luís Montenegro, que sublinha que já estão mobilizados operacionais para as regiões em causa e que está também a proceder a uma maior limpeza do espaço. As afirmações surgem no debate quinzenal na Assembleia da República, em resposta à deputada única do PAN, Inês Sousa Real. No centro do debate esteve também a questão da proteção animal, com especial foco na proteção do lobo, tema que Luís Montenegro prometeu discutir com o ministro da Agricultura.

De acordo com o Instituto Português do Mar e da Atmosfera, estão neste momento 23 graus na cidade de Coimbra. A previsão é temperaturas a chegar aos 30 graus ao longo da tarde, com céu limpo. Termina assim mais uma síntese informativa, desta vez numa edição de Jéssica Santos. A informação regressa às 6 da tarde, mas até lá acompanhe-nos em 107.9 FM ou em RUC.pt, já a seguir com Café Olé. Tenha um bom dia.

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0: Sim, mas no entanto há que notar que a P2P é composta por um anel aromático de benzeno ligado a um átomo de carbono.
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6: Olá, bom dia. Num café, por favor.
7: Café?
6: Sim, um café.
7: Café! Olá!

0: Ora, muito bom dia e sejam todos muito bem-vindos a este Café Olé do dia 28 de maio, não de 1926, mas de...
1: Ainda bem.
0: Ainda bem. Ainda bem.
1: De 2026.
0: Mas de 100 anos depois. Nós éramos para começar a falar sobre a Ucrânia, mas se calhar vamos começar por falar sobre os 100 anos desta data, que depois deu lugar a uma época muito sinistra no nosso país.
1: Um bocadinho.
0: Mas fico desse lado, eu e o Diogo Barbosa vamos estar por aqui até ao meio-dia. E para começar bem, vamos começar pelos nossos passatempos. Estamos em plena época da queima das fitas.
1: É verdade.
0: E a comissão organizadora dá-nos sempre assim a possibilidade de oferecermos uns bilhetes aos nossos ouvintes. O que é que temos hoje?
1: Ora, eu vou começar mesmo pela queima das fitas. Nós temos um bilhete pontual para hoje, dia 28 de maio. Lembrar que estamos a 3 dias do fim da queima das fitas, já hoje, amanhã, e depois o dia do antigo estudante, que tem sido uma marca destes últimos anos.
0: Talvez uma marca e que tem nomes que de facto interessam.
1: É para o antigo estudante.
0: Não é?
1: Sim. Faz sentido.
0: Vai ser o meu dia. De noites do parque. Já estou farta do Kim, de maneira que costumava ir sempre ao domingo.
1: Nós o ano passado ainda fomos ver o medley.
0: Pois fomos. Mas pronto, vai ser o meu dia, a minha noite, a noite do antigo estudante.
1: É verdade. Nós temos um bilhete para oferecer para a noite de hoje, um bilhete para o recinto. Para os nossos ouvintes se habilitarem a ganhar um bilhete, é só enviar um mail para secretaria@ruc.pt com o nome, o número de cartão de cidadão e um contacto para ser fácil de contactar se as pessoas ganharem. Só uma pequena informação acerca da queima das fitas. Este bilhete depois será entregue como bilhete digital.
0: Sim.
1: Já desde o ano passado, a plataforma, agora numa plataforma digital, antes era na credenciação, mas o procedimento é o mesmo. Há um preço solidário de 2€ nestes bilhetes, que é feito por um código MBWay, assim que a pessoa tiver o número do bilhete. Podem-se candidatar, é só estar atentos ao telemóvel e ao e-mail, que depois, por volta do meio-dia, a nossa secretaria,
0: a nossa Inês Cruz,
1: irá entrar em contacto. E para quem gostar de fazer planos mais para a frente, temos aqui um bilhete para Fogo do Vento, um filme de Marta Mateus, na Casa do Cinema, no dia 2 de junho, às 9h30 da noite. O procedimento é o mesmo, é só enviar um mail para secretaria@ruc.pt com o nome, cartão de cidadão e contacto. Se for estrangeiro, pode meter o passaporte.
0: Pois, vale a pena. A Casa do Cinema esta semana está com uma programação muito forte.
1: Sim, sim.
0: Não esqueçam aquele remake.
1: E que dia é hoje?
0: Hoje é 28.
1: O filme é que sai hoje?
0: Hoje, quinta-feira.
1: Pai Nosso.
0: Pai Nosso. Que estás no céu.
1: Vamos ver.
0: As nossas brincadeiras, eu acho que o Pai Nosso que está no céu vai nos perdoar.
1: Vai.
0: Vamos ouvir um tesourinho da nossa sala de discos, que não conseguimos ler o nome porque tem uma capa muito psicadélica, mas a música é boa.

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0: E foi então Little Plastic Castle por Annie DiFranco, que é também autora do tema, um tema de 1998. Faz Caraca. Tempo. Já eras nascido nesta altura?
1: Já tinha quase 10 anos.
0: Quase 10 anos. Mas são estes tesourinhos. Hoje vamos ouvir,
1: também...
0: porque não conhecia esta autora, Annie DiFranco. Imagino que seja uma voz feminina, que gostava muito de gatinhos. O CD tem assim uma imagem bastante psicadélica e até muito pop, digamos, embora a música seja bem tranquilinha,
1: folk,
0: não é? Tu é que és especialista nos géneros.
1: Ui.
0: Para mim é só música. Mas para ti tem sempre a distinção do género. E olha, Diogo Barbosa, hoje que é dia 28 de maio, 100 anos depois.
1: É verdade.
0: Tu como historiador, o que é que nos podes dizer sobre aquela... Há quem lhe chame Revolução, que veio do Norte, veio de Braga,
1: é verdade,
0: veio por aí
1: é
0: abaixo,
1: verdade.
0: Passou no Porto, parece que passou também aqui em Coimbra.
1: Sim.
0: E foram até Lisboa e... O governo
1: caiu
0: e depois apareceu aquela figura sinistra,
1: sim,
0: com aquela voz fininha, que não era nada radiofónica, mas que trouxe a ditadura para o país.
1: Eu, assim, muito rapidamente, eu acho que o movimento republicano não suportou o ultimato inglês de 1890.
0: Então as origens foram anteriores.
1: Não, eu acho que, contextualizar aqui um pouco, há um momento que creio que agora isso já não se reflete, mas o ultimato inglês foi uma ferida aberta na sociedade portuguesa durante largas décadas.
0: Para os nossos ouvintes mais jovens...
1: Sim, era uma mapa cor-de-rosa.
0: O que é que foi o ultimato inglês?
1: Portugal tinha um projeto de exploração colonial que ligava as duas costas africanas, entre Angola e Moçambique, e isso impactava o projeto do caminho de ferro do Cairo ao Cabo, do Egito à África do Sul, por parte do Império Inglês, e simpaticamente recebemos uma carta a dizer que tínhamos que ir embora, senão tínhamos...
0: Ou seja, nós tínhamos o território que ia de Angola a Moçambique, todo aquele território ali deixámos de ter, foi isso?
1: Não considero bem que seja dessa forma, mas podemos simplificar assim. Esse movimento... acabou por desaguar na Primeira República. Eu acho que o nosso movimento republicano, em certa medida, é muito conservador. Conservador no sentido, até tivemos a lei do divórcio, a questão da separação entre a Igreja e o Estado, mas era um projeto republicano com vista à manutenção do Império Colonial.
0: Isso ficou,
1: sem dúvida,
0: ficou bem claro.
1: Ficou bem claro.
0: É?
1: Até porque uma das razões era o despeito da grande derrota colonial da monarquia, que levou a esse movimento. Como a Primeira República não correu bem, e não correu bem, há uma série de fatores, sendo que creio que um dos fatores mais importantes é a Primeira Guerra Mundial.
0: Eu lembro-me de algumas pessoas com alguma idade com quem falávamos e que tinham vivido a Primeira República, e a grande preocupação delas era a fome e digamos, os governos não se aguentaram.
1: Ninguém aguentava muito.
0: Aquilo caía e isso tinha repercussões depois na vida do povo, digamos assim.
1: Tu tens uma crise que também tem impacto por causa dos maus anos agrícolas. Portugal passou por um período ali na segunda metade dos anos de 1910, uma boa fome. Boa fome, nunca há boa fome, não é? Mas no sentido de que foi muito penoso para o país. há uma série de recursos que são perdidos com a independência do Brasil. Há esta ideia, assim um pouco peregrina, de que Angola seria o novo Brasil e que esse grande projeto do mapa cor-de-rosa seria a substituição colonial do Brasil por outro império. E esta catadupa de situações, com a participação de Portugal na Primeira Guerra Mundial,
0: que não correu muito bem para Portugal.
1: Não correu bem porque nós basicamente fomos obrigados a entrar.
0: E não, as tropas não estavam devidamente fardadas, não tinham os meios necessários. Que não correu muito bem para Portugal.
1: Não correu bem porque nós basicamente fomos obrigados a entrar.
0: E não, as tropas não estavam devidamente fardadas, não tinham os meios necessários.
1: A Alemanha declarou-nos

0: E toda essa instabilidade, depois, em 1917, tens o golpe do Sidónio Paes, o presidente rei, que durou menos de um ano, porque foi assassinado no Rossio, e não tens estabilidade governativa. Pronto, eu tenho as minhas dificuldades relativamente à questão da estabilidade, mas não havia uma figura de liderança. Eu acho que muitas vezes é esse o
1: problema. É esse o problema, muitas
0: que é numa
1: vezes
0: situação
1: uma
0: de crise,
1: pessoa confiável e que tomasse...
0: Confiável ou que pareça confiável, não
1: sim.
0: É assim, mas...
1: Também não haviam os meios de comunicação social que hoje existem, não é? Havia muito analfabetismo, portanto, Portugal não era um país desenvolvido, apesar da modernização ter começado logo no final do século...
0: Segunda metade, sim. Mas, por exemplo, eu até acho que de um ponto de vista muito real, a monarquia constitucional foi mais desenvolvida do que a Primeira República. Acho que a Primeira República...
1: O Caminho de Ferro surgiu
0: sim,
1: já
0: ferro,
1: nessa monarquia.
0: Os primeiros portos artificiais, toda a implementação das estradas em Macadam foi nesse período. A primeira linha de telégrafo que faz Lisboa-Rio de Janeiro também foi feita durante esse período, a criação do CTT. Isso é tudo durante esse período da segunda
1: da
0: parte
1: monarquia
0: da monarquia constitucional. Mas o grande problema aqui, para mim, é nós não podemos olhar para isto como uma coisa isolada do caso português, não é? Ou seja, estamos a entrar na década das ditaduras. Ou seja, já tínhamos em Itália ali a montar-se a coisa. E essencialmente, isto é uma, porque isto é extremamente conservador. Tu estás a discutir a manutenção do mundo colonial para conseguires ter algum dinheiro no país.
1: Porque nessa altura ainda não haviam os fundos comunitários
0: não,
1: e,
0: não
1: portanto...
0: Não havia nem fundos comunitários, nem o ouro do Brasil, que tinha desaparecido há 100 anos.
1: E os únicos recursos vinham das chamadas colónias africanas.
0: Vinham das colónias africanas. Ou seja, essa instabilidade governativa, que também advém do facto de Portugal ter que defender as colónias durante o período da Primeira Guerra contra a Alemanha. O facto da velha aliança, que ali em 1890 não serviu para perceber quem era o lado mais forte da aliança. A velha aliança serviu para nós mandarmos não sei quantos soldados para o Matador. Foi esse o resultado prático. Nós agora pode parecer que não, no sentido, na forma como nós vivemos em 2026, mas este é um país traumatizado pela guerra
1: desde tempos imemoriais, apesar de ser um país que definiu as suas fronteiras muito cedo,
0: sim,
1: em relação a outros países da Europa.
0: Tens as campanhas africanas, tens a Primeira Guerra Mundial, tens guerra civil dentro do país. Parece que Salazar tinha aquela frase do país dos brandos costumes na cabeça dele, porque a Primeira República, eu vou utilizar a expressão do Eça de Queiroz, era, na previsão dele, um mundo completamente sanguinolento, se palavra de Eça de Queiroz, em que ele praticamente dizia que o país não tinha capacidade de ser país, quanto mais uma potência colonial com uma mudança de regime.
1: E o Eça de Queiroz chegou a ser diplomata, não é?
0: Sim, sim,
1: portanto,
0: embaixador
1: conhecia,
0: em Cuba durante largos anos.
1: Conhecia perfeitamente
0: conhecia
1: a estratégia mundial.
0: Mas isto é importante, porque eu creio que... Eu não acho que a história se repita, mas tem paralelismos. Tu neste momento, 1926, não é?
1: 100 anos depois.
0: 100 anos depois... O movimento aqui é que o Manuel Gomes da Costa surgiu como alguém que ia impor a ordem. Um militar de prestígio, tanto das campanhas africanas...
1: Também
0: como
1: havia aumentos cabeçadas, não é?
0: Foi primeiro-ministro, depois foi governante. Mas o golpe, ou seja, a figura... Porque isto depois depende sempre das figuras, não é? Até podes ter 200 mil pessoas no campo de batalha.
1: Mas o

0: mais conhecido.
1: A figura, o chefe é o chefe. E eu não percebo muito bem, também faz parte da nossa mitologia nacional, não é? É preciso um líder, um líder. E esta coisa está sempre a mudar. E ser assassinado em Portugal era
0: normal.
1: Acidente profissional.
0: Sim.
1: Eu recordo-me que o Salazar, logo no início da sua governação, sofreu um atentado à bomba que não teve efeito e saiu com toda a tranquilidade do carro, dizendo ao motorista: despacha, despacha, temos que ir à missa.
0: Há um filme na RTP que a RTP ajudou a concretizar, em que contam essa situação dessa bomba e porque é que falhou e tudo.
1: Sim, sim.
0: Mas esteve muito perto de ir para o céu.
1: Mas, por exemplo, estamos a falar de um... Agora, na questão aqui do Gomes da Costa, nessa altura, estamos a falar de uma figura que trabalhou com o Mousinho de Albuquerque, que basicamente fez a reforma da tributação fiscal, uma das mais impactantes do nosso país. Temos o código...
0: Esse general, esse militar...
1: Campanhas africanas.
0: Lembra aquele filme, assim, um bocadinho racista, da prisão do Gungunhana?
1: Sim. Ou seja, estamos a falar das campanhas africanas, foi dos poucos que teve algum destaque nas campanhas da Primeira Guerra, Mundial. E nós temos aqui este problema, que é, enquanto pensamento, na sua primeira comunicação diz que se vai outra vez instituir a ordem e a rigidez do Estado.
0: Mas tu falavas com uma certa preocupação em relação
1: à atualidade
0: que paralelismo é que fazes? Isto porque muitos dos estudos da Primeira República, também depois, quando ela termina com esse golpe de Estado, falam num radicalismo de direita.
1: É um radicalismo de direita, no sentido em que ninguém, ou seja, são duas madrugadas diferentes. A madrugada do 28 de maio é uma madrugada para meter pulso firme no país, e isso verificou-se até 1974. A madrugada do 25 de Abril foi para tirar a mão pesada do país. São duas madrugadas.
0: E foi também feito por militares.
1: Se não houver militares, Isabel,
0: em Portugal não se consegue.
1: Não é em Portugal, em lado nenhum. Quer dizer,
0: em Cuba eles não eram militares, fizeram
1: armas. Não tinham armas.
0: Tinham armas, mas não pertenciam ao exército.
1: Não pertenciam ao exército, mas muito difícil, a não ser que seja uma revolução digital. Nós ainda não assistimos a nenhuma desse tipo. Se bem que a Albânia já tem uma ministra que é...
0: Virtual?
1: Inteligência Artificial.
0: Olha, não sabia. Sim. Ignorava. O que eu ignoro, meu Deus do céu.
1: Mas muito... Muito rapidamente, eu acho que há outro tipo de paralelismos. Eu creio que, não diga assim, um golpe de Estado desta natureza, não creio que seja dessa forma, mas isto é super importante, porque isto acontece, estas coisas acontecem porque há uma degradação brutal daquilo que é o papel do Estado.
0: Ou seja, o Estado não cuidava dos seus cidadãos, não lhes dava educação, não os protegia.
1: Estás a tirá-los para a morte.
0: Saúde.
1: Porque se tu reparares aqui nesta questão, que é um dos aspectos fundamentais da monarquia constitucional portuguesa, foi a educação. Eram todos conservadores, ou seja, na minha ótica são conservadores, não é? Mas à altura não se situavam nesse campo. Tínhamos uma lei eleitoral completamente estapafúrdia, em que as mulheres não podiam votar, só com determinado rendimento é que terias acesso ao voto. Mas tiveste pela primeira vez um plano nacional de educação, que durante a Primeira República
0: não funcionou bem.
1: Até o Veiga Simão, depois, não funcionou. A Primeira República foi muito boa na ideia da República. A ideia da República era censitária da mesma forma. A Beatriz Ângelo, quando foi votar, mudaram a lei
0: para que as mulheres
1: não pudessem votar. Ou seja, não há aqui um progresso.
0: Sim.
1: Eu, em certa medida, até acho que a Primeira República, em algumas coisas, é mais conservador do que a monarquia constitucional.
0: Espero que os monárquicos não te ouçam, porque senão...
1: A maior parte dos monárquicos não são liberais, são monárquicos conservadores. Também, deixa-os dar. Eu acho que nós corremos um risco... Nós não nos podemos esquecer de uma coisa, e nós já tínhamos falado disso, que é... Nós estamos num mundo, vou utilizar as palavras do Xi Jinping, em que a paz no mundo é uma coisa que nem dada como garantida, nem parece que vai estar.
0: Sim.
1: E isso causa uma coisa, que era o que a população portuguesa tinha em 1926 e que de certa forma pode ter também agora: medo.
0: Achas que o medo está instalado em relação ao que pode acontecer no mundo?
1: Acho que ainda não, mas acho que uma aproveitação dos grupos políticos de extrema-direita, desse cavalgar da segurança, dos imigrantes, por exemplo, foi a primeira vez na minha vida que vi André Ventura a defender um cigano.
0: Quando é que isso aconteceu?
1: Porque um dos agentes da Esquadra do Rato é da etnia cigana. Eu não vi o André Ventura a fazer o chabascal que costuma fazer, a dizer que os ciganos são criminosos. Se tiver uma camisinha azul da PSP, já não é?
0: Pois, é a chamada propaganda. Não é mentira, mas é a meia-verdade.
1: Sim.
0: Que o povo depois consegue concordar, digamos assim. Olha,
1: e há aqui outro problema, desculpa, para terminar
0: que
1: esta...
0: Que eu ainda queria manter-me nesse tema. Mas em relação a outra questão.
1: Tenho só aqui outro ponto, que é, e isto é muito importante, esta discussão que está a existir neste momento relativamente aos arquivos da FP25, são uma forma da extrema-direita disfarçar o terrorismo de extrema-direita que existiu neste país.
0: Ah, mas eles estão sentados na Assembleia da República.
1: Pois estão.
0: Um deles é vice-presidente.
1: Sim, sim, sim, sim, sim.
0: Quem tem memória, claro, sim, mas claro. A malta nova...
1: Que já era conservador desde os absolutistas.
0: Sim, ele sempre assumiu.
1: Sim,
0: não,
1: sim,
0: ele
1: sim.
0: Nem sequer disfarça.
1: Tem uma entrevista espetacular na Sábado em que ele diz isso tudo. Primeira pessoa. Nós estamos num momento... em que eu acho que é muito perigoso. Eu sou, a não ser que haja ali alguma coisa que para aquilo que é o nosso estado atual possa trazer algumas complicações do ponto de vista daquilo que é o segredo de Estado, eu acho que esses documentos devem estar
0: disponíveis
1: à população.
0: E aos investigadores, pelo menos.
1: Qual é o problema aqui? Este discurso da extrema-direita, só do das FP25 e que mataram os meninos e pá, a extrema-direita matou padres, estudantes universitários. Esse discurso não sai. Esta forma de combate político, neste momento pegar neste assunto, de encostar partidos como o Bloco de Esquerda, o Livre e até o PCP a estes atos, virem falar das amnistias que foram dadas às FP25, eu não vi uma pessoa do MDLP condenada.
0: Isso é importante ser dito, porque de facto...
1: Eu acho que o Lamorim está sentado no Parlamento, ele matou pessoas democráticas neste país. Essa pessoa devia estar presa.
0: Mas esse acerto de contas nunca foi feito. A justiça nunca, por razões várias, até porque...
1: Já não é na justiça que tu resolves isso. Tu resolves isso com documentação histórica. O trabalho da história é precisamente o de preservar essas memórias. E tu não podes ter dois pesos e duas medidas quando se tratam da mesma coisa. No sentido, estamos a falar de terrorismo político. Se houve terrorismo político, houve por parte da extrema-direita e por parte da extrema-esquerda.
0: Sim, sim, a nossa memória, quem tem memória sabe que foi assim. E também sabe que o 25 de novembro foi a derrota da extrema-direita também, sim, e, da sim, extrema-esquerda, sim, extrema-esquerda. E digamos, o sucesso de quem era moderado.
1: Sim, sim,
0: mas
1: sim.
0: Eles pegaram, inclusive, no 25 de novembro
1: e transformaram numa vitória da extrema-direita.
0: Numa vitória da extrema-direita, o que não é verdade.
1: Não é verdade, não faz sentido nenhum. Eu acho que isto é muito perigoso. É mesmo muito perigoso, porque depois isto depende tudo de quem controla a narrativa.
0: E quem controla a narrativa neste momento, em termos de comunicação social?
1: É a extrema-direita. Mas isso não é discutível. É uma realidade objetiva.
0: E achas que os órgãos de comunicação que pretendem fazer um trabalho sério não conseguem impor uma narrativa que divulga a verdade?
1: Olha, eu vou dar o exemplo de ontem, de um programa que vi na RTP. Na RTP não, na CNN. O antigo Ministro da Defesa, Azeredo Lopes, lançou uma crítica que por acaso pareceu mesmo super bem a ponto. Que ele disse, a comunicação, estavam a falar da guerra do Irão. E ele disse que a comunicação social aqui era tão criminosa como aos Estados Unidos. Porque a comunicação social não faz fact-check ao que o Trump diz. Porque o Trump fala e as pessoas ficam coladas na televisão. Não há um trabalho de investigação jornalística depois que te possa... Eu não percebo porque é que não estão jornalistas... Temos correspondentes em Washington... correspondentes em Israel. Não temos um correspondente em Teherão?
0: Não faço a menor ideia se foi pedido e se foi negado, mas não vejo essa vontade.
1: Não há um trabalho, por exemplo, da televisão pública com a Al Jazeera?
0: Quando para muito, perceber... sim. Quando muito fazem alguns, vão buscar algumas imagens.
1: Sim, mas isso são imagens. As imagens por si só... é o quê?
0: Sim, não fazemos a menor ideia como é que está a viver o povo em Teherão e o povo iraniano, ou até não só em Teherão, porque há depois as fronteiras. Não fazemos a menor ideia.
1: Ou seja, eu também acho que aqui, e isto para mim é uma questão que isto já não tem a ver com ideologia, estás a perceber? Na minha perspectiva, que é, nós, para termos uma opinião pública forte, temos que ter um jornalismo forte. Eu continuo a acreditar que o jornalismo é o quinto poder.
0: Eu acho que não é um poder, mas pode ser uma instituição que esclareça a verdade dos factos.
1: Mas tem que ser.
0: E é isso que está a faltar em alguns casos.
1: Por exemplo, quer dizer, eu ouço, ouvimos estas barbaridades do Trump e a notícia acaba e segue.
0: Sim, não há uma verificação, se bem que é muito difícil verificar o que ele diz, porque ele diz hoje uma coisa, amanhã diz outra.
1: Claro.
0: Ou até no mesmo dia diz-se e desdiz-se.
1: Sim, repara, mas tu também fazes esse trabalho de comunicação. Se diz e desdiz e diz e desdiz, faz parte do trabalho jornalístico, ok? Aqui diz, aqui desdiz, aqui diz, aqui desdiz, é tipo, não é confiável.
0: Sim, mas enquanto antigamente um líder não confiável era descartado, estranhamente, ou talvez não, hoje isso é uma espécie de figura interessante para a população em geral. É uma espécie de boneco que a população gosta, vota nele, no caso dos Estados Unidos, e vemos também muita gente em Portugal a votar nesses bonecos, porque há uma espécie de vedeta.
1: Sim, claro,
0: é quase no, como se fosse uma
1: figura. Porque não lhes toca a eles que lhes uma bomba em cima de casa.
0: Sim, é verdade.
1: É muito fácil defender o Trump porque não são eles que estão no Irão, na faixa de Gaza, no sul do Líbano. Muito fácil. É muito fácil dizer que o Trump é o maior porque o Irão é do outro lado. Isso.
0: Claro,
1: há uma sensação
0: de que aqui essas coisas não chegam, não é?
1: Sim, mesmo no nosso discurso da extrema-direita relativamente aos imigrantes e aos migrantes e todas essas coisas. O discurso é muito bonito porque essas pessoas ainda cá estão a trabalhar para eles. Porque quando essas pessoas deixarem de fazer os serviços que nós não fazemos, as limpezas das matas, das florestas, a construção, os Ubers,
0: a apanha da fruta, da
1: agricultura. Tu vais a um café no centro da cidade, a maior parte das pessoas que te vão servir são de nacionalidade brasileira ou dos Palop. Não são essas pessoas que estão a trabalhar para nós mantermos,
0: para nós termos alguma qualidade de vida.
1: Sim, mas nós também temos que garantir que essas pessoas têm qualidade de vida para trabalharem aqui, certo? E que não são só esses trabalhos que são consignados a essas pessoas.
0: Claro, até porque algumas até são altamente qualificadas.
1: Eu tenho um exemplo muito, muito rápido, que era, eu quando era no início dos anos 2000, debaixo de minha casa vivia uma forte comunidade ucraniana. Nós estávamos a falar de engenheiros civis, médicos, campeão de pugilismo. Essa malta estava toda a trabalhar num aviário a virar frangos. Essa malta num ano fez dinheiro para comprar uma casa na Ucrânia. E nós temos, nós, eu não me incluo aqui porque não partilho desse pensamento, mas há grupos ultra radicais em Portugal. Eles não vão mandar essas pessoas embora. Eles vão escravizar essas pessoas.
0: Vão tentar escravizar essas pessoas. Mas Portugal é um dos primeiros países a abolir a escravatura. Não sei se estou errada, historicamente.
1: Sim, eu sou marxista. Transformou-se a escravatura em trabalho assalariado. Não evoluiu assim tanto.
0: Não foi tão evoluído assim, digamos.
1: Foi evoluído no sentido, mas quando foi atribuído um salário, nunca te foi atribuído um salário no sentido de teres uma grande qualidade de vida. Isso surgiu depois da Segunda Guerra Mundial e eles já se arrependeram.
0: Pois, isso levava a uma outra discussão, porque
1: a gente agora fazia aí.
0: Olha, vamos só ouvir mais um tema aqui da nossa Ani.
1: Nem o 28 de maio a gente falou quase.
0: Pois, porque eu quero falar ainda da Constituição de 1933.

0: E foi o tema Fuel, portanto um tema bem a propósito.
1: Cheio de gasolina.
0: Bem a propósito, um tema de 1998, a nossa Annie. Um tesourinho ali da sala José Braga. E voltamos à política com capa. Isto, as conversas são como as cerejas.
1: É sempre a abrir.
0: São 10 horas e 48 minutos no nosso ADR.
1: Faltam 10 minutos.
0: Faltam 10 minutos. Eu ainda queria passar por um documento que foi a Constituição 1933, que nos impingiam a nós sexagenários, quase a fazer 70 anos, que nos impingiam na disciplina. Numa disciplina que nós tínhamos, que já não me lembro o nome, mas onde estudávamos a política que era conveniente para o Estado não democrático, não é?
1: Mas,
0: e então obrigávamos a falar sobre a Constituição 1933. O que é que essa Constituição trouxe de novo ao país?
1: Então é uma constituição corporativa, institui o corporativismo em Portugal, institui o Partido Único, introduz o Ato Colonial de 1930 e as suas principais disposições na Constituição, fica explícita a perseguição ao comunismo, explícita, que só muda em 1945 por causa da ONU. Depois são outras conversas. Uma coisa que me faz confusão é que é a lei, não é? A lei é sempre a coisa que depois vai moldar aquilo que acontece, não é? É nesta Constituição que é introduzida a polícia política. Primeiro a polícia de vigilância e defesa do Estado, depois a polícia internacional. Os estatutos tiveram que mudar e teve que haver uma revisão constitucional depois dos anos 50. É a Constituição do Homem Novo. Deus, Pátria e Família. É esta a Constituição. De toda a origem de salazarista está espelhada. Isto é uma Constituição relativamente longa. Longa.
0: Tinha mais artigos que a nova?
1: Não digo que tenha mais artigos, mas é difícil. Eu acho que uma coisa aqui que é importantíssimo, é logo o artigo 5º. O Estado português é uma república unitária e corporativa, baseada na igualdade dos cidadãos perante a lei, no livre acesso de todas as classes, aos benefícios da civilização e na interferência de todos os elementos estruturais da nação na vida administrativa e na feitura das leis.
2: Ora, aqui está a primeira grande mentira. Tirando o unitário e o corporativo.
0: Sim, até porque eram 10 ou 12 famílias que tinham acesso ao poder económico no nosso país.
1: Sim,
0: não é?
1: sim. Mas, quer dizer, igualdade perante a lei?
0: Claro que
1: é mentira.
0: Não existia, é mentira.
1: Sim, se havia igualdade perante a lei, todos os cidadãos das colónias teriam que ser cidadãos portugueses sem estarem ao abrigo do Estatuto do Indigenato. E terem os plenos direitos.
0: Claro.
1: Eram cidadãos portugueses. Não eram.
0: Não tinham os mesmos direitos.
1: Não tinham direitos. Não tinham, eram indígenas. O Estatuto do Indigenato, o próprio nome do Estatuto, é identificativo daquilo que é a diferença entre a população branca portuguesa e a população negra das colónias. Não é? Ou seja, pá, quer dizer, eu acho que isto nós é sempre muito bem que nós temos aqui assim a lei é assim uma coisa que, por exemplo, diz aqui que não pode haver penas corporais perpétuas nem de morte salvo. Quando esta, em caso de beligerância com um país estrangeiro, seja praticada exteriormente. Pronto, não matas aqui, matas em Cabo Verde, no Tarrafal, na frigideira.
0: Sim.
1: Eu acho que a Constituição de 1933 é um movimento muito importante, mas uma pessoa só lendo a Constituição não chega a lado nenhum, porque, por exemplo, a Constituição prevê a liberdade de reunião e associação.
0: Isso não existiu.
1: Não existiu.
0: Pois não, até aqui lembro-me de uma frase quando foi a crise académica, não eram permitidas reuniões de mais que um.
1: Portanto, sim, sim, sim,
0: é?
1: Sim.
0: Ou seja, não, essa liberdade não existia.
1: Está na Constituição de 2033 que é permitido o direito de representação ou petição de reclamação ou queixa perante os órgãos de soberania ou quaisquer autoridades em defesa dos seus direitos, dos cidadãos ou do interesse geral. Isto aconteceu alguma vez?
0: Que eu tenha memória, não. Ainda vivi há algum tempo, ainda vivi para aí 16, 17 anos.
1: Porque isto é muito interessante, porque há, a seguir, entra a parte, para mim, importantíssima, que é, este ponto é espetacular. Depois temos todos os mesmos direitos, não é? É autorizada a prisão sem culpa formada em flagrante delito e nos seguintes crimes consumados, frustrados ou tentados contra a segurança do Estado: falsificação de moeda, notas, homicídios, furto, roubo. Fora os casos indicados neste parágrafo, a prisão em cadeia pública pode ser feita mediante ordem por escrito da autoridade competente e não será mantida, oferecendo o incriminado caução idónea ou termo de residência. Poderá o abuso de poder usar-se de providência excepcional do habeas corpus. Podes prender. Temos todos a liberdade.
0: Sim, mas por
1: mas a autoridade tem a arbitrariedade
0: de prender.
1: De poder prender. Eu acho lindíssimo, porque este texto foi muito, muito, muito, muito bem trabalhado. Eu acho que a esquerda teve e tem um problema muito grave, que é um problema de arrogância intelectual, em que a extrema-esquerda acha que o pessoal de direita é bronco.
0: Não, existiram intelectuais que sendo de direita ou até mesmo de extrema direita, tinha um forte conhecimento, quer legislativo, quer até uma cultura geral profunda. Não são todos broncos.
1: Sim, sim,
0: e
1: sim.
0: A esquerda sabe isso, não é?
1: Mas depois é o trato que no trato há sempre aquela sobranceria de que a esquerda é mais intelectual, mais arraigada. Pois o problema dessa esquerda é que nunca pegou numa enxada, estás a perceber? Nunca trabalhou no duro. Defende o proletário, mas não sabe o que é ser proletário. Não podes defender os pobres sem ser pobre. Tens que ter passado por lá, senão tu não vais compreender a realidade. Por muito que possas ter um discurso humanista, não sabes o que é que custa. Se tu já ganhas o triplo de um pobre, tu nunca vais saber qual é que foi a realidade de uma
0: então,
1: pessoa que passou pela pobreza.
0: Estamos a 3 minutos das 11, mas qual era a tua proposta? Era criar brigadas de trabalho, como os chineses fizeram?
1: Não acho que seja por aí. Agora, acho que essa arrogância intelectual vem do facto de que as pessoas que passaram e que passam por situações de pobreza não tiveram a possibilidade de ascender no elevador social da mesma forma, e acho que muitas vezes, se tu olhares, todos os grandes intelectuais de esquerda eram burgueses.
0: Aqueles da
1: atualidade. Marx era burguês.
0: Pois era, e o Lenin também.
1: O Lenin foi num comboio blindado da Suíça para a União Soviética para mandar o Czar abaixo.
0: E o próprio Stalin já era assim uma coisa estranha.
1: Sim, mas aí depois o próprio regime a construir-se a si próprio.
0: Mas havia intelectuais que o Stalin mandou matar, não é?
1: Sim, sim, sim, sim, sim. Mas esta sobranceria intelectual da esquerda depois dá asa a que não compreendamos.
0: Que as pessoas querem ter pessoas. Um carro, querem ter férias na praia.
1: As pessoas querem progresso.
0: Querem ir, também querem ir para o Algarve.
1: Sim, sim,
0: é?
1: Sim, sim. Só para terminar aqui os artigos. Artigo 11º. O Estado assegura a constituição e defesa da família como fonte de conservação e desenvolvimento da raça, como base primária de educação, disciplina, harmonia social e como fundamento de toda a ordem política pela sua agregação e representação na freguesia e no município.
0: E um bem fundo.
1: E um bem fundo.
0: E eram racistas, não é?
1: Sim.
0: Porque isso é defesa da raça, o que é que será porque isso? O que é que será isso hoje em dia, ai, no mundo de hoje?
1: Olha, não sei, estamos a acabar, não estamos?
0: Estamos a acabar, temos um 40 segundos para até entrar o senhor ADR.
1: Ah, sim.
0: São 10 horas e 58 minutos, está a ouvir a Rádio Universidade de Coimbra.
1: Coimbra. E nós estamos aqui 100 anos depois do 28 de maio de 1926, se calhar até do ponto de vista de fala, a pedir para que não se repitam movimentos desses.
0: Sim, esperemos que não.
1: Esperemos,
0: se bem que
1: não.
0: Existem sinais na atualidade que nos dizem que o mundo está a virar à direita.
1: Sim.
3: Tenho visto. A vida é tratar-te bem ou tens a sida?
4: Tenho a sida.
3: O meu padrasto também está doente, mas tem uma cura. Como é que apanhaste isso?
4: Bem no cabal.
5: And that's all, folks.
6: Agora que são 11 horas, é tempo de fazer a atualização do trânsito. Francisco, como é que vai tudo aí dentro?
7: Boa tarde, Silvio. Está a ser uma hora de ponta bastante turbulenta. O acidente no sentido Boca-Esófago já foi resolvido, embora ainda implicar uma circulação muito condicionada. Abrandamentos na passagem pelo estômago, alguns alimentos menos bem mastigados têm entupido o acesso ao intestino. Mais a sul, as consequências da feijoada do almoço ainda se fazem sentir, com muitas complicações na saída inferior.
8: Sorry, para que lado a biblioteca Joanina?
9: Olhe, vai já aqui na rotunda, vira à direita, à primeira, depois segue mais um bocadinho, vai ter outra rotunda, vira logo à esquerda e logo a seguir, na terceira rotunda, vai para a esquerda outra vez,
8: ok? Pá, não compliques, pá. Para aqui e apanha o metro.
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11: Olá, bom dia. Não, café, por favor.
12: Café?
11: Sim, um café.
12: Café! Olá!
0: Ora, muito bom dia. Estamos de regresso. Eu, Isabel Simões e o Diogo Barbosa.
1: Bom dia.
0: Aqui à antena da Rádio Universidade de Coimbra, agora que são 11 horas, 1 minuto e 31 segundos, e o Diogo está muito entusiasmado com a leitura...
1: Dos nossos passatempos.
0: Com a leitura dos artigos da Constituição de 33, mas vamos aos nossos passatempos, que também importa porque estamos em plena queima das fitas.
1: É verdade, ainda têm uma hora para mandar um e-mail para secretaria@ruc.pt se quiserem habilitar-se a ganhar um bilhete pontual para a queima das fitas para o dia de hoje. Lembrar que faltam 3 dias para terminar aquela que ainda dizem que é a maior festa da estudantada em Portugal. Eu já tenho as minhas dúvidas.
0: Eu não sei porque eu não vou às outras.
1: Sim, portanto, também não vou às
0: não
1: outras,
0: sei
1: não faço
0: comparar,
1: ideia.
0: Não sei comparar.
1: Para se habilitarem a ganhar um bilhete, é só mandar este mail, um mail para secretaria@ruc.pt com um nome, cartão de cidadão e um contacto pelas 11h45 do dia de hoje. Iremos anunciar os vencedores, nós não, a Inês depois envia um mail,
0: sim,
1: a explicar
0: Inês Cruz.
1: Quem vence este passatempo. Para mais tarde lá para a frente, dia 2 de junho, Fogo do Vento, filme de Marta Mateus, que irá acontecer com sessão às 21h30 na Casa do Cinema. O procedimento para se candidatar é exatamente o mesmo: enviar um mail para secretaria@ruc.pt com o nome, número de cartão de cidadão e contacto.
0: E lembramos que a Casa do Cinema de Coimbra estreia hoje um filme importante, até para se conhecer o ambiente do Estado Novo e do líder, o líder máximo do Estado Novo, que se chama
1: Pai Nosso.
0: Pai Nosso.
1: É sobre os últimos 2 anos de vida de Salazar. Na prática, okay. É só depois que ele caiu da cadeira.
0: Depois que ele caiu da cadeira, mas que se vai perceber como é que os que o rodeavam o enganaram, pensando ele que ainda se mantinha no poder.
1: Sim, sim, eu acho que a possível beleza deste filme é essa maquilhagem,
0: essa encenação, não é?
1: Da realidade à volta do Salazar.
0: Olha, mas eu vi-te tão entusiasmado com a Constituição 33 que me parece, não sei se queres acrescentar mais alguma coisa em relação a essa Constituição.
1: Acho que das, assim, das últimas coisas que queria referir era aquilo que tinha falado contigo em off. E é aqui que para mim entra o perigo a sério deste tipo de legislação, que é: leis especiais regularão o exercício da liberdade de expressão, de pensamento, de ensino, de reunião e de associação, devendo, quanto à primeira, impedir preventiva ou repressivamente a perversão da opinião pública na sua função de força social e salvaguardar a integridade moral dos cidadãos, a quem ficará assegurado o direito de fazer inserir gratuitamente a retificação ou defesa na publicação periódica em que forem injuriados ou infamados, sem prejuízo de qualquer outra responsabilidade ou procedimento determinado na lei. É autorizada a prisão sem culpa formada.
0: E está tudo dito.
1: Está na lei. A lei fundamental diz que não podes pensar diferente do Estado.
0: Como se fosse possível haver telepatia e entrar na cabeça das pessoas.
1: Quer dizer, não faz sentido nenhum.
0: Mas como é da Constituição que depois deriva a lei e outra legislação, significa
1: sim,
0: que...
1: Sim, claro,
0: de facto,
1: depois a malha da lei aperta, não é? A Constituição em geral não afunila a lei, mas eu acho que é bastante afunilado dizer que é proibida a liberdade de expressão.
0: Sim, sim.
1: Se a tua lei fundamental diz que tu não podes abrir a boca,
0: não podes mesmo.
1: Está provado cientificamente que é uma ditadura.
0: Claro. Mas houve quem ousasse fugir a essa lei, quem ousasse expressar-se, mas e foi perseguido e torturado.
1: Não, repara, só para dar este exemplo, logo a seguir ao final da Segunda Guerra Mundial, vindo dos movimentos de resistência do MUNAF, onde teve também o general Norton de Matos, que foi candidato em 49, e que depois deu origem ao MUD, ao Movimento de Unidade Democrática, Salazar, para não perder o regime, alterou algumas leis e depois alterou a Constituição. E abriu para umas eleições de 1945, abriu o processo eleitoral. Ficou com as listas todas. O pessoal foi quase todo preso. Tornou o movimento ilegal novamente em 1948.
0: Sinistro, após, não é? Aquela cabeça era sinistra.
1: Após ter logo ali a candidatura de Norton de Matos, pá, que desistiu com medo de morrer.
0: O que é humanamente
1: claro,
0: é
1: perfeitamente compreensível, não é? Quer dizer, podemos dizer aqui, ai, pá, não eras tu que estavas ali. Não éramos nós.
0: E depois...
1: Nós não senti peso nenhum do regime, porque nasci em democracia, não é? Mas Eu acho que é preciso muito cuidado, porque se nós olharmos para o que tem acontecido mundo fora e mesmo na Europa, não foi pelo facto de estar na União Europeia que o Viktor Orbán não conseguiu mudar a Constituição da Hungria e controlar o país, mesmo estando dentro daquilo que teoricamente deve ser uma instituição da salvaguarda daquilo que são as cartas dos direitos da humanidade.
0: E a direita radical portuguesa também tem isso
1: na calha,
0: a alteração da Constituição.
1: A Constituição é que é a salvaguarda legal de primeira linha do Estado de Direito. Se tu alteras a Constituição, essa salvaguarda desaparece. Ou criam-se outras. Depende, pois, da perspectiva de quem legisla.
0: Mas a nossa Constituição atual, de facto, já teve algumas alterações, mas manteve a sua matriz.
1: O que estás a discutir aqui, segundo os próprios que apresentam esta alteração, é uma Quarta República. Para quê?
0: Para eles mandarem e os apaniguados usufruírem dos recursos do país.
1: Repara, a extrema-direita portuguesa, com todo o discurso que tem sobre os tachos, foram o único partido que nomearam pessoas para o Conselho de Administração da RTP. É o único partido que não está a respeitar a liberdade do órgão público de comunicação. Quem é que está à procura dos tais?
0: Deixamos essa pergunta para o nosso auditório. Voltamos à nossa Annie e depois ouvimos um som da reunião de câmara.

0: E foi o tema Gravel de Annie, um tema de 1998. E tal como prometemos, voltamos à antena e vamos passar sons de apresentação do presidente do Conselho de Administração dos SEMTUC, Eduardo Barata, e depois a discussão, um pouco só, da discussão que se seguiu sobre os SEMTUC. Lembramos que os SEMTUC vão iluminar, suspender vários horários de linhas que durante o período de férias, uma situação que já é habitual, mas que desta vez estamos a crer que o número de autocarros afetados é superior. Ana Brunhosa defende que não há condições de motoristas para assegurarem todas as linhas que estão neste momento em curso e a oposição, representada pelo movimento Juntos Somos Coimbra, gostaria de ter mais dados para poder decidir e, por isso, absteve-se nesta votação. Vamos então ouvir uma parte da apresentação de Eduardo Barata e depois a discussão que se seguiu.
1: O Conselho de Administração do SEMTUC, até porque há...
2: Vou reforçar aquilo que também já é um caminho que está a ser percorrido, a redução dos custos energéticos, não é? Sabemos que os veículos elétricos têm um custo de quilómetro de cerca de metade de um veículo a diesel e, portanto, tudo isto vem reforçar não apenas a eficiência energética, não é, dos custos, mas também a eficiência operacional. Um aspecto que para nós é particularmente delicado tem a ver com a organização interna do SEMTUC e com a gestão dos recursos humanos. Paulatinamente, mas com um caminho bem definido e com uma estratégia montada de forma muito coerente e articulada, temos vindo a proceder a uma reorganização interna e à clarificação de responsabilidades. Temos também estado muito empenhados e temos tido também alguma sorte, diria, naquilo que diz respeito a medidas para atrair motoristas. Temos apostado não apenas na comunicação, mas naturalmente registamos com muito agrado aquilo que foram as alterações legislativas recentes que vieram não apenas corrigir uma injustiça, mas também permitir que os SEMTUC possam encarar com mais otimismo aquilo que são as dificuldades que temos de enfrentar nos processos praticamente em contínuo que temos de contratação de pessoal tripulante. A par disto, há aquela questão que também já referi, de gestão de trabalho suplementar e de tentativa de estabilização das equipas. Tudo isto pretende, de facto, criar condições para uma maior estabilidade operacional. Uma quinta dimensão a que quero fazer referência tem a ver com algo que é instrumental para a mobilidade, apesar de não estar naquele que é o cerne da missão do SEMTUC, que tem a ver com o estacionamento e com a importância que a gestão do estacionamento tem para a gestão urbana, para a vida da cidade. Já procedemos à centralização e estamos a proceder à modernização da gestão dos parques fechados do SEMTUC. Portanto, neste momento, no SEMTUC, nós já conseguimos ter acesso aos diferentes parques de uma maneira integrada. Estamos também a trabalhar e já temos resultados no que diz respeito à automatização dos pagamentos. Para ouvir para aqui, estacionei no Parque do Mercado e, se tiverem a oportunidade de ver, é muito recente, já é possível fazer pagamentos com multibanco nas caixas de pagamento automático que estão instaladas no Mercado Dom Pedro V. E temos vindo a fazer um trabalho também muito detalhado de levantamento no terreno e de reflexão sobre como podemos, de facto, com os escassos recursos ao nosso dispor, fazer um reforço das zonas de estacionamento de duração limitada e de regulação do espaço público, sendo que o objetivo aqui é claramente uma melhor gestão integrada da mobilidade urbana. tudo isto, de facto, consubstancia-se numa estratégia em consolidação que está alinhada com o reposicionamento claro daquilo que entendemos que deve ser o eixo estratégico do Sumetuc, isto é, evoluir de um operador de transporte para um operador de mobilidade, também muito em linha com aquilo que é o processo de integração com o sistema de mobilidade de Mondego, com o CIT, com a CP, com a bilhética intermodal e com esta grande preocupação que é de algum modo partilhada pelos operadores que se têm envolvido neste processo, de um sistema muito centrado no cidadão. E portanto esta é a mensagem principal, ou seja, o que interessa a alguém que precisa se deslocar do ponto A ao ponto B é que seja muito fácil fazê-lo, com apenas um determinado título, poderá utilizar os diferentes meios ao seu dispor, sendo que depois devem ser os operadores a entenderem-se relativamente àquilo que possam ser a repartição dos benefícios. Eu não lhe queria chamar lucros nem receitas tarifárias, porque sabemos que todos estes exercícios são serviços são desenvolvidos com déficits tarifários. No que diz respeito àquilo que são as infraestruturas e à capacidade operacional, têm vindo a ser desenvolvidos também trabalhos significativos no que diz respeito não apenas ao reforço dos sistemas técnicos e operacionais, alguns deles até na sequência dos problemas que tivemos com a tempestade Kristin, temos investido muito nisso, e está também a ser pensada, também fruto de alguma dificuldade que temos com instalações, elas próprias também centenárias, nós sim, instalações não são centenárias, a história de Sumetuc é centenária, mas as instalações estão claramente desadequadas àquilo que é a realidade em que estamos a trabalhar e, portanto, estamos também a pensar como é que podemos resolver sobre isto. O modelo de gestão pretende privilegiar uma maior autonomia, uma maior eficiência e tudo isto num alinhamento estratégico com o município, sendo que o objetivo aqui é sobretudo perceber como é que podemos, eu vou utilizar uma expressão que já utilizei noutros contextos, como é que podemos arrumar a casa, isto é, como é que podemos criar as condições necessárias para, porventura, uma empresarialização dos serviços, sendo que o que é aqui decisivo, mais do que o destino e a decisão final, é o caminho que é percorrido para criar as condições necessárias para atingirmos esta, que eu chamaria, visão de futuro, sendo que a este futuro eu queria sobretudo associar um melhor serviço, mais fiável, mais previsível, uma melhor experiência para o passageiro, um menor impacto ambiental e uma maior integração de todos os modos de transporte. Como momento de futuro eu queria sobretudo associar um melhor serviço, mais fiável, mais previsível, uma melhor experiência para o passageiro, um menor impacto ambiental e uma maior integração de todos os modos de transporte. Como mensagem final, eu diria...

0: apostar ou reforçar aquela que tem sido a aposta na eletrificação, na digitalização e na melhoria da experiência com o passageiro, e depois reposicionar estrategicamente, isto é, evoluir, como há pouco disse, de um verdadeiro sistema para, em direção a um verdadeiro sistema integrado de mobilidade urbana, centrado sobre aquilo que são as necessidades das pessoas. E não podia deixar esta última referência às pessoas para, mais uma vez, agradecer aquilo que tem sido o contributo de todos para este processo de transformação do Executivo, da oposição, do trabalho que foi feito pelos anteriores Executivos e, last but not least, dos trabalhadores do Xmutuk. A mudança faz-se com pessoas comprometidas e, como eu disse no primeiro dia que entrei no Xmutuk, eu não sei conduzir, eu não sou mecânico, e portanto eu serei certamente a pessoa mais fácil, entre aspas, de boicotar num processo de renovação e de afirmação do Xmutuk enquanto serviço, porque sem a ajuda daqueles que conduzem, sem a ajuda daqueles que arranjam os carros, sem a ajuda daqueles, como é o caso, e devia se calhar ter começado por cumprimentar o Tiago e a Autoridade Municipal de Transportes, que colaboram connosco todos os dias na identificação e na resolução dos problemas, todo este exercício é absolutamente inglório e improcedente. Terminava, naturalmente, estando à disposição de eventuais questões que queiram falar-se, ou até de números que entendam oportuno debatermos.
1: Muito bem, eu passo a palavra a quem a quiser usar, até aproveitando que nós temos aqui alguns pontos que dizem respeito ao Xmutuk. Não só temos vários pontos e, portanto, eu passaria a palavra para não só qualquer questão que tenha a ver com esse ponto ou outros pontos que possamos aqui. E a minha primeira questão, gostava de a fazer, que tem a ver com a questão dos transportes flexíveis e a pedido. Era importante aqui perceber em que ponto estamos com... É sabido que a CIM tem um sistema de transportes flexível e a pedido, a Coimbra não aderiu na altura, criou o seu próprio modelo que não resultou e este Executivo já pediu a adesão ao sistema de transportes flexíveis e a pedido e pergunto se esse modelo, se esse regime resolve o problema todo das freguesias mais rurais, onde hoje não temos a presença do Xmutuk, e em termos de futuro, que essa é por uma questão muito sensível, saber qual é a orientação que tem ou qual é a vossa gestão no que toca às freguesias mais rurais, onde muitas das vezes temos o CIT a passar na Estrada Nacional. Pergunto se com este transporte flexível e a pedido resolvemos ou não o problema de todas as freguesias rurais ou se temos que adotar outro tipo de comportamento ou não, porque é impensável em algumas freguesias rurais e continuamos a ter essas queixas. É o que é, não tendo mais autocarros, não tendo mais condutores, mas sabendo que, e também gostava de saber se o Metrobus é neste momento um concorrente ao Xmutuk, isto é, claramente a operação diminuiu, eu tenho aqui dados, uma redução da produção de transporte, uma diminuição de 12%, de 13,85% dos veículos quilómetros realizados. Estou a falar de 2024 para 25. E, portanto, passamos de 6 milhões de veículos quilómetro para 5,4 milhões de veículos quilómetros em 2025. Portanto, uma produção menor, disse-nos as dificuldades de contratar, ou seja, houve uma redução dos custos totais que não resulta de ganhos de eficiência, mas fortemente associada à redução da atividade operacional. Eu estou a falar de documentos públicos que vieram aqui já à reunião de Câmara, portanto há aqui uma deterioração da relação entre custos e nível do serviço prestado, e, portanto o que põe em causa a sustentabilidade da operação. O que é que está... Eu volto a dizer, há uma deterioração da relação entre custos e o nível de serviço prestado, isto é, temos custos muito elevados, a qualidade do serviço está a diminuir

0: Isto põe em causa a sustentabilidade da operação. E gostava, nesta perspectiva, que também abordasse estas questões das freguesias que atualmente não tem, onde o Sematuca ainda não vão, qual é a postura, as orientações, se o serviço flexível e a pedido resolve esse problema, e esta questão da sustentabilidade da operação, que também, obviamente, nós sabemos, sendo serviço público, é nossa responsabilidade assegurar, mas a deterioração da operação e desta relação entre os custos e o nível de serviço prestado é algo que é muito preocupante.
1: Muito obrigado. Eu começava, de facto, a minha intervenção não podia ser de outra maneira, foi muito resumida, mas esta questão das diferentes freguesias do município e da oportunidade e da necessidade de garantir serviços de mobilidade em todas as freguesias é um aspecto crítico que se cruza com uma referência que estava na minha intervenção inicial, que tem a ver com a heterogeneidade do território que o Sematuca serve. Isto é, aquilo que são os meios e aquilo que são os serviços prestados em ambientes claramente urbanos são diferentes daqueles que ficam na interface urbano-rural e são ainda, por sua vez, diferentes daqueles que ficam em contexto mais rural. Tendo em conta que estamos a trabalhar com restrições muito severas de meios, o que é aqui absolutamente decisivo é percebermos como é que este direito fundamental no acesso à mobilidade é garantido com os meios ao nosso dispor. E, portanto, aqui a estratégia tem sido, de facto, por um lado, não sair de nenhum território que ainda não esteja integrado no sistema de integração modal, isto é, há essa avaliação que está a ser feita, até no âmbito do estudo que está a ser realizado com a OPT, de garantir uma complementariedade entre os diferentes operadores, mas essa complementariedade só é fazível, isto é, só é execuível no terreno, quando os sites estiverem naturalmente integrados, porque só neste momento nós teríamos que obrigar as pessoas a comprarem dois passos, e isso não é, obviamente, aceitável. A ideia de serviços de transporte flexível e a pedido é absolutamente estratégica. Porquê? Porque essa é uma resposta que pretende responder àquilo que eu identifiquei no início como a heterogeneidade do território. As soluções devem ser adaptadas às pessoas e aos territórios que pretendemos servir. E, de facto, as pessoas que utilizam tipicamente serviços de transporte flexível e a pedido têm determinadas características que garante que esse é o serviço que melhor corresponde às suas necessidades de mobilidade, por um lado, e por outro lado, que permite uma boa utilização, isto é, uma utilização racional daquilo que são os recursos que os Sematuca têm para garantir esses serviços de mobilidade. Portanto, são alterações em curso, são processos complexos e são, sobretudo, processos que exigem uma cuidada ponderação daquilo que são as condições necessárias para que o resultado final seja aquele que todos desejamos. A segunda questão é o sistema de mobilidade do Mondego, um concorrente do Sematuca, é sobretudo um parceiro. É sobretudo um parceiro, ou seja, o sucesso do sistema de mobilidade do Mondego será o sucesso do Sematuca, e o sucesso do Sematuca será e continuará a ser absolutamente decisivo para o sucesso do sistema de mobilidade do Mondego, e o mesmo se passará com os CIT. Naturalmente tem que haver aqui uma integração, tem que haver aqui todo um processo que neste momento está em curso, de criação de novas interfaces, de complementaridade entre redes, tanto quanto possível, e devemos caminhar nesse sentido, até de integração entre horários. Ante garantir que também, de horários e de informação, isto é, se as pessoas estiverem no autocarro do sítio e souberem que no interface onde vão ser deixados há uma ligação com um autocarro do Sematuca e já sabem até a que horas é que esse autocarro vai chegar àquela paragem, isso faz com que o tempo de espera seja, pelo menos o tempo psicológico, consideravelmente reduzido, isto é, muito mais facilmente gerido pela própria pessoa. ou pelo passageiro. A sustentabilidade da operação é um tema crítico. É um tema crítico e também aqui nós estamos muito empenhados e diria muito positivos, portanto muito esperançados relativamente àquilo que pode ser o futuro. Esta também era uma mensagem que estava implícita em parte do que eu disse, ainda de uma forma muito resumida. Nós estamos muito empenhados em garantir que aquela que é a transição para uma frota eminentemente elétrica permita, de facto, combater de forma muito relevante aqueles que têm vindo a ser os principais custos que explicam as variações tão acentuadas que a Sra. Presidente referiu e bem naquilo que diz respeito a nós transportamos menos e transportamos a um custo mais caro. Mas eu não darei surpresa para nenhum dos presentes se vos disser que o diesel aumentou consideravelmente nos últimos meses e nos últimos anos até, e portanto isso explica de forma muito relevante aquela que tem sido a variação dos custos com a operação. Não explica tudo, mas explica a parte de leão, diria. Julgo ter respondido às perguntas.
2: Pergunto se há mais alguma questão. Senhora Vereadora Ana Maria, Senhora Vereadora Ana Bastos e depois Maria Lencastre. Senhora Vereadora, por favor, tenha a palavra.
3: Muito boa tarde a todos. Na pessoa da Senhora Presidente, cumprimento todos presentes e um cumprimento especial, naturalmente, ao colega e amigo Eduardo Barata, a quem agradeço a apresentação, ou melhor, o resumo da atividade 2025 que acabou de apresentar e que, de certa forma, não deixa de ser muito próxima daquela que eu mesma fiz no passado dia 20 de abril, face ao relatório de gestão e contas que aqui nos foi apresentado, na medida em que, como todos sabemos, ainda vem do Executivo anterior até novembro e, nessa altura, ainda se manteve o mesmo Conselho de Administração até janeiro, sensivelmente. Portanto, não houve aqui nada propriamente de novo. Há, sim, é uma estratégia para futuro e essa é que importa cada vez mais agora começarmos a discutir, porque para todos os efeitos a nossa estratégia sempre foi muito criticada de que falhou redondamente e aquilo que vão permitir ser muito direta, porque é um princípio que me assiste, sou muito frontal, aquilo que aqui acabamos de ouvir foi exatamente aquilo que tínhamos delineado já há 4 anos atrás e toda a estratégia que tínhamos vindo a seguir, que foi naturalmente suspensa, parada no tempo com a perda das eleições, mas que agora vejo e até digo com algum agrado e regozijo que de facto está a ser retomada, porque o caminho é esse e não há outro, não vale a pena inventarem a roda, porque é uma questão de política de transportes. A política é essa, é apostar cada vez mais na integração, na intermodalidade, nos sistemas de informação e de bilhética. Obviamente que, aliás, é um assunto que hoje vai estar aqui muito em debate, a fiabilidade dos serviços. Já lá vai o tempo em que a fiabilidade dos serviços é garantir que o autocarro chegava à hora à paragem. Hoje em dia, o que importa é darmos informação em tempo real a quem está à espera na paragem. Se ele vem com 5 minutos de atraso e nós dermos essa informação, já não é relevante que chegue à hora, mas sim a pessoa saber que pode usar outro, ou pode ou deve mudar a sua escolha de linha que estava a aguardar na paragem. Portanto, é um pouco, o que eu queria dizer é que de facto vejo com bastante agrado de que a estratégia que tínhamos delimitado é aquela que está a ser seguida agora e aliás com alguns recuos em algumas situações que hoje também iremos aqui naturalmente abordar ao longo da reunião, porque de facto o caminho é esse. Queria também chamar a atenção que a perda de 6,1% dos passageiros que ocorreu em 2025 se deveu essencialmente às greves. O Dr. Eduardo focou aqui que tiveram uma greve e já se sentiu, nós tivemos 25 em 2025. E, portanto, não pode haver milagres. Se não há serviços de transportes, naturalmente tem que haver uma redução substancial do número de pessoas que são transportadas e dos quilómetros percorridos. Foram, de facto, 25 em 2025, 9 em 2024, 2 greves em 2021, mas vê-se como houve aqui uma agudização de toda esta situação. Mesmo a gestão do estacionamento, o caminho que aqui foi apontado era aquele que já vínhamos a traçar. Já tínhamos aberto a aplicação, que era inicialmente só da IPARC, à Via Verde e a outros operadores, e estávamos a centralizar toda a informação, nomeadamente para efeitos de fiscalização. Portanto, é com bastante agrado que vejo que, de facto, o caminho continua a ser percorrido, porque esse deve ser feito. Queria chamar aqui a atenção que o MaaS, Mobility as a Service, que é o futuro, não é só a integração de transportes e de operadores e de informação, é também absolutamente crucial que se aposte cada vez mais num serviço integrado, como aliás aqui referiu e muito bem, mas que não deve ficar nas mãos nem do SMTUC nem de nenhum operador, deve ficar sim na entidade que foi criada para o efeito, que é a AGIT. A AGIT foi criada exatamente para garantir, está acima de qualquer autoridade de transporte e acima de qualquer operador, para garantir a verdadeira integração, porque um serviço de mobilidade deve envolver também trotinetas, o tal estacionamento, que depois, obviamente, os SMTUC terão o seu sistema de estacionamento, mas poderá haver outros operadores igualmente no mercado e que têm que ser devidamente geridos, e a repartição da receita, à semelhança do que estamos a fazer atualmente com os títulos de transporte, deverá também ficar nas mãos da AGIT em função de critérios e de um modelo de repartição de negócio que terá que ser naturalmente aprovado, previamente aprovado por parte das autoridades de transporte. Ainda um comentário, porque eu ouvi aqui por duas vezes falar na frota elétrica e na sustentabilidade, mais do que isso, na redução de custos de operação, que é verdade, mas é a curto prazo. Porque não podemos esquecer que alguns dos autocarros que temos no SMTUC já não estão em fase de garantia, já ultrapassaram há 3 anos sensivelmente o período de garantia, portanto começamos a ter despesas de manutenção e conservação, mas pior que isso, é a duração, a vida útil das baterias, portanto que normalmente atinge os 8, 10 anos e vai ser um grande, grande investimento, portanto estamos a poupar agora, diria, a curto prazo na operação, mas não podemos esquecer e ter já verbas de reserva, porque a muito curto prazo, pelo menos os primeiros 9 autocarros elétricos vão carecer de uma substituição da sua bateria e, portanto, há aqui um grande, grande investimento. Finalmente, aquilo que se calhar é o menos agradável e que as pessoas não têm consciência, mas só quem esteve à frente do SMTUC ou de qualquer outro operador de transportes sabe que é verdade, e o Dr. Eduardo Barata sabe tão bem quanto eu, não há linhas de transporte sustentáveis, economicamente sustentáveis, nem metro. O sistema de mobilidade de Mondego, que é um sistema de excelência, prevê-se que o déficit seja superior a 3 milhões de euros por ano. E que temos a sorte que neste momento está sob a responsabilidade da Autoridade de Transportes, que é o Governo. Mas se um dia vier a cair sobre as autarquias, enfim, é algo que terá que ser devidamente discutido. E os SMTUC não são exceção. Não temos nenhuma linha urbana, ou pelo menos não tínhamos nenhuma linha urbana, que fosse autossustentável. A que estava mais próxima era a 29, que serve os hospitais e, portanto, tem uma procura bastante acentuada. Portanto, quando falamos aqui de sustentabilidade de transportes, eu acho que era importante que se metesse isto exatamente em cima da mesa. Não há linhas autossustentáveis de ponto de vista económico. Assim, é uma função social que as câmaras municipais ou as autoridades, neste caso de transportes, têm a garantir e, portanto, há um financiamento que se impõe. Parte vem do Governo, através do incentivo a Mais TP, e o resto é uma responsabilidade das autarquias ou das autoridades de transportes e que, neste caso, Coimbra, muito bem, tem vindo a assumir como sendo um investimento na área dos transportes e da sustentabilidade ambiental. E, portanto, terminaria com isto porque acho que é importante que as pessoas tenham noção, não há linhas autossustentáveis do ponto de vista financeiro.
0: Também não foi isso que ninguém sugeriu. Agora temos que olhar para a sustentabilidade e temos que olhar para a relação, temos que olhar para a relação entre os custos e o nível de serviço prestado. E a verdade é que os custos aumentam e a qualidade de serviços não aumenta. E, portanto, há aqui uma estratégia que foi seguida que não seria a que nós teríamos seguido. A senhora vereadora referiu, nós temos no território 3 autoridades de transporte e o déficit ou a falta de sustentabilidade é tão maior quanto mais partimos o território numa área de mobilidade em que a escala é fundamental. E, portanto, se nós tivéssemos aderido à AGIT, se tivéssemos pensado o território como um todo, não deixando naturalmente a Autoridade de Transportes de Coimbra de dizer o que queria, porque é o que acontece nestes concursos, de ter lotes que naturalmente asseguram o transporte público para as freguesias, onde não é rentável e onde pagamos. Se tivéssemos aderido à AGIT, nós hoje, provavelmente, e se tivéssemos aderido logo ao transporte flexível e a pedido, provavelmente já estávamos um passo mais à frente.
4: E vamos ficar por aqui na discussão que houve na Câmara Municipal sobre os SMTUC, uma apresentação de Eduardo Barata, que é Presidente do Conselho de Administração, e depois as intervenções de Ana Brunhosa e também de Ana Bastos.
5: Posso só fazer um comentário?
4: Podes,
5: sobre
4: claro,
5: esta
4: evidente
5: situação? É que eu creio que a Presidente da Câmara Municipal de Coimbra tem as prioridades no sítio errado.
4: Como assim?
5: Relativamente àquilo que é a rentabilidade ou não do SNETUC ou dos transportes públicos, não é suposto ser rentável, é suposto servir a população. Eu aqui concordo com o Presidente do Conselho de Administração que é o ganho social é maior do que a perda financeira. Porque se nós seguimos a lógica da Presidente da Câmara de Coimbra, os hospitais também não são rentáveis. Eu acho que é preciso ter muito cuidado com estas coisas. No momento em que a habitação é o tendão de Aquiles da sociedade portuguesa, em que é muito difícil pagar as contas, é necessário sensibilidade social.
4: E até porque na questão da habitação as populações mais desfavorecidas, e mesmo classe média, está a sair para fora da cidade e, portanto, os serviços que servem a população, muitos deles estão na cidade e, portanto, são precisos bons transportes mobilidade.
5: Sim. E que sejam sustentáveis para quem os utiliza. Quantos estudantes é que vivem nos arredores de Coimbra e vêm para cá, tanto para o secundário como para o ensino superior? Claro que não é rentável. Pode ser rentável. Eu estudei no secundário porque o passe da escola era só 15 euros. Porque se fosse mais, ia a pé.
4: Pois, já não estamos nesse tempo em que havia pessoas que davam quilómetros e quilómetros para chegar à escola.
5: É isso, a rentabilidade não é uma coisa monetária, única e exclusivamente. A rentabilidade é aquilo que é o teu desenvolvimento enquanto sociedade.
4: O argumento da Presidente da Câmara é que pode pagar esses serviços a uma empresa que tem outras condições, por exemplo, para adquirir autocarros e para os manter.
5: Sim, claro, diz-me uma empresa privada que tenha cumprido com os contratos que fez com o Estado.
4: Eu não conheço.
5: Pois eu também não. Esse argumento é um argumento que vai para o caixote do lixo com esta frase. Eu dou um exemplo muito, muito concreto. A Unir no Porto, da área metropolitana do Porto, foi tudo relegado para uma empresa privada. O meu pai continua sem saber a que horas é que é o autocarro.
4: Ou seja, nem sequer tem essa preocupação.
5: Eu durante anos a fio, eu sabia que o autocarro para o Porto era de hora em hora. Agora não sei. Este discurso é muito bom. Mas terceirizar este setor significa, ainda perante a lei, que há uma responsabilidade pública. Se o privado não cumprir, quem vai ter que cumprir é a Câmara Municipal.
4: E uma vez desfeita, neste caso, os serviços municipalizados,
5: fica-te muito mais caro. Agora a Câmara não é gestora de autocarros, a Câmara é gestora da vida social das pessoas. E gerir a vida social das pessoas também é gerir os autocarros que permitem que as pessoas vão trabalhar. O passe verde da CP fez aumentar em 20% a frequência de passageiros. É empírico.
4: Pois, foi imediato.
5: Eu acho que neste aspecto eu tenho aqui...
4: Também
5: esta senhora enganou muito bem o Partido Socialista e as pessoas que dizem que são de esquerda. Cá esta mulher não é de esquerda.
4: É complicado às vezes interpretar pensamento.
5: Eu a esta altura da minha vida, eu acho que o Zé Manel era mais de esquerda que a Ana Brunhosa. Lamento, mas a realidade objetiva das coisas é isso que nos diz. Que sentido é que faz um dos serviços de transportes públicos mais antigos do país deixar de ser do município? Sabes quanto é que faz um autocarro normalmente por dia?
4: Quanto?
5: Cerca de 500 quilómetros. Isso exige uma manutenção diária.
4: Sim, porque o desgaste é grande, não é?
5: Exige uma manutenção diária. É uma empresa privada que vai fazer uma renovação de frota. E manter os preços?
4: O argumento é que uma empresa privada, em vez de 40 ou 50 autocarros, pode comprar 200 ou 300 ou 400 ou milhares.
5: E vai buscar o dinheiro aonde?
4: Ao município.
5: Quem é que vai pagar isso?
4: Os utentes.
5: Então, mais vale ser público. Isto não tem a ver com ideologia. Também tem. Mas, dois dedos de testa. Não é?
4: Mas tudo indica que a intenção, vamos ver, isto ainda vai dar muita discussão naturalmente, tudo indica que a intenção é, não digo acabar com o SEMTUC, mas passar a operação para uma entidade que dê, que não dê dores de cabeça à Presidente da Câmara, digamos assim.
5: Eu não vejo um único argumento em que essas dores de cabeça possam desaparecer por passares o serviço para um privado.
4: Procura.
5: Porque, repara.
4: Sim, diz.
5: Câmara Municipal de Oliveira das Meias tem, provavelmente, a segunda ou terceira água mais cara do país. É de uma empresa privada. Quem sofre todos os dias é o executivo. Porque é a empresa privada que não está a cumprir com o caderno de encargos, é o executivo que está a fazer os investimentos e é o cidadão que está a pagar.
4: Também é uma intenção, também há intenção no campo das águas, mas que é uma empresa que é rentável, é municipal, mas é rentável.
5: As Águas de Coimbra são das melhores empresas públicas de água do país.
4: Mas também há aqui uma intenção, pelo menos já ouvi umas palavras.
5: Repara, o discurso dela, neste caso, é o discurso do Luís Montenegro.
4: Sim, o Luís Montenegro também se quer desfazer, por exemplo, da responsabilidade que tem no Metrobus.
5: Por exemplo?
4: Mas aí ela já exige a passagem de um pacote financeiro que possa assegurar o déficit do Metrobus.
5: Ela acha, ou melhor, isto é o que eu acho que ela acha, porque nós fazemos o nosso achismo. Ela acha que o Estado Central investindo no Metro Mondego tu deixas de precisar do SEMTUC.
4: Mas
5: isso não faz sentido nenhum.
4: Não faz sentido porque aquilo que o transporte que o Metrobus assegura
5: é completamente diferente.
4: E mesmo expandindo, ficam áreas por cobrir.
5: Eu creio, eu vou utilizar uma frase de campanha da nossa atual Presidente da República, que é: eu sei onde é que vou buscar o dinheiro. Até onde é que ele anda?
4: Foi uma afirmação da Presidente da Câmara, Ana Abrunhosa. Eu sei onde
5: ir buscar o dinheiro,
4: mas aparentemente deixou de saber.
5: Eu tenho a certeza absoluta, absoluta, e eu consigo ver isso num instante. Tenho a certeza absoluta que existem planos da União Europeia para o transporte público municipal. Tenho a certeza. Sobre a mobilidade verde e a transição energética, tenho a certeza. A certeza.
4: Sabes que as candidaturas dão muito trabalho. Implicam muito.
5: Não foi
4: recursos.
5: O trabalho dela enquanto Presidente da CCDR?
4: De certa
5: não
4: maneira.
5: Não deveria ser esse trabalho. É a mesma coisa que o Riba aos Teves. Dizer que não precisa da APA para nada, porque os autarcas sabem medir 10 metros.
4: Está bem, mas há especialistas na APA.
5: Sim, claro. Ele não quer a regulamentação.
4: Sim. Porque governar sem regulamentação
5: é fácil.
4: É fácil, não é? Difícil é cumprir a lei.
5: Sim, agora.
4: Mas olha, vamos nos desviar desta antes que tu te comeces a passar, porque tu descobriste uma notícia de última hora.
5: Agora já. Ainda é de última hora, tem menos de uma hora.
4: Tem
5: portanto,
4: menos
5: é da última hora.
4: Ok.
5: No âmbito de. Creio eu, no sentido em que daquele caso de corrupção que estava lá o PS relativamente a contratos públicos, hoje de manhã foi desencadeada uma mega operação por parte da Polícia Judiciária chamada Emergente, relacionada com contratos públicos adjudicados por juntas e autarquias. A novidade é que esta operação que estava cingida à cidade de Lisboa, neste momento a Unidade Nacional de Combate à Corrupção passou a fazer investigações que iniciaram hoje de manhã nos concelhos de Coimbra, Mafra e Oeiras, para além do Conselho de Lisboa. Nós neste momento estamos a falar de 92 mandados de busca domiciliária e não domiciliária.
4: Epá, isso é muita busca.
5: Sendo que os crimes, alegadamente, que estão em causa, são crimes de prevaricação, participação económica em negócio, relacionadas com procedimentos de ajuste direto e com consultas prévias realizadas à margem daquilo que é a legalidade dos contratos públicos. Esta operação...
4: Essa é uma notícia de que órgão de comunicação social?
5: Este é do Diário de Coimbra. A que eu estou a ler é do Diário de Coimbra.
4: Se calhar, a citar a Lusa, se calhar, não é uma hipótese.
5: Neste momento, a presença em Coimbra coloca o foco na transparência nos processos da contratação pública da autarquia.
4: Mas não diz de que época?
5: Não diz de que época, diz apenas que do ponto de vista nacional foram mobilizados cerca de 400 inspectores e peritos da PJ, sendo que já foram constituídos 37 arguídos. Eu deduzo que, dada a complexidade de um processo como este, que deve estar praticamente tudo em segredo de justiça, o que também dificulta um pouco
4: dificulta
5: depois
4: a
5: nossa percepção relativamente a isto. O Diário das Velhas também refere que 5 pessoas foram detidas e há mais 37 arguídas. Uma coisa que também está na notícia de hoje, que eu não tinha apanhado até agora nestes casos, é que já houve detenções em flagrante delito, inclusive é por posse ilegal de arma por parte de pessoas envolvidas nestes escândalos de corrupção. Eu creio que isto até pode ter uma dimensão diferente, tanto em escala como em conteúdo, daquilo que temos visto até agora.
4: Ou seja, nos jornais, eu só ouvi a RTP na manhã, não se falava nisso, por isso
5: é uma notícia. Esta notícia só há menos
4: de uma hora.
5: Sim, há menos de uma hora. Eu queria, aqui, estamos a acabar também.
4: Ainda faltam 5 minutos.
5: Mas uma das coisas que queria aqui salientar é que eu aqui pego no que tem acontecido nas últimas semanas, que é a discussão do visto prévio do Tribunal de Contas deixar de existir até aos 10 milhões de euros. Eu sou contra e vou explicar porquê. Porque mesmo com esta modalidade, que agora é os 750 mil euros, que é um valor para uma contratação pública, é baixo.
4: É baixo, mas para o cidadão comum...
5: Sim, para o cidadão comum é elevado.
4: É elevado.
5: Mas é um valor baixo. Se mesmo com valores desta dimensão, temos neste momento, atenção, tirando aqui o flagrante delito, se uma pessoa é apanhada em flagrante delito, não há forma de negar, não é? Aí...
4: mesmo assim, os advogados às vezes...
5: Sim, mas à partida será...
4: Apanhado com a boca na botija, digamos.
5: Repare,
4: assim.
5: Se nós, neste momento, com a lei atual, que exige um visto prévio do Tribunal de Contas, a partir dos 750 mil euros, tens 37 arguídos, eu não quero imaginar o trabalho das forças de investigação...
4: É
5: criminal, se tu meteres este teto nos 10 milhões, é que nos 10 milhões vale tudo.
4: Claro, e 10 milhões ainda para mesmo para um contrato público é dinheiro.
5: Nem
4: todas as câmaras podem fazer um contrato dessa dimensão.
5: Eu acho que deve haver, também não podemos ser aqui completamente nem tanto ao mar nem tanto à terra, né? Eu creio que, dada a evolução económica da nossa civilização,
4: a especulação,
5: exatamente, esse teto dos 750 mil poderia subir um pouco. Um milhão e meio. Dou de barato. 10 milhões com estes casos a acontecerem e vamos sempre partir do princípio legal da justiça portuguesa, que é a presunção de inocência até prova factual em contrário e até transitada em julgado. Mas causa-me alguma preocupação saber que se com um visto prévio até 750 mil euros nós numa operação estamos com 37 arguidos e 5 detidos. Eu não quero imaginar qual será o trabalho da unidade contra a corrupção quando tiver que analisar todos os projetos abaixo de 10 milhões de euros.
4: É muita coisa.
5: É muita coisa. Eu acho que tem que haver aqui também um bocadinho de bom senso.
4: Sim.
5: Na proposta por parte do governo. Eu acho que o governo quer passar a mão ao pelo nas autarquias com esta proposta.
4: Mas, para retirar o peso
5: do pacote laboral.
4: Sim, mas será sinistro, porque noutras descentralizações de competências as autarquias não receberam o pacote financeiro e estão agora a ter que investir em escolas, centros de saúde, recuperá-los que estavam degradados e o
5: dinheiro não chega.
4: E o dinheiro não chega.
5: O dinheiro que parece que existe em Portugal é dinheiro de cativações.
4: Sim.
5: O Mário Centeno era espetacular a fazer isso. Mas enquanto cativava, metia dinheiro no bolso.
4: Metia-nos dinheiro no bolso?
5: Sim.
4: Ok. Não no bolso dele, no nosso.
5: Não, no nosso.
4: No nosso.
5: E neste momento, o dinheiro não está aí para o bolso.
4: Pois não. Está a sair do bolso.
5: Há uma diferença estrutural. Há uma diferença estrutural.
4: E aliás, o bom
5: estado,
4: entre aspas, da economia portuguesa ainda se deve a muitas das medidas do Centeno.
5: Sim.
4: Porque este governo ainda não teve tempo para alterar muita coisa, digamos assim.
5: Enquanto quer, não deixa. Não deixam, porque é o regime parlamentar que está instituído atualmente.
4: Sim, claro, naturalmente.
5: Quando eu digo isto, não deixam, não é?
4: É
5: a consequência do nosso regime,
4: claro,
5: democrático.
4: A democracia é isso mesmo. E, portanto, nós regressamos na próxima quinta-feira com mais política com capa.
5: Eu se calhar, sentar tão chateado. Isso é difícil.
4: Isso é um bocadinho difícil nos tempos que correm. Por isso, desejamos a todos uma boa quinta-feira.
5: É,
4: não se esqueçam que a Casa do Cinema estreia um filme extraordinário para conhecer a identidade do povo português e do último ditador, esperemos nós que seja o último ditador da nossa história.
5: Queria só dizer, para terem cuidado com esta cúpula de calor, bebam água, mantenham-se dentro de casa, por favor não passeiem os vossos animais até ao fim da tarde, porque eles queimam as patas no alcatrão. Deem-lhes aguinha, bebam água e tomem muitos cuidados, porque estamos numa semana complicada.
4: Então, até à próxima quinta-feira.

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Ora, viva muito, boa tarde, seja bem-vindo. Está no ar mais um Português Suave, edição da segunda-feira, abrir mais uma semana. Estou também de regresso depois de uma curta pausa. De regresso então para estes finais de tarde aqui na antena da Universitária. Uma hora dedicada à música nacional para ouvir de segunda a sexta-feira, entre as 7 e as 8. Abrimos com José Afonso e José Mário Branco, juntos em Década de Salomé. É uma das canções de Galinhas do Mato, o último disco de José Afonso, gravado já em condições em que o músico já estava, de facto, bastante debilitado. De resto, só dá voz a duas das faixas deste disco, esta que acabamos de escutar, e dá também voz a Escandinávia Bar Fuseta. De resto, as partes vocais são ou ficam por conta de nomes de como Luís Represas, também Helena Vieira, Janita Salomé. Temos também as participações de Catarina e da Marta Salomé, filhas do Janita, e há também participação de Nela Deiras. Este disco foi também alvo de reedição na passada sexta-feira. É uma empreitada que começou em 2021, a reedição, remasterização da obra imensa e rica de José Afonso, e na passada sexta-feira chegou também às plataformas digitais, edição em CD, amanhã será editado em vinil. Há uma particularidade, uma novidade em relação às restantes reedições: esta acabou por merecer também uma nova capa, há uma capa nova, aspecto gráfico também que mereceu uma recriação. A capa está a cargo de Lino Damião, artista plástico angolano. Abrimos em grande então com José Afonso e José Mário Branco, também no dia em que faria 84 anos. José Mário Branco nasceu a 25 de maio de 1942, nasceu na cidade do Porto. Por cá, seguimos com novidades trazidas pela Ana Lua Caiano, está de regresso. Temos novo tema, Uma Vida a Menos.

Já falamos de José Afonso, falamos de José Mário Branco, agora falamos também de Fausto, à conta deste Lembra-me um Sonho Lindo, criação genial de Fausto Bordal Dias, esta versão feita por Amy Curl, é mais uma das canções que vão fazer parte de Pastoral 2.0, regresso anunciado então de Amy Curl aos discos. Lá atrás, passagem também pelo novo trabalho de Romeu Bairros. O músico dos Açores editou recentemente o segundo álbum, chama-se Romeu das Furnas, volume 2, A Segunda Comunhão. Hoje rodou por cá a faixa 7 do trabalho, tem por título Carinhosas. Continuamos com mais novidades, agora com Malva, o projeto da Carolina Viana, que editou recentemente Antes de Mais, é a próxima escolha para este final de tarde, o tema em que a Carolina Viana conta com a companhia, a participação de Beatriz Madruga na guitarra e também no arranjo para este delicado tema. Continuamos em grande com a música de Malva.

Chama-se Daphne, faixa 4 do novo disco de Miguel Marocco. É já o terceiro álbum do autor, o terceiro longa duração, intitulado Desgraça, sucede a Eternidade de 2023. A estreia essa aconteceu em 2021 com o álbum de estreia homónimo, Marocco. Para trás tivemos a companhia de outros ilustres músicos, também Tiago Vilhena e André Júlio Turquesa, marcada em presença nesta edição de segunda-feira do Português Suave. Continuamos com a capital da Bulgária, novo trabalho da Sofia Reis, chama-se Almoço, o novo EP, esta é a faixa de abertura. Onde andas?

E são as últimas desta edição de segunda-feira, com espaço ainda para mais novidades. É o caso deste Num Sopro, com participação de Amaura, é uma das convidadas da Funk You Brass Band para o novíssimo álbum. O disco saiu na passada sexta-feira, tem por título A New Groove Odyssey, e além da Amaura, juntando a várias participações, Tatanka, Samuel Silva, João Seco, Jéssica Pina, entre outros nomes, a dar brilho especial a este novo trabalho. Recordo ser na passada sexta-feira. Sons finais com participações ainda até hora certa de Silk Nobre, também a preparar novo disco. Em outubro está prometido o álbum Construção Civil, e desse trabalho vamos escutar o tema lançado recentemente, intitulado Beleza versus Tristeza. Depois tempo ainda para a Cash Drive Funk Connection. Amanhã mais, até lá.

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0: sejam bem-vindos.
1: Olá.
2: Olá.
0: Olá. Entre harpas e pequenos seres imaginários, começamos a Pérola Negra desta semana. Eu, Helena, o Tomás e a Bruna.
1: Os quatro da semana passada.
0: Isto está a pegar moda, não é? Daqui a pouco não queremos mais ninguém. Eles vêm, não,
2: somos nós quatro.
0: Hoje só tocas metade das músicas. E não abrimos lá. E eles, estamos cá em baixo, abre a porta. Não, hoje estamos a gravar em Vila Nova de Cerveira. Ora bem.
1: Estúdios, Nono de Rosso
0: Studios. Portanto, isto foi um pequeno trecho bastante bonito.
1: Uhum.
0: Sim.
1: Trouxe Lexa Gates, uma das minhas artistas em ascensão favoritas. Já trouxe aqui uma ou duas vezes. E esta música ressoou muito comigo nos últimos tempos, porque chama-se All Work, No Play. E pronto, e foi. E faz parte do álbum I Am, o último álbum dela, saiu este ano em 2026. E eu adoro que ela está a explorar mais a parte cantada e a parte rimada.
0: Muito fixe,
1: e ela faz isso de uma maneira muito bonita, muito genuína. Ela começou assim meio aquela rapper, meio SoundCloud, naquela coisa bem crua e amadora. Tipo, quando surgiu, nunca foi. Não era assim mega produzido, era beats da net, ou seja, teve um início de carreira muito transparente online, e agora já está a começar a ser mais profissional, mas ela mantém esse cariz bem cru.
0: Feito em casa.
1: Bonito. Exato.
0: Feito em casa com muito amor.
1: Exato.
0: Não é? Tipo aqueles biscoitinhos que as velhotas levam.
2: Com ronchinhos de manteiga.
0: Para vender naquelas cenas da igreja, não é?
1: Não, o Tomás é que viu umas freiras a vender
2: Limoncello, mas as senhoras não fazem desconto. Claro, não pagam nada.
1: Não,
2: impostos.
0: Não
2: precisam fazer desconto.
0: E desconto para quê?
2: É
0: a palavra do Senhor, vem abençoado.
2: Claro,
0: vão fazer desconto.
1: Muito bom.
0: Bebes aquilo, estás pronto para tudo.
2: Pai, eu pensei logo, aquele preço, pá, tem que comprar 15 garrafas.
1: Afinal, ainda queria desconto, estás
2: claro.
1: A ver? Opa!
0: Como é que vais descontar na tua felicidade e no teu sucesso? E clarividência para tomar o caminho?
2: Porque eu pensei que ao comprar mais, podiam fazer um descontinho.
0: Adorava mais tempo.
2: Não só fazia um negócio, como também ajudava a Irmandade, não é? Mas eles não queriam ajuda.
0: Olá, se elas têm mais procura que oferta, não é?
2: Claro. Não, elas são mais um negócio do que eu.
0: Sem dúvida.
1: Desconto, mas que é isto?
0: Isto é o Pingo Doce.
2: Exato.
0: Tomás, e agora?
2: Vamos ouvir Sugar Daddy, Another Bits of Dust.
1: Desculpa, estarei aqui com o microfone, mas esta foi muito boa. Depois das freiras.
2: Depois das freiras, que bem. Assim, um bocadinho de Sugar, Lula e Monticello também.
1: Exato.
2: Isto é um single de 1980, uma cena hip hop disco, que acho que também foi aqui a Guedes que me mostrou.
1: A sério?
2: Porque eu agora tenho ido ao baú buscar coisas antigas.
1: Isso
2: e
1: foi noutra vida.
2: Passaste coisas muito boas. Sim, já foi muito bom.
1: Foi antes do limoncello. Foi antes do filtro de carbono, de certeza.
2: Foi, então. Nós no início, há muitos anos, partilhávamos muita música. Agora não, ela já não quer saber de nós, não quer saber do Pérola, nem aparece.
1: Mentira,
0: está
1: aqui há três
0: semanas
1: seguidas.
3: Três semanas seguidas.
0: Trocou de cuecas.
3: Exato. Menina, estava de festa, por amor de Deus.
2: Mas antigamente partilhava grandes sons. E eu acho que este foi da tua.
0: Agora não, e agora.
3: Agora estou rotulada já de fuleira.
0: E é Tomás. Nem pareceu teu. Tu queres um
1: mesmo a sério. E ele ali a dar. É porque eles são bros e ele pode.
0: É privilégio.
3: Olha, mas juro que não me lembro deste tema, por isso. Vamos ouvir.
1: Exato.
0: É uma cover do Queen, claro.
3: Ah, espera. Mas não me lembro de onde é que foi.
0: Mas foi, Helena. Esta é a Pérola Negra. Fiquem por aí até já.

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0: que só ouvem na Pérola Negra.
1: Exatamente.
0: Que grande viagem. Modéstia à parte. Vamos pôr ordem à casa, por favor, pode ser?
1: Sim.
0: Então vamos.
1: Começo eu com uma música que estava aqui a ser bastante discutida em off, que é tipo, não, isto é só assim porque é antigo. Mas eu acho que é novo. E foi ver e...
0: Espetacular mesmo.
1: É assim, já não é tão novo assim, mas...
0: Sim, mas é novo.
1: É uma estética contra...
0: Dentro da gradação de novo.
1: Exatamente. Antigo, 2019, exato. Não, a sério? Escala da Pérola Negra é maior.
0: É novo.
1: 2019, já. E chama-se Construcción Espanhol.
0: Espanhol, calma.
1: Que o Coruno estava a dizer. Isto okay. Soou uma cena espanhola.
0: Barcelona, 1982, não foi?
2: Completamente.
1: Disse mesmo. Mas agora, pois não, mas de facto todos os nomes das músicas são em espanhol. E a banda chama-se Las Heras, a música.
0: Com isto não quer dizer que os catalães são espanhóis. Não confundo. Não quero fazer nenhuma afirmação desse género. Só em termos musicais.
1: Ah, não, argentinos.
0: Argentinos.
2: Uhum. Pronto, olha. Ainda mais.
1: E isto deve ter sido os álbuns de estreia, porque eles formaram-se em 2019 também.
0: Espetacular.
1: Eu estou aqui também. Eu trouxe esta novidade, mas para mim também é uma novidade. Por isso, vamos ver os próximos episódios que eu vou saber mais sobre eles. Adorei este som.
2: É interessante que há muitos projetos agora recentes que têm. Vamos buscar essa sonoridade muito, muito, muito, muito.
1: Isto aqui,
2: colada.
1: Como vocês dizem,
2: é quase imperceptível.
1: New Wave, synth pop, como é que é? Que eu quero começar a descobrir. Eu tenho que começar a perceber estes subtemas.
0: Post-punk, new wave, eletro também, já um bocadinho.
1: Ok.
0: Que os espanhóis tinham nessa altura.
2: Sim.
0: Sim.
1: Nice.
2: Eu diria, se não soubesse, diria que era um tema de 80s, 90s.
1: Muito bom, gostei.
0: Antes disso ouvimos o Daryl Pandy com Love Can Turn Around de 86, o original em 12 polegadas na DJ International. Curiosamente, edição original no Reino Unido e na Holanda. Então Holanda, agora Países Baixos. Esta versão só saiu em 2022 numa compilação da Trax. E portanto... Ou seja, havia uma mais curta e uma mais longa. Agora esta com estes stabs todos histéricos, gravada no quarto, foi abandonada e só recuperada em 2022. Mas todas as versões são interessantes, cada uma ao seu gosto. Gosta com molho mais atomatado, ou com mais cerveja, ou a saber a marisco, é com uma francesinha, cada um gosta da sua. E agora, para trás, temos alguma coisa?
2: Sim.
0: Temos?
2: Na mesma linha, talvez.
0: Exatamente, foste tu que iniciaste todo este pânico.
2: Esta viagem, esta pequena viagem.
0: Obrigado, Helena.
2: Também do ano de 86.
0: Vem só cá de vez em quando.
2: Pronto, eu
0: mas quando vem,
2: cá.
0: Vem mesmo com força.
3: Capricha, capricha.
2: Há que fazer trabalho de casa, não é?
0: Anda a juntá-las todas.
2: Nem sempre é possível. E estou a guardá-las debaixo do colchão. Mas este tema também é de 86, por acaso, e é nessa linha do House de Chicago, porque este produtor é um produtor de Chicago dos anos 80 e este tema é de 86. O produtor é o Ralphie Rosario, com a alcunha de Raz. Sim, penso que sim, não sei, eu acho que ele era um nome.
0: Ralphie Rosario é um dos produtores finais de 80, inícios de 90, sempre.
2: Pois, pelo menos eu tenho a ideia que este tema era assim, não digo um clássico, mas era já era um tema.
0: Não foi, devia ter sido.
2: Sim, amor porto-ricanho.
0: Não posso atestar, era muito novo ainda.
2: Pois. E este senhor era um colega nosso, porque era da rádio também. Fazia parte de uma rádio, a Hot Mix 5 de Chicago, uma rádio muito vocacionada para o house, para a house music de Chicago nos anos 80. Não foi assim um produtor muito prolífero, mas fez algumas coisas.
0: Mas fez que chegue para deixar o nome dele na cena.
2: Sim.
0: E esta não conhecia, imagina. E olha, conheço várias dele.
2: Que giro. Não... Pronto, olha, vim aqui então complementar com a discografia.
0: É raro, não é? Uma cena.
2: É giro. É, assim, lá está.
0: Desta onda que eu não conheço. Mas pronto, olha.
2: Sim, eu cada vez tenho mais dificuldade. Obrigado, em trazer Helena. Aqui novidades, mas.
1: Yeah, eu sinto isso.
2: Eu tento. E espero para os nossos ouvintes também.
0: Pronto.
1: Exatamente.
0: Faltava alguma coisa? Faltava assim, não era?
3: Assim, acho que não.
0: Não? Não, agora é para a
1: falta
0: frente.
1: Falta para a frente.
0: Exatamente.
3: Para a frente. É, vamos ouvir, vamos quebrar este registro.
0: Tu vais quente e doce?
3: Não, eu agora estou muito calminho. Pai,
1: ele está muito calmo, ele está em recuperação.
3: Está em recuperação, então isso está calminho. Pai, eu estou sempre a ficar meio jazístico, meio coisa.
1: Não, e tu és.
3: E então vamos ouvir Phil Raphael. Um gajo que já tocou, nasceu em 1930, tocou com Charlie Parker e muitos outros, mas pronto, completamente fora do sistema, e nos anos 70 gravou este álbum, pá, que no fundo é uma cena meia jazz punk, arrisco-me a dizer, controversa, e eu adoro este álbum, vou ter que comprar um dia. Porque isto é uma cena, uma cena de autor. Vamos ouvir o nome. Este chama-se Dead Sea Scrolls.
0: Tu vês, Helena?
2: O quê?
1: Eu estou aqui na luta, né? Mais tarde eu anuncio.
0: Bora lá.

0: sinal da hora para dizer o que vai rodar nos últimos minutos desta parte de Pérola Negra e para vos dizer que no início da segunda hora vamos ter a primeira parte da nossa crónica, reportagem, tudo e tudo, a vivência de fazer um espetáculo, montar, atuar, tudo numa crónica a mim e do Ludwig, number one. Foi um desafio mesmo fixe. Espero que gostem tanto como nós gostámos de o fazer. Portanto, o nosso Tito Paris a apresentar o álbum novo em Guimarães, a abrir a segunda hora, a primeira parte dessa reportagem, a primeira parte de três.
1: Excelente programa de rádio. Tudo o que eu tenho a dizer.
0: Realmente veio mais tarde do que o prometido, mas tínhamos festa de aniversário para tratar, coisas para fazer, e o Tito merece que a coisa seja mesmo bem feita como está.
1: Com calma, exato.
0: Exatamente. E agora, para fechar, Helena, és tu? Primeira hora, não é?
1: Sim. Vou fechar aqui esta hora com Youssef Latif, músico de jazz.
0: Muito bom.
1: Prolífico, dos anos 60, 70.
0: Muito bom mesmo. Eles estão numa aprovação.
1: Ouvi este tema recentemente numa compilação do DJ produtor selector Luke Unabomber, de Manchester. Gosto muito dele. Ele fez uma compilação recentemente e incluiu este tema do Youssef Latif do álbum de 77 chamado Autophysiophysic com o Art Farmer, trompetista. O tema chama-se Robot Man e este álbum foi lançado pela grande CTI Records, editora de jazz, especializada em jazz. E pronto, este tema para mim era uma novidade. Conheço alguns trabalhos do Youssef Latif mais antigos, nomeadamente o primeiro álbum dele, de 68, o Blue Youssef Latif, que tem uma mítica capa. E este tema já é mais tardio, portanto já tem ali um toquezinho quase de disco. É uma boa fusão entre o jazz e o disco, diria eu. Por isso, acho que podemos ouvir.
0: Vamos fechar a hora com isto, então.
1: Sim, jazz, já.
0: Um jazz disco. Um disco. Discaz. Se calhar discaz é mais fixe, não é?
1: Discaz.
0: Discaz.
1: É. Discaz.

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0: Quando saí de Cabo Verde, eu fazia parte de um grupo lá, que eram os Gaiatos. Que era eu, o Bius, o Juna, infelizmente falecido, o Limundo, baterista.
1: O Limundo também.
0: Toca a bateria. Conheces?
1: Conheço.
0: E nós tínhamos um grupo fantástico. E quando eu vim...
2: Era o mesmo grupo que ainda tinha quando era criança?
0: Não, quando eu era criança tinha um grupo de 6 jovens unidos. Os 6 jovens unidos, eu tinha 11 anos. Era eu, era o Bau, que é meu primo. Conheces o Bau? Já ouvi falar do guitarrista Bau? O Bau. Era a Vojinha. Era Dudu Araújo, que é um cantor que vive no Canadá. Justino. Não, o Bau vem mais tarde. E tô, o meu irmão na bateria. Portanto, eu era o mais novo do grupo. Mais tarde, na casa de 80s, 79, 80s, formámos o grupo Gaiatos. Tinha 16 anos, por aí. 16, 17 anos. E depois, esse grupo era um grupo fantástico. Nós tínhamos sede de tocar e fazer coisas novas, não sei o que mais, nova sonoridade, etc, etc. E depois, o que é que aconteceu? Aliás, em 1979, o grupo Voz de Cabo Verde foi para Cabo Verde, São Vicente, tocar um espetáculo na Cinema Eden Park. Nunca me esqueci, o bilhete era 150 escudos. A minha mãe, coitada, disse: eu não tenho esse dinheiro para te dar. O bispo disse: não faz mal, eu vou me desenrascar. Eu vi uns miúdos a pular um parede do lado de trás, eu também fiz igual. Ouvi uma música, duas músicas, puseram-me na rua. Diz você? Todo assim. E ainda vi o Bana cantar dois temas. Nunca tinha visto o Bana cantar. Fiquei tão maravilhoso, o Paulinho, o Bano, o Lionel Almeida, o Bebeto no baixo, aquele, tudo um grupo fantástico, um grupo bom, que foi um exemplo de, mesmo de Cabo Verde na época. E 79, 82, 4 anos depois, fui convidado para vir tocar nesse grupo. É fantástico, não é? E eu quando o Covid chegou em mim, eu fiquei admirado, disse: eu? Porquê eu? Eu disse: não, sim, o Luís Moraes, o mestre, disse: não, pedir-me um músico que toca quase todos os instrumentos, para ir, não sei o que mais, dá para o boato do Bana, e um dia que tu tens, mas quando cheguei em Portugal, puseram-me a tocar bateria. Eu nunca tinha tocado bateria. O Paulinho Vieira disse: nós precisamos de um baterista. Eu fiquei e disse: e agora? Ele disse: agora vais ter de tocar. Ainda gravei uns 25 discos a tocar bateria. O Paulinho lá num estoque, não sei o que mais. Lá comecei a gostar, a apanhar gosto, não sei o que mais, etc. Divisão, etc, etc. E depois, o meu instrumento sempre foi o viola baixo.
1: Ninguém diria pela forma como tocas guitarra.
0: Mas eu era baixista, gravei muitos e muitos olhos os discos de Dani Silva. Sim. Eu a tocar baixo. E eu, nós fomos para a Holanda fazer um torneio na Holanda, entre França, Espanha, Holanda. Não, Espanha, França, Bélgica e Holanda. Quando chegamos à Holanda, tínhamos que regressar à Bélgica para tocar. E o Bebeto, o baixista, infelizmente, já não está entre nós. O Bebeto desapareceu. Nós íamos de carro, de carrinha. É a espera do Bebeto, nunca mais apareceu. E o Bebeto, o Paulinho disse: eu conheço, ele já não vem mais. E assim, quando regressámos à Bélgica, entretanto o meu irmão vem de Cabo Verde, que é mesmo baterista sério, ficou a tocar no meu lugar, eu fiquei sem função. Então naquele trajeto, tanto que ele tornei, levaram-me, mas eu não tinha instrumento. Eu ficava lá, tocava um chocalho, sei lá. E quando chegamos, quando chegamos, portanto, na Holanda, e o último fazemos, depois tínhamos que regressar à Bélgica, o Bebeto não apareceu. Paulinho olhou para mim e disse: agora és baixista do grupo. Disse: ai, pá, até que enfim. E pronto, fiquei a tocar baixo. O Paulinho ensinou-me muito como baixista. Nossa, ainda tive 4, 5 anos no grupo Voz de Cabo Verde a tocar baixo. E depois saí porque queria outras coisas, queria encontrar outras coisas, tinha outro horizonte, né? Outra visão, queria-se. Então fui trabalhar com o Dani Silva. Dani na altura estava no auge. Dani olhou para mim e disse: mas eu preciso de um guitarrista.
2: Eu disse: okay. Eu ia-te perguntar.
1: Vou ter que virar outra vez.
0: Lá o Dani pus-me a tocar guitarra, não sei o que mais, comecei a desenvolver, tatataca, tataqui, pronto. Dani disse: não, tu és minha. E pronto.

0: ouvindo Dudu Araújo, Apocalipse, Tito Paris no baixo. Para a semana, a segunda parte desta reportagem, Tito Paris, no Centro Cultural Vila Flor.
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0: amigos, segunda hora de Pérola Negra. Começamos com uma banda da Bulgária, são o Studio W. Não vou encontrar facilmente porque tem que ser em cirílico, não é? E a música se chama-se Sled Godini. Não sei o que é dizer. Muito bem. Não fui ver. A edição é da Balkan Tone, que era a editora da original e oficial da Bulgária. É o terceiro e último álbum, todos com o mesmo nome, Studio W.
1: Pá, eu passo-me quando os artistas fazem isso. Um álbum está-se bem. Agora 10.
0: Estes, pá, nunca conseguiam decidir o nome. Então.
1: Mas também é prático, no fundo, é muito é? Prático.
0: É outro, pronto, este é o Studio W de 81.
1: Exato.
0: É o último.
1: Os Led Zeppelin também tinham 1, 2, 3, 4, não era?
0: Pronto, mas esse ainda punha 1, 2, 3. Facilitava a pesquisa. E as capas, pronto, são todas diferentes. E depois fica naquela. E o Tim Maia.
1: Tim Maia tem imensos Gal Costa.
0: Pai, uns 10. Este quinteto esteve ativo entre 70 e 82. Gravaram estes três discos, não foi mal. Eu sou muito jeitoso assim, a fugir ali um bocado para o italiano, não é? Para o napolitano.
1: Como é que é? Tua nana?
0: Quem?
1: Da tua nana.
0: Da nona.
1: Nona.
0: Agora fui.
1: A nona italiana. Mentira, é tudo mentira.
0: A nona Silvia. Beatrice.
1: A seguir.
0: Agora.
1: Eu agora trouxe aqui, é assim, para quem está a continuar a ouvir, não acho que se enganou e que a rádio mudou sem querer para a M80. Não aconteceu, não. É mesmo a Rádio Pérola Negra. Porque eu estava a fazer uma operação, não é? Eu agora arranjo uns discos e tal. E estava a fazer uma operação disca, a ajeitar-lhe a capa, a limpar, não sei o quê. Terminei de limpar, pus a tocar e assim, enquanto eu ajeito a capa, vamos ouvir o que é isto. Pá, começou a tocar este som e eu tive. A minha memória desbloqueou e eu fiquei mesmo bem disposta. Eu assim, que grande som, adorei o momento que me fez sentir, estava mesmo feliz.
0: Então não digas o que é.
1: Não digo o que é, exatamente.
0: E falamos depois.
1: E falamos a seguir, exato.
0: Para causar esse sentimento,
1: adorei
0: essa comoção.
1: Esse como causou a mim na altura.
0: Então vamos lá para o Feel Good.
1: Bora.
0: Bora lá, esta é mesmo uplifting.
1: É mesmo

Não está a dar aqui gráfico nenhum. Não se ouve o som. Não, eu que não ouvia gráfico nenhum, não sei se está a dar assim.

0: comunicado. Um comunicado.
1: Então.
0: Não nos dá prazer dar este comunicado, mas motivo de esforço maior, não é, Tomás?
1: É verdade.
0: Claro.
1: Vou ter que ir à vida.
2: Está a lua cheia.
0: Então, vá lá.
1: Agora, tocou. É falar da música, não é?
0: Sim, sim.
2: Exatamente.
0: Se quiser.
2: Vamos falar da vida, se quiser.
0: Se quiser, o que quiser.
1: Tocou um tema de Agostinho Pereira Lucena, brasiliana, acho que eu. Ou foi. Já não, foi a Goiabas. Goiabas.
0: Foi Goiabas.
1: Um mestre da guitarra, contemporâneo de Baden Powell, Vinícius Moraes, etc. Foi um, pá, um belíssimo guitarrista brasileiro. E também, assim, menos comercial. Tem coisas muito boas, vale a pena investigar.
0: Ok, Tomás, alguma mensagem? E passamos a bola para a Helena.
1: Chuta.
2: Sim, eu... Ora bem, o que é que eu vou dizer sobre isto?
0: Ah, mas
2: estas segundas horas são difíceis, desculpa.
0: Calma, calma. Parou.
3: Okay. Porque eu não disse o que é que ouvimos.
0: Porque deixámos em suspense.
3: Deixámos em suspense.
0: A primeira vez íamos esquecer.
3: Sim, mas também acho, calculo que seja algo.
0: Não sei,
3: eu não conhecia, nem
0: não
3: para dizes, todos. The Water Boys, Hall of the Moon.
0: Pois foi.
3: Amém.
1: Nós estávamos a comentar aqui em back que isso tem um bocadinho de tudo, não é?
3: Um bocadinho de tudo, por isso é que eu achei imenso.
1: Aquela música que tem referências de tudo.
0: Estás com os teus amigos todos bêbados.
1: Exato.
0: E são todos diferentes.
3: Sim,
0: e aquela música tem um bocado para cada
1: aquilo
0: um.
1: Encaixa é mesmo, anos 80, aquilo encaixa nos anos 80, aquilo encaixa
3: no meio da rua.
1: E
3: sabes quando estás a passear com os teus amigos no meio da rua à noite, aquelas noites de verão que tipo ninguém se lembra que existem passeios. De repente estão todos a andar no meio da rua e dizem, o pessoal está andando lá no meio
2: para
3: da
2: mim
3: rua.
2: Aquela música que estás numa festa. Para mim é aquele tema. Que estás numa festa de amigos, 4 da manhã, já está tudo bêbado, e depois abraçam-se todos em círculo a cantar o refrão ao mesmo tempo.
0: E a dançar, tipo Riverdance.
3: Tudo
0: bem, ok, portanto, pronto. E agora para a frente.
2: Para a frente é que é o caminho. Neste caso, para trás, vamos até aos anos 70 com um tema que é uma cover da Minnie Riperton, Baby, This Love I Have. O tema original é da Minnie Riperton, do álbum Come to My Garden, produzido por Charles Stepney. Portanto, esta sonoridade, o Charles Stepney esteve muito presente nas produções dos álbuns da Minnie Riperton e da banda que ela teve também, os Rotary Connection. E esta cover é de uma artista americana, Avis. Não tenho o mesmo nome do Rent-A-Car.
1: Mas é um cover.
2: É um cover.
1: Então não dá berrinhos com a Miri, não é?
2: Não. Ah. Este parece que é difícil de
1: chegar àqueles agudos assim.
2: Daquelas coisas obscuras. Ah, sim, sim. Esta senhora não deve ter o mesmo range vocal, mas também é uma bela versão.
0: Talvez o Armin José, quando fazer aquela.
2: Talvez sim. Exato.
0: Quando baleja.
2: Quando ele fazia a Maximiliana.
0: Tal e qual.
2: Esta versão é um bocadinho mais acelerada, porque o tema original da Minnie é mais melancólico, mais lento, e este tema é um bocadinho mais musical. Vamos ouvir.

0: peruca para buscar. Não é? Está sempre a queixar. Me veste aqui com o repertório.
1: Hoje fui buscá-las ao baú. Esta mais recente, talvez. Sim, 2016. De um projeto que eu comecei a seguir desde muito cedo, os New Guinea. Aliás, sim, é uma dupla de produtores e napolitana que tive a oportunidade de ouvir em 2019 num festival em Montenegro e gostei muito de os ouvir ao vivo. E o álbum de estreia deles foi uma colaboração com o Tony Allen, que partiu em 2020, se não me engano, foi na altura da pandemia. Bem. Um dos muitos grandes artistas que nos deixou na altura da pandemia. E eles tiveram a sorte de ainda conseguir colaborar com ele neste álbum de estreia, Tony Allen Experiments. Ouvi este tema, por acaso, num set de um DJ de quem eu gosto muito, que é o Errol, DJ britânico londrino, que vem cá a uma festa da Maracujália. Portanto, é agora em maio. Aliás, é neste.
0: Se calhar já foi.
1: Se calhar já foi até. Não sei. Sei que ou já passou ou vai ser. Pronto.
2: Helena claramente não foi. Se não, ela sabia.
1: Exato. Mas tive a oportunidade de o ouvir em Lisboa e ele passou este tema no meio de um set bastante eclético e muito bom. E fui resgatar este tema do álbum de 2016, que antecedeu o álbum deles, que teve mais
0: notoriedade,
1: o Nova Napoli.
0: Mas tu já tinhas desbravado. Aqui já era velho.
1: Este
0: já não te dupla.
1: Sim,
0: já tinhas visto em Montenegro.
1: Sim, claro, isto estava à frente do acontecimento. Não, este dupla de produtores de Nápoles.
0: Antes disso, Bruna, foste tu?
2: Sim, trouxe o trio jazz de LA Human Error Club com o álbum Human Error Club at Kenny's House, produzido pelo Kenny Siegel. E esta música chama-se E é com o rapper Pink Sifu. Para mim é uma das promessas do rap, digamos, underground, que não é bem underground, mas pronto, daquela vertente mais experimental, digamos. Uma das músicas mais normais do álbum, aviso já, não vão ao engano, mas vale muito a pena ouvir. É assim uma viagem engraçada, faz-me lembrar um bocado os álbuns do Flying Lotus. Tem sempre aquele tema, dois ou três temas fáceis, e depois o resto do álbum tu ficas ali a dar costadas na parede.
0: Vi uma cena do Flying Lotus que diz que não quis fazer um álbum diferente agora, porque já havia muita gente a fazer.
2: Sério? Mas sim, tem essa parte assim meia doida do jazz e pop. Muito bom, muito bem conseguido. É de facto, esta é uma das mais normais, entre aspas. O que é que quer que seja dizer, que isso diga, né?
0: Sim.
2: Mas vale muito a pena ouvir Human Error at Kenny's House.
0: Antes disso, no início da sequência, ouvimos Zdenka Kovacicek com Eletra, de 78. O álbum também tem o mesmo nome, o seu próprio, Zdenka Kovacicek. Também faz parte daí de 10 com o mesmo nome, como falávamos há pouco. A edição é da PGP RTB, uma editora jugoslava, e aqui o suporte é da banda do Igor Savin, que era um experimentador de sintetizadores, e nota-se bem, ele arranjou o lado A todo deste disco. Ela é croata, na realidade, neste caso é do outro lado, e tem uma carreira de mais de 6 décadas. Começou em cores de casino, depois com um duo que eram a Zani, e retirou-se da música, voltando nos anos 70 de forma fulgurante com este disco em 78. E agora, para finalizar, proponho aqui uma cena da Nigéria, Benny Skletin, Make Love, de 1980, Mr. Music é o nome do álbum, na Ring of Love. Isto, a edição é da Black Spot, na Nigéria. Muita gente conhecida no, nos créditos, como Peter Usher ou Emeka, e há também o Gboyega Adejoli, pá, que faz os instrumentais incríveis. Eu agora que não consegui dizer o nome. Talvez este shot último não tenha sido boa ideia. Para um domingo à noite.
1: Teu sotaque continua.
0: Pronto, olha, está tudo dito também, não interessa. É mais um daqueles moços que faziam os boogies fixos na Nigéria, para fechar esta emissão de Pérola Negra. Voltem para a semana, nós voltamos também à hora certa, seja qual for.
2: Né?
0: Depende de onde nos ouvem, na RUM, na RUC ou no Oxigênio, estamos sempre deste lado e também no Mixcloud e YouTube. E blá blá blá. Fiquem bem.
2: Até já.
1: Beijinhos. Até já.

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Muito boa tarde, bem-vindos a mais uma emissão do Ginsónico. Emissão para o dia 28 de maio de 2026. E a iniciar com um lançamento de 1973, These Trails. Com o álbum homónimo, retiramos a faixa Hello Lou. Já a seguida contamos com Ryan Trevor, o tema Blue Snow. E bem a seguir temos Gary Higgins com Checklists.

Agora traz o misterioso Ryan Trevor com Blue Snow. Damos as boas-vindas a Gary Higgins com Checklist e o álbum A Dream, A While Back. Vamos andar pelo folk nesta emissão do dia 28 de maio. São os calminhos que combinam tão bem com este dia tão quente. Bem, já de seguida, também depois de Gary Higgins, temos The Three People, com o tema Stranger.

Para trás tivemos com The Three People o tema Stranger, o álbum homónimo de 1979. São 15 horas e 15 minutos precisamente e passamos ao sueco Saint Michael com o tema Polaris. A próxima faixa a fazermos um bocadinho de companhia é a Mandy Morton com Spry Guns, o tema Magic Lady.

Diretamente da Escócia, o álbum de 1968, o We Tam and the Big Huge, o quarto álbum de faixa. Quarto álbum de estúdio, era isso que eu queria dizer. Escutamos o tema Jobs Tears, da banda The Incredible String Band.

Já à espreita temos Sugar Bear com Seasons for Love e bem depois Oberon com Minas Tirith. Sweet and salty. 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

Entramos no folk progressivo com Oberon, com e o álbum também A Midsummer Night Dream de 1971.

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1: São 15 horas e 37 minutos, já de seguida vamos continuar este nosso percurso pelo folk e também pelo folk progressivo. Temos Frederick Michael St. Jude com o tema One More Day e bem de seguida com Fuchsia, a faixa A Tiny Book.

0: Saltinha 1977 com Frederick Michael St. Jude, o álbum Here Am I. Escolhemos o tema One More Day. Para entrar nos últimos 15 minutos da emissão de hoje.
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recuamos até 1971, novamente ao folk progressivo, desta vez com os Fuxa, um nome já conhecido aqui no Gin Sonic. Trying to light on an easier time. O tema A Tiny Book. It's quite obscured, it's a reason. Ainda temos tempo para mais uma canção. Já de seguida temos Bob Trimble com Paralyzed. O meu nome é Inês Cruz. 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

chegámos à última faixa do Gin Sonic de hoje com Bob Trimble, tema Paralyze, são 15 horas e 56 minutos.

O Ginsónico regressa para a semana, sempre às 15 horas, todas as quintas-feiras. O meu nome é Inês Cruz e vemo-nos lá. Até já!

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Muito boa tarde, mais um Smoker na companhia de Diogo Barbosa, até bem perto das 6 da tarde, na antena dos 107.9 ou em ruc.pt. O programa de hoje está virado um pouco para o death metal, com alguns toques mais melódicos. A nossa viagem começou no Canadá com Zachary Deus, projeto formado em 2018 com La Grande Hérésie, lançado no ano passado a ser o seu primeiro trabalho. Em escutas teve 10,000 Spears Atop the Bleeding Mountains, um tema longo como o seu título. De seguida, dose dupla com Bogside Sniper Squadron, projeto de Filadélfia que se estreou com um álbum homónimo no passado dia 25 de abril. Vamos ficar com Five Demands e The Procession of Sands.

Como já dito, iremos continuar com este trabalho e agora de Procession of Sands, que já toca aqui atrás.

The Procession of Sands, um tema bastante mais rápido de Bogside Sniper Squadron, e nós vamos voltar ao Canadá e recuar até 2024 para ficarmos com o único longa duração de Confier, Limpo du Sang. Será este disco um imposto de sangue? Será também difícil voltarem a apresentar um trabalho desta qualidade? O primeiro disco é sempre o primeiro disco, e para testar o valor deste projeto vamos escutar aqui no Smoker Le Grand Yves e Décombre Fumar.

E que bem que ficámos até agora com os Conifer, eles que são de Montreal, no Canadá. As mesmas pessoas que nos surpreendem desta feita noutro trabalho, eles que são Nakabre, Cauchemar, Atrocité, Martyr e Icaré, são os nomes das pessoas que compõem este projeto, e eu digo já que tenho muita dificuldade em conseguir pronunciar o que aqui está escrito. O meu francês é péssimo, péssimo, péssimo. Perdoem este locutor que aqui se apresenta. Mas das mesmas pessoas, em 2022, vieram os Vesperal. Creio que se apresentaram ao público primeiro. Aqui apresentam um disco L'Amour de l'Âme do ano passado com os temas, e aqui é que vem a minha péssima pronúncia, no Délire d'Autrefois, seguido do tema Lorsqu'une Chandelle s'éteint. Nomes demasiado difíceis de dizer para mim, mas o que importa é então a música. Vamos ficar com estes dois temas quando vamos aqui a meio deste nosso Smoker.

E para não ficarmos aqui colados nestes artistas do Canadá, nos quais escutamos aqui estes dois projetos, vamos dar uma voltinha até à Ucrânia para ficar com este misterioso Kect Arak. Eu mais uma vez tenho sempre esta pronúncia maravilhosa para estes nomes. Este artista conhecido até 2018 como Yokai, em 2021 lançou Pale Swordsman, um trabalho centrado na estética gótica, como aliás praticamente todos os artistas que passaram no Smoker de hoje. Vamos lá então ouvir Thorns e Night Descends.

assim mesmo a terminar a hora das despedidas no Smoker de hoje. Desta feita vamos ficar com os americanos Lamp of Murmur e Submission and Slavery, trabalho de 2021, que encerra o nosso programa de hoje com o tema Reduced to Submission and Slavery. Nós voltamos na próxima quinta-feira às 5 da tarde para vos azucrinar um pouco mais a cabeça. Fiquem desse lado na companhia da RUC, na antena dos 107.9 ou em RUC.pt, já a seguir a síntese informativa seguida do Vector.

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1: Vai começar mais uma edição da Startup Capital Summit, evento de empreendedorismo, inovação e capital de risco. O projeto vai ter início dia 3 de junho, às 9h30, com palco no Convento de São Francisco. O evento é organizado pela Universidade de Coimbra, em parceria com a Câmara Municipal de Coimbra, e tem como objetivo atrair investimento e dinamizar a área de ciência e inovação. Estão mais de 1.600 inscritos, entre startups, investidores e entidades públicas, reunidos para poder assistir a palestras e participar em workshops com diversos oradores conhecidos na área. Entre eles, destaca-se a intervenção do Ministro da Educação, Ciência e Inovação, Fernando Alexandre. Esta edição é gratuita, sob a necessidade de inscrição prévia no website. Toma, na próxima segunda-feira, posse como diretor da Faculdade de Economia, José Manuel Mendes. O diretor foi reeleito numa votação realizada pela Assembleia da Faculdade a 27 de abril. A cerimónia de tomada de posse realiza-se ao meio-dia na sala do Senado e é presidida pelo reitor da Universidade de Coimbra, Amílcar Falcão.

0: A próxima sessão do ciclo Conversas Abertas vai acontecer amanhã às 18 horas, no arquivo da Universidade de Coimbra, com o tema Diálogos com o Diário de um Reitor que Regressa a Casa. Apresentado pela arquivista Ana Maria Bandeira, a sessão será de entrada livre e convida o público a navegar pelo diário desde a época em que foi redigido, até o momento do seu regresso ao arquivo da UC.
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0: De acordo com o Instituto Português do Mar e da Atmosfera, o termómetro marca 28 graus na cidade de Coimbra. Até ao fim do dia, a temperatura vai atingir os 16 graus.

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1: O trânsito encontra-se controlado na cidade. Encontra-se congestionado junto ao Mosteiro Santa Clara à Velha, nos dois sentidos, e na Avenida Guarda Inglesa, no sentido Fórum, Portugal dos Pequenitos. No restante da cidade, o trânsito encontra-se a circular com normalidade. Chegou ao fim mais uma síntese informativa na voz de Manuel Marques. A informação regressa às 9 da noite. Fique desse lado em 107.9 FM ou em RUC.pt.

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Muito boa tarde e sejam bem-vindos a mais uma emissão do Vector, o satélite de música eletrónica aqui na Rádio Universidade de Coimbra. O meu nome é Laura Rosário e estarei a acompanhar a emissão de hoje até às 19 horas. Iniciamos a órbita de hoje com uma faixa de Steve Summers, Unclubbable, do álbum Generation Loss, um lançamento de 2021 com a Long Island Electrical Systems Records. Neste momento, no éter da RUC, ouvimos um tema lançado este ano. Chama-se Shiva, do álbum lançado pelos Monolith este ano, chama-se Yama. Este com o cunho da Prodam. O Vector prossegue então até às 19 horas. Continuem sintonizados nos 107.9 FM ou ouvir-nos online em RUC.pt.

Ficamos com o tema Atomic Enigma de LFT. Faz parte do EP Gerstur Einstadt, um lançamento de 2020 com a I4NI Recordings. Prosseguimos com You'll Simply Never Understand the True Meaning of Sacrifice, um tema de Alessandro Adriani, dono da editora Mannequin Records. Esta faixa faz parte do EP de 2016 Guerrilla Warfare, lançado com outra grande editora, a Pinkman.

Ficamos com o mestre do industrial Tzuzing. Ficamos com o tema No Primordial State do primeiro lançamento dele, A Name Out of Place Part 1. É outro lançamento da Long Island Electrical Systems, este de 2014. Agora no ar B98. Estamos a ouvir o tema Dream Designer do EP Chronology, um lançamento de 2024 da editora Italo Moderni. São neste momento 18 horas e 32 minutos. O Vector prossegue até às 19 horas nos 107.9 FM online em ruc.pt.

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2: Escutamos Leonard Lampion. Ouvimos a faixa Bad Box do álbum Crusade for Energy, um álbum de 2017 e o terceiro lançamento da editora francesa Abstract Reality. Agora no Ether da Hook, Human Performance Lab, estamos a ouvir a faixa Phantom do EP Armed Vision. É um lançamento de 2017 com a Aufnahme und Wiedergabe.

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Entrou agora a faixa que vai rematar a órbita do Vector de hoje. É do único lançamento do projeto Detobeat. Um lançamento da Lurid Music de 2017. Estamos a ouvir a Cliffs, a versão da Marie Davidson. A conhecida artista e produtora do Canadá. Peço-me então do Vector de hoje. Estiveram na companhia de Laura Rosário nos 107.9 FM ou ouvir-nos online em rook.pt. O Vector regressa na terça-feira às 18 horas a seguir à síntese informativa. A seguir, como é habitual, Santos da Casa. Hoje, na voz de Fausto da Silva. Até lá, o resto de uma boa semana para todos os ouvintes da Rádio Universidade de Coimbra.

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Muito boa tarde, sejam bem-vindos a mais uma de Santos da Casa. Floating é um dos dois temas do single duplo acabado de lançar pelo GBSXJ. Eles que vão estar no próximo fim de semana, no domingo, este fim de semana no domingo, no Serralves em Festa. Além deste que tema que acabamos de escutar, Floating, o outro tema que faz parte também deste single duplo chama-se Reflection. Também novo tema junta Blaya e Maria João, sim, essa mesmo é do jazz, o tema chama-se Biri Bambam.

Chama-se Sempre a Torta, é um dos temas do disco de Sul. Antes, Caixa Odré, Funk Connection e Marrês. Também Marciano e mais uma remix que está a fazer do último disco. Desta feita, remix dos Spreader, já está por aqui a cair tudo, para este Coração Não É Meu. Também Ana Bacalhau e Mimi Cat, tipicamente casados. Ainda Calma de Blue Eye e Blaia, com Maria João, Biri, Bambam. Foi assim toda a primeira metade. 27 depois das 7, vamos para os destaques da semana. Hoje começamos com o álbum Recordação. O disco Sol, de Celina da Piedade, tem 10 anos, é de 2016. Hoje, faixa de abertura, Assim Sou Eu. Logo depois, o nosso Santo no Altar, single novo para Ana Lua Caiano, a apresentar disco, a começar a mostrar um disco que vem no final do ano, previsto o disco para o mês de novembro. Este novo single chama-se Uma Vida a Menos, Ana Lua Caiano, mais daqui a pouco, antes Assim Sou Eu. Celina da Piedade.

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1: 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Chama-se Uma Vida a Menos, single mais recente para Ana Lua Caiano, novo trabalho para o final deste ano de 2026. Antes, o álbum Recordação, disco de 2016 de Celina da Piedade, o disco que chama-se Sol, e hoje ouvimos por aqui a faixa de abertura desse disco que se chama Assim Sou Eu. Seguimos com um novo tema que junta Sérgio Onze e Gisela João. Que mar é este? É o tema que vamos escutar.
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Chama-se Navios, é Fernando Nunca, antes Luta Livre, Estufas e Alojamento Local, e também Sérgio Onze e Gisela João, Que Mar É Este? Seguimos com um single novo para Municipal, Cross Your Heart, é o tema que vamos escutar por aqui de seguida.

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Boa noite, sejam. Boa tarde, assim é que é. Sejam bem-vindos a mais um Suburbano. No programa de hoje dedicamo-nos à escuta de um álbum de Young Nudy, chama-se Gumbo e foi editado a 28 de fevereiro de 2023. Começamos por Brussels Sprout, primeira faixa deste disco de hoje. Seguimos com Pancake e Portabella, segundas e terceiras faixas deste álbum a que se dedica o Suburbano desta quinta-feira. O meu nome é André Martins e volto daqui a pouco com mais música da cena de trap de Atlanta. Até lá, fiquem sempre nos 107.9 FM ou em rook.pt. Até já!

E como mencionámos já, o suburbano de hoje dedica-se ao cloud rap, ao trap e ao gangsta rap da cena de Atlanta, com destaque para Young Nudy, ao qual nos dedicamos à escuta hoje. Relembro que o disco a que exclusivizamos o programa de hoje se chama Gumbo e é então de 2023. Ouvimos Brussels Sprout, seguida de Pancake e Portabella. Logo a seguir tivemos Pot Roast e já de seguida podemos ainda contar com MRE, McChicken, Okra e Peaches and Eggplants, sendo esta última faixa uma colaboração com 21 Savage. Pot Roast é também uma colaboração com Key Lock, tema que acabámos de ouvir ainda agora mesmo. Seguimos então mais uma vez com MRE, segue-se McChicken, Okra e Peaches and Eggplants, para uma colaboração com outro gigante da cena do trap de Atlanta. Até lá, fiquem sempre desse lado comigo. O meu nome é André Martins e volto daqui a pouco com mais trap e cold rap.

Acabamos de escutar Peaches and Eggplants, faixa esta que então traz em comunhão Young Nudy com 21 Savage, nomes de já de permanência da cena de trap e de cold rap de Atlanta. Logo a seguir seguem-se Shrimp, Duck Meat e Fish and Chips.

A terminar está então Fish and Chips, antepenúltima faixa do álbum a que dedicamos o Suburbano de hoje. Logo a seguir ficamos com Hot Grease e Passion Fruit, então a penúltima e última faixa deste disco e com que iremos terminar o programa de hoje. Para ouvir então estas duas faixas, fiquem sempre desse lado comigo e com a RUC nos 107.9 FM ou em RUC.pt. Até já!

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0: Muito boa noite e sejam bem-vindos a mais um Observatório. Em destaque na edição de hoje temos Rap e Pop marcam a sexta noite da queima das fitas. Chá dançante arranca ao som de grupos académicos e Ruth Marlene. Académica promove seminário sobre saúde mental no futebol. Alunos da UC idealizam propostas para requalificar a Baixa de Coimbra. O meu nome é Núria Ferreira e hoje colaboram comigo Tomás Ferreira, Sofia Bronze, Rita Santos, Manuel Marques e Diana Carlos. A técnica está a cargo de Rafael Alves. Na segunda parte do Observatório, Inês Fonseca vai estar à conversa com dois dos organizadores do 7º Congresso Internacional de Riscos, Recursos Naturais, Energia e Sociedade, Riscos Globais e Caminhos para a Sustentabilidade. Fique desse lado. O Conselho Fiscal da Associação Académica de Coimbra pronunciou-se hoje em despacho sobre o recurso de Francisco Flor face à suspensão do cargo da presidência da Comissão Eleitoral da AC. O Conselho Fiscal decidiu manter a decisão e suspende de forma preventiva o cargo de Francisco Flor. Depois de contactados, o Conselho Fiscal e Disciplinar da AC não quiseram prestar declarações devido ao processo ainda estar aberto. No dia 14 de maio, o Conselho Disciplinar suspendeu as funções de Francisco Flor após a publicação de um vídeo de propaganda da Lista V, candidato ao Núcleo de Estudantes de Direito da AC. O cargo de Presidente da Comissão Eleitoral foi assumido por Mariana Bazarel, que faz um balanço positivo das eleições que decorreram após a suspensão de Francisco Flor e destaca um esforço extra dos membros da equipa da Comissão Eleitoral. Julinho, KPSD e Morad concentraram o público desde o início da tarde nas portas do recinto, numa noite em que o cartaz atraiu as camadas mais jovens. Mais pormenores com Diana Carlos.
1: O rapper português Julinho, KPSD, foi o primeiro a subir ao palco à meia-noite e 20 e trouxe ao queimódromo temas do seu álbum Sabrina Sabura. O alinhamento do palco principal seguiu-se com o rapper marroquino-espanhol Morad, que subiu ao palco a partir da 1h45 com hits como Normal e Sonhar. O coral cacofónico do Cifrão, tuna da Faculdade de Economia da Universidade de Coimbra, subiu ao palco principal às 3h15. André Vigário, o atual representante do grupo, descreve o momento como um misto de emoção, alegria e festa. A noite assinalou ainda a despedida dos finalistas e a tomada de posse do novo representante, Gil Moreira, também presente na entrevista. Os representantes defendem que os grupos académicos devem ser os protagonistas da queima das fitas e apelam à valorização do que consideram ser o verdadeiro espírito da festa dos estudantes.
2: Um exemplo que podemos retirar deste ano letivo, com tudo o que se passou na latada e a forma como os grupos académicos, os 16, não estão em erro, se uniram e foram à Assembleia Magna lutar por aquilo que é direito nosso, que são as condições mínimas para podermos atuar em festas que são tradicionais, em que a verdade é que os artistas principais deveriam ser os grupos académicos e não quem vem de fora, porque é uma festa académica.
1: Também Nuno Cordeiro, supervisor da empresa de segurança da queima das fitas, falou à RUC para explicar como se organiza a segurança do evento. Nuno refere que o número de elementos presentes no recinto é calculado com base na lotação e que foi reforçado depois dos incidentes na quarta noite do evento. Ao microfone da RUC, refere ainda que o número de ocorrências desceu face à edição do ano passado.
3: Não, cada vez menos temos vindo a diminuir o número de ocorrências, nomeadamente mesmo a nível de agressões físicas, portanto tem havido menos comparativamente ao ano passado, portanto, e a nível de a revista está cada vez mais apertada, portanto estamos cada vez mais, as forças de segurança estão-nos cada vez mais a ajudar, portanto, e as coisas estão a ser logo travadas ali à porta.
1: A representante do Núcleo de Estudantes de Sociologia, da AC, Beatriz Ramos, e a representante do Núcleo de Estudantes da Faculdade de Letras, Joana Coelho, vieram ao estúdio da RUC para falar sobre a importância de ter os núcleos representados durante as noites no parque.
4: Além de mantermos também um bocadinho a tradição viva dos núcleos terem as suas barraquinhas e tudo mais, este ano, entanto, foi mais ano passado, tivemos os problemas em questão da alteração dos preços dos copos e da questão do preço de vir ou não trajado, se aumentava ou diminuía o preço. Então, acho que também é do melhor interesse dos núcleos e dos próprios estudantes nos ter aqui representados, tanto para manter essa aproximação, tanto com as pessoas que não são estudantes da universidade.
1: Ao longo da entrevista, Beatriz Ramos fez um balanço positivo da queima deste ano. A estudante destacou a qualidade do cartaz e a forma espetacular como a organização recebeu os participantes e prestou apoio ao longo do evento. Apesar de algumas situações pontuais, afirma que não teve nenhuma dor de cabeça.
0: O recinto fechou as suas portas já às 6 da manhã. A queima das fitas continua até dia 30 de maio, com emissão em direto da meia-noite às 2 da manhã. O Chá Dançante regressou mais um ano, desta vez com a voz de Ruth Marlene e grupos académicos. O evento decorreu no dia 27 de maio, no pavilhão 1 do Estádio Universitário de Coimbra, no valor de 5€ de entrada. Mais pormenores com Rita Santos.
5: Com a hora de início prevista para as 22, o Chá Dançante arrancou com quase uma hora de atraso. Problemas no soundcheck e divulgação insuficiente estiveram entre os problemas apontados pelos artistas. Evento que reuniu 5 grupos académicos ficou marcado pela atuação de Ruth Marlene e da tradição de destruir estátuas de Sferovit. A estudantina universitária de Coimbra foi um dos grupos a subir ao palco. João Maria, membro do Conselho Diretivo da Estudantina, aponta para a diminuição do público ao longo dos anos. Membro da Tuna reforça a necessidade de haver uma maior divulgação e torna mais acessível o evento a todos.
6: É um evento que a maioria das pessoas, se calhar, acho que até nem conhecem. É um evento pouco divulgado e é um evento que, se calhar, não tem um interesse, não tem interesse em termos de financeiros para a queima. É um evento secundária, mas não deixa de ser importante e que tem que ser valorizado, porque sem estes pequenos eventos, como é o Chá Dançante, o Chá das 5, o Cortejo, todos esses eventos, isto não seria, era mais um festival, não era a Queima das Fitas de Coimbra.
5: Ambiente marcado pela tradição, a estudantina levou a palco cerca de 30 pessoas. João Maria destaca a emoção dos finalistas como o momento mais marcante da atuação. A Tuna de Farmácia, Fortuna, também subiu ao palco. Com hora de atuação prevista para as 4h25 da manhã, a Fortuna atuou uma hora depois devido a atrasos de logística. Leonor Santos, secretária da Tuna, aponta para ainda atrasos nos transportes e falta de soundcheck como aspectos a melhorar. Em entrevista, Leonor Santos explica melhor a situação.
7: Não me lembro da nossa Tuna ter sofrido estes atrasos com o Chá Dançante. Não tivemos também soundcheck da organização, não sei como é que eles fizeram esta junção de quem tem e quem não tem, mas não tivemos, o que na nossa opinião poderíamos ter tido muito bem. A nível geral acho que poderia ser muito melhor ao nível de organização.
5: Afonso Oliveira, comissário da Faculdade de Economia no Pelour dos Bailes, faz um balanço positivo do evento. O comissário explica a situação dos atrasos por uma falha na publicação de horários. O comissário revelou ter recebido um feedback positivo com a concretização do soundcheck como aspecto a melhorar. Ainda assim, fez um balanço positivo à semelhança do ano passado.
0: O evento contou com a presença de cerca de 700 pessoas. No dia 29 de maio de 2026, o Estádio Cidade de Coimbra recebe o primeiro Seminário Saúde Mental no Futebol, como nos adianta Manuel Marques.
8: No evento coorganizado pela Sociedade Portuguesa de Psiquiatria e Saúde Mental e a Associação Académica de Coimbra, vão ser abordados temas como a prevenção, a detecção precoce e a promoção do bem-estar, como adianta Hugo Vaz, responsável pelo Departamento de Psicologia da Académica Organismo Autónomo de Futebol.
9: O seminário vem ao encontro daquilo que nós achamos que é, neste momento, uma das dimensões mais faladas no futebol. Estamos a falar da dimensão mental. Muitos treinadores e agentes esportivos, jogadores, falam na mentalidade, no aspecto mental, na importância do aspecto mental. E nós decidimos fazer este evento, chamando aqui alguns especialistas na área, para que possamos refletir sobre este assunto e que possamos trazer mais valias para aplicar na nossa prática e no nosso dia.
8: O seminário pretende usar o futebol como ponte para refletir sobre os temas do bem-estar e saúde mental, desde a formação ao pós-carreira, englobando toda a comunidade, como destaca Miguel Bajoco, médico-psiquiatra e membro do Departamento de Psicologia da Académica.
10: A ideia é tocarmos em várias temáticas, naturalmente umas mais relacionadas com a formação, outras com o alto rendimento. Pronto, temos aqui um programa que integra diversas sensibilidades. E esse propósito vamos ter a mesa sobre prevenção da saúde da doença mental, atenção precoce da mesma, intervenção clínica em situações de doença, de que modo é que o futebol pode promover o bem-estar.
8: O evento, mais que uma iniciativa desportiva, é um seminário de prevenção e tratamento da saúde mental, como explicita Miguel Bajoco.
10: Sim, de facto, a Sociedade Portuguesa de Psiquiatria e Saúde Mental, para além de organizar os seus eventos internos e mais dirigidos para médicos psiquiatras e, no fundo, para os profissionais de saúde mental, também tem aqui funções de, no fundo, de comunicação e de divulgação na sociedade, de medidas que podem promover a saúde mental e prevenir a doença.
8: O seminário conta com 4 mesas temáticas e debates, onde vai ser abordado a promoção do bem-estar e o papel das instituições na construção de contextos desportivos mais saudáveis.
0: Esta primeira edição conta com a participação de entidades institucionais, académicas e agentes do futebol, abrangendo toda a comunidade futebolística da Académica. No âmbito da Unidade Curricular de Inclusão e Participação Urbanas, os estudantes da Licenciatura de Gestão de Cidades Sustentáveis e Inteligentes da Faculdade de Ciências e Tecnologias da UC criaram um projeto que visa requalificar a Baixa. A iniciativa proposta por José Carlos Mota, docente na Universidade de Aveiro e colaborador da FUCTUC, consiste na aproximação dos estudantes a problemas urbanos, através da junção do conhecimento académico e do trabalho de campo realizado. O docente explica que o projeto parte da consciência de um território de Coimbra que tem sofrido diversas alterações nos últimos anos e que precisa da devida atenção, o que implica ouvir quem usufrui da Baixa para que possa ser pensada uma forma de melhoria.
11: A ideia deste exercício, por isso é que se enquadra numa unidade curricular de participação, é que um futuro deve ser concebido e construído com quem vive, trabalha, visita e transforma todos os dias. E, portanto, a encomenda aos alunos foi desenhar uma metodologia participativa que pudesse ser capaz de escutar estes diferentes grupos, reconhecer as suas experiências e depois transformar os problemas em propostas e, em alguns casos, até testar soluções para uma baixa mais justa, mais inclusiva, enfim, mais viva.
0: Afonso Silva, estudante da Licenciatura de Gestão de Cidades Sustentáveis e Inteligentes, participou no trabalho de campo realizado ao longo do semestre. O foco de Afonso foram os estudantes e as dificuldades que enfrentam no acesso e utilização da Baixa.
12: Um grupo muito diverso, espalhado por Coimbra inteira. Por acaso é um desses problemas do ensino superior em Coimbra, é que está muito espalhado, com várias dificuldades em mobilidade e que é muito complicado concentrar os estudantes naquela zona da Baixa, como a Baixa está atualmente. Nós estamos a falar de um sítio em que não cativa, em que não motiva para as pessoas irem lá e que para os estudantes não há lá nenhuma oferta, nem nenhum serviço que eles acham que consigam tirar proveito.
0: Após o trabalho desempenhado, as propostas encontram-se ainda a desenvolver. O docente e alunos esperam que sejam implementadas pelas entidades devidas. Termina assim a primeira parte do Observatório. Na segunda parte, Inês Fonseca vai estar à conversa com dois dos organizadores do 7º Congresso Internacional de Riscos, Recursos Naturais, Energia e Sociedade, Riscos Globais e Caminhos para a Sustentabilidade, que esteve a decorrer do dia 26 de maio até hoje na Faculdade de Letras da Universidade de Coimbra. Até lá, fique connosco em 107.9 FM ou em RUC.pt.
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0: Boa noite e sejam bem-vindos à segunda parte do Observatório. Eu sou a Inês Fonseca e hoje tenho comigo Helena Maria Fernandes, secretária da Assembleia da Associação Riscos, e Bruno Martins, da direção da Associação e da Comissão Organizadora do Congresso. São dois dos organizadores, então, da 7ª edição do Congresso Internacional de Riscos, Recursos Naturais, Energia e Sociedade, Riscos Globais e Caminhos para a Sustentabilidade, que decorreu entre 26 e 29 de maio na Faculdade de Letras da Universidade de Coimbra. Olá Helena, olá Bruno, mais uma vez obrigada por terem aceito este convite.
1: Olá Inês, obrigada também.
0: Gostava de começar a entrevista a perguntar se podiam explicar um bocadinho aqui para os nossos ouvintes que não estão a par, talvez, deste congresso, no que é que o congresso consistiu?
2: Portanto, o congresso teve uma duração, amanhã ainda temos uma visita, portanto teve dois dias de palestras, teve workshops, portanto basicamente o congresso fala dos riscos. Dos riscos naturais, riscos antrópicos, portanto tudo o que tem a ver com riscos este congresso engloba.
0: O evento foi organizado por quem? Por que entidades é que decidiram organizar este evento?
2: Portanto, é mesmo a Associação de Riscos, com a sede na Lausanne.
0: Como é que surgiu a temática deste ano do congresso, a temática dos recursos naturais, energia e sociedade?
3: Bem, se pensarmos que a Riscos é uma associação que tem como objetivo um estudo sobre a questão das ciências, sobre os riscos, e portanto nós, para além dos congressos que vamos desenvolvendo, nós temos também um conjunto de publicações. Temos uma revista, que é uma revista dedicada precisamente à questão dos riscos, e portanto ao longo dos anos vamos abordando sempre temáticas que, por um lado, estejam ligadas com riscos, sejam eles naturais, ambientais, tecnológicos, sociais, mas que sejam temas abrangentes, contemporâneos, que de certa forma estejam na ordem do dia, e nós entendemos que a questão da sustentabilidade, a questão dos recursos, cumpre precisamente esse desígnio que passa por temas abrangentes, aglutinadores, contemporâneos, e que de certa forma abarque sensibilidades variadas, que também é um dos objetivos da associação, é levar a questão do estudo das ciências sindínicas, a temática das ciências sindínicas, àquilo que eu entendo, ou que nós entendemos que é fundamental, que é ser abrangente, multidisciplinar, interdisciplinar, e portanto nesse aspecto optamos sempre por temas que cumpram esses desígnios.
0: Bom, como eu disse há pouco, já foi a 7ª edição deste

0: congresso, é um evento que decorre anualmente ou com que intervalo de tempo é que acontecem as edições?
1: Portanto, o congresso internacional acontece de 3 em 3 anos. Já foi em Coimbra, já fizemos no Algarve. Bruno, mais sítios.
2: Não, e vamos
1: muitas vezes foi em Coimbra, não é? Mas parte já fizemos no Algarve.
2: E depois vamos intercalando com outro, com um conjunto de encontros. Temos os encontros nacionais, exatamente. Temos temos tido os encontros ibero-afro-americanos, que têm decorrido em vários países. O último foi em Cabo Verde. Tinha sido na Colômbia.
1: Exatamente.
2: E, portanto, sim, este é 3 em 3 anos, mas vamos intercalando com outros encontros.
0: Então, é um evento que este ano aconteceu aqui em Coimbra, mas não é obrigatoriamente a de Coimbra. Mas a vossa associação é uma associação nacional?
2: Nós temos uma ligação muito forte com a Universidade de Coimbra. Porquê? Porque, como vos tinha dito, nós temos uma revista, que é Território, que está sob a alçada da IUC, da imprensa da Universidade de Coimbra. Temos um conjunto de publicações, livros, que também estão sob a alçada da Universidade de Coimbra, e portanto a ligação com a Universidade de Coimbra é fortíssima. Aliás, uma boa parte dos investigadores são investigadores da Universidade de Coimbra, e a ligação da Riscos já era uma ligação histórica com a Universidade de Coimbra, nomeadamente com o NICIF, que era o núcleo de estudos de investigação científica relacionado com os incêndios florestais. E portanto, sim, essa ligação com Coimbra é umbilical, e nesse aspecto tem essa forte ligação. Isso não significa que os encontros não sejam distribuídos por várias universidades, até porque a associação é constituída, felizmente, por investigadores e associados que são do Algarve, que vêm da Universidade do Porto, que vêm da Universidade do Minho, universidades brasileiras, de Cabo Verde. Sim, portanto, nesse aspecto, essa ligação é muito forte.
1: Marrocos,
2: sim. Argélia.
1: Exatamente.
0: O que é que significa para vocês já estarem na 7ª edição deste Congresso Internacional? Acham que é o resultado do sucesso das edições passadas?
1: Sim, tem tido muito sucesso e muita adesão de muitos países sem ser Portugal, não é? Tem tido muito, como o Bruno estava a dizer, muito do Brasil. Este ano houve pessoas da Nova Zelândia, da Polónia, portanto, tem tido muito sucesso, é um congresso que tem muito sucesso.
0: O que é que acham que se distinguiu esta edição das anteriores?
2: Eu acho é sempre uma resposta difícil, no sentido em que nós estamos um bocadinho imbuídos neste espírito, e cada edição não é melhor, não é pior. Quer dizer, acabamos por ter conferencistas que vão mudando. Não destaco absolutamente nada, no sentido em que não é algo que se tenha, que seja, tenha sido surpreendente nesta edição, mas a verdade é que acaba sempre nós organizamos, projetamos estes eventos, mas depois vão acontecendo coisas novas, vai havendo. Tinha feito a pergunta, o que significa a 7ª edição? Significa que estamos mais velhos, e esse não é um aspecto muito positivo, mas significa que também há uma vontade de continuar a fazer este tipo de eventos. Isso é possível quando acontecem coisas novas e quando vão surgindo avanços que nos vão, de certa forma, surpreendendo. Isso motiva-nos a fazer mais edições. Se chegássemos a um estado de status quo, que nada nos surpreendesse, se calhar provavelmente não iríamos abandonar, se calhar, este trabalho que culmina nestes eventos. Portanto, eu acho que vai surgindo, vai sendo sempre, há idiosincrasias que são muito típicas das edições, e isso acaba por ser sempre positivo.
1: Mas, por exemplo, eu reparei que este ano havia várias sessões paralelas que eram só todas em inglês.
2: Sim.
1: Portanto, significa que teve uma adesão já de países em que não é só o Brasil, não é só Portugal, não é, muitas sessões paralelas em inglês.
0: Depois destes 3 dias de congresso, e acredito que amanhã já não vai haver mais palestras, vai ser outras
1: só
0: atividades.
1: Visita de estudo,
2: técnica.
1: Sim.
0: Ok. Então, depois destes 3 dias de congresso, qual é o primeiro balanço que podem fazer acerca desta edição?
1: Eu acho que correu muito bem. Muito bem.
2: Sim,
1: mesmo.
2: Definitivamente.
1: Muito bem. Sim.
0: Então, sentem que os principais objetivos foram alcançados?
1: Sim, sem dúvida.
2: Sim. Ao fim destes anos, começamos a ter uma escala temporal que nos permite perceber algumas tendências. As últimas edições, ou pelo menos estes últimos anos, há uma tendência em que, de certa forma, olhamos para a ciência de uma forma um bocadinho diferente. Olhamos para trabalhos que têm um caráter científico muito sólido, conferencistas com um caráter, do ponto de vista do rigor científico, muito sólido, mas agora temos um desafio que vai surgindo nestas últimas edições, nestes últimos anos, que é o transbordar este conhecimento científico para a sociedade. A última conferência que foi a cargo, que foi a doutora Maria José Rocha da Universidade Nova de Lisboa, foi interessante nesse aspecto, que é reforçar a ideia de que a ciência é também importante quando é útil para a sociedade. E é bom não esquecer, nós tivemos um outono, inverno difícil, com situações de crise, de catástrofe muito, muito, muito, muito fortes, e nota-se uma preocupação, e isto há uma originalidade nestes últimos anos, uma preocupação no sentido de fazer com que o que nós fazemos enquanto investigadores, e nós somos investigadores, fazemos parte de riscos da associação, mas somos investigadores, há aqui uma pedra, um basilar, que é o que é que nós fazemos, como é que nós podemos melhorar a vida das pessoas, o que é que nós podemos fazer com o nosso conhecimento em termos práticos para que as coisas funcionem melhor, quer no pré-crise, quer durante a crise, quer no pós-crise. Acho que nesse aspecto é uma tendência que me parece interessante e que eu acho que é de valorizar, pelo menos nesta última edição do Encontro Internacional de Riscos.
0: Quanto à adesão, já falaram um bocado, foi bastante positiva, superou as expectativas, a maior parte eram então pessoas vindas do Brasil e de países de língua oficial portuguesa, mas comparando com os anos anteriores, foi superior, inferior, manteve-se?
1: Eu acho que aumentou, acho que o número de sim. Tivemos cerca de 340, acho eu, participantes, sim. Aumentou.
0: E fora estes países que eu referi, quais foram os países que mais se destacaram com a participação?
2: Temos Alemanha, Nova Zelândia, Polónia, polacos, sim. Espanhóis, chilenos, franceses, estava-me a esquecer, também, franceses, sim. Marroquinos, sim. Argelinos... Sim. Há aí uma multiplicidade de nacionalidades.
0: O tema deste ano foi então os recursos naturais, a energia e a sustentabilidade. Quais foram as grandes preocupações que marcaram os debates?
2: Uma delas tem muito que ver com isso que eu estava a referir, a questão de uma tentativa ou de uma tendência que hoje me parece ser importante e que deve ser reforçada, que é a transmissão do que nós fazemos nas universidades, o que nós fazemos em ciência para a sociedade e o que é que nós podemos contribuir para um avanço em termos de preparação, de tornar sociedades mais resilientes. Acho que esse aspecto é um ponto importante que foi muito debatido neste congresso e acho que é uma coisa que provavelmente deve ficar. Aliás, a questão da sustentabilidade é uma não questão, não é? Já devíamos ter abandonado esse conceito de sustentabilidade, porque é tão óbvio que se calhar nem faz sentido colocá-lo e, portanto, nesse aspecto acho que devemos precisamente preparar-nos no sentido de tornar-nos sociedades mais resilientes, mais preparadas, menos reativas e mais preparadas.
0: Ao longo destes 3 dias houveram vários convidados, alguns deles até foi online, foi o caso do professor Marcos. Querem falar um pouco sobre esses convidados?
1: Eu esses não vi porque eu não estava cá, portanto...
2: A questão de ser online é uma coisa que a pandemia ensinou-nos. Não foi o Congresso Internacional, mas foi o Congresso Ibero-Afro-Americano, que foi totalmente online porque foi um congresso em plena pandemia. Portanto, nós estamos relativamente à vontade no que respeita a este funcionamento online. E só assim é possível. Nós somos uma associação que tem um conjunto de muito alargado de associados, não sei dizer em termos percentuais, mas um valor bastante substancial, de associados que não são portugueses, e nós fazemos reuniões e essas reuniões obviamente têm que ser online. E portanto, Encaramos isto com alguma naturalidade, parece-me que funciona bem. Acho que aprendemos um bocadinho, ou bastante, com a questão do confinamento e, portanto, nesse aspecto estamos relativamente à vontade. Agora, nada substitui o físico. O físico é uma coisa que é importantíssima, e sobretudo nestes congressos, onde, para além daquilo que é discutido em termos de conferências e em termos de apresentações, é também o contacto que existe entre os investigadores e essas ligações, obviamente, são facilitadas quando estamos fisicamente com as pessoas.
0: Certo, mas então em relação à escolha dos convidados, como é que foi feita essa escolha?
2: Quer dizer, há aqui por norma nós escolhemos referências em termos de temas que nós achamos que são pessoas que estão, pelo trabalho, estão consagradas. Quer dizer, isto é um primeiro ponto. E depois, vamos ser francos, tem muito que ver com a questão da possibilidade, da disponibilidade dos próprios investigadores em poderem ou não participar. A escolha prende-se muitas vezes com as temáticas. Quer dizer, nós tivemos, por exemplo, um investigador que foi quem fez a abertura, que era marroquino. Quer dizer, a escolha teve muito que ver com questões que hoje nos preocupam, que são as questões de mudanças climáticas, a questão das secas, a questão da irregularidade da questão das mudanças climáticas. Foi uma escolha muito ligada a essa questão. Mas tivemos também Maria José Roxo, que é alguém que está a trabalhar a desertificação em Portugal e é uma referência em termos de investigação. Quer dizer,
1: as mudanças climáticas é a temática, não é?
0: Ou algum convidado que tenham sentido a falta de não trazer nesta edição por falta de compatibilidade ou alguma questão dessas e pretendem trazer numa edição futura?
2: Mas essa é uma das razões do porquê de ser tão interessante nós continuarmos na realização destes eventos. Claro que sim, há muitos. Há muitos e obviamente esperamos. Que possam dar o seu contributo. Há também uma questão importante, há também o lado dos jovens investigadores que nós, na associação, procuramos sempre promover. Nós temos o Prémio Ciência, que é um prémio que atribuímos à melhor, ao melhor póster de investigação e que tem um limite de idades, portanto estamos a falar de investigadores que são jovens investigadores, porque nos parece importante conjugar investigadores consagrados, que têm, obviamente, uma carreira consolidada. No caso da Maria, da doutora Maria José Roxo, que já está jubilada e, portanto, já está num estádio do seu percurso académico mais avançado, mas também queremos que haja a participação de investigadores mais jovens que acabaram a licenciatura, que estão a fazer agora mestrado, que estão a iniciar os doutoramentos. Portanto, a ideia é criar esta amálgama de investigadores que estão em estádios diferentes, que se complementam, e isso em ciência é muito importante. É essas
1: pode ser o futuro, não é?
2: Que é o futuro.
1: Vão ser os futuros.
2: Sim.
0: Ao longo destes 3 dias de palestras, e mesmo há pouco falaram também sobre a questão das alterações climáticas, que foram muito abordadas, sentem que estamos perante uma mudança estrutural mundial?
2: Mudança estrutural mundial em que aspecto específico?
0: Neste aspecto, estava a perguntar mais abrangente, para caso sinta.
2: Se estamos ou não estamos preparados?
0: Sim.
2: Há países que estão mais preparados, países que estão muito menos preparados, países que provavelmente estão num estádio de desenvolvimento muito precário, e é assim que as coisas têm funcionado a nível mundial, com desequilíbrios do ponto de vista de desenvolvimento que depois se refletem na forma como nós lidamos com os processos físicos. E isso é que é o risco não é o processo físico, o risco é o processo físico e a forma como nós encaramos os processos físicos que são potencialmente perigosos. E se há sociedades que estão preparadas ou melhor preparadas, há sociedades que não estão minimamente preparadas. E essas provavelmente são aquelas que, do ponto de vista das vulnerabilidades, acresce-se ainda densidades populacionais brutais, cidades de dimensão que não são comparáveis às nossas cidades nem às cidades europeias, e essas provavelmente, ou uma boa parte delas, estão muito menos preparadas. E portanto, se estou preocupado, estou preocupado, até estou mais preocupado com essas sociedades muito menos preparadas relativamente ao que, aos desafios que estão imbrincados nas mudanças climáticas do que outros países onde, de facto, a capacidade de resposta é melhor, a capacidade de resiliência é melhor.
1: Mas nós nestes encontros também conseguimos ver isso, não é? E serve-nos como exemplo, não é?
0: Conseguem dar então um exemplo de algum ou alguns países que considerem estar mais preparados e alguns países que considerem estar menos preparados?
2: Olha, Índia, Bangladesh, cidades como Dhaka, cidades como a maior parte das cidades, das megas cidades do Sudeste Asiático, se eu estou preocupado, estou, claro que estou preocupadíssimo. Se estão preparados, tenho muitas dúvidas que estejam, muitas. Se debatem com problemas que nós, nas sociedades mais desenvolvidas, nos debatemos, longe. Que vai acontecer situações catastróficas com maior intensidade, a afetar mais populações no futuro próximo, seguramente.
1: Sem dúvida.
0: E o caso português, o que é que acham de Portugal?
1: Portugal, eu acho que está preparado, não é? Não está, mais ou menos.
2: Coisas boas, coisas más. Acho que também devemos...
1: Nós temos sempre a mania de falar sempre no negativo, não é?
2: Exatamente.
1: Pronto. E não devemos ser assim. Há coisas que temos boas e há coisas que temos más.
2: Quando vínhamos aqui para esta entrevista, eu estava a falar com a Helena, estávamos a conversar precisamente isso. Há uma tendência que é, a meu ver, profundamente errada, que é achar que está tudo bem ou que está tudo mal.
1: Pois.
2: Há coisas que estão bem, há cidades que estão bem, há cidades que não estão tão bem, há um conjunto de ações que são feitas e que foram feitas que estão bem e outras menos bem. Agora, se me perguntar se somos uma sociedade que está totalmente preparada para um conjunto de desafios, temos que continuar calmamente a melhorar, e isso passa também muito, por exemplo, pela educação. Passa muito pelas escolas, passa muito pela nossa forma de olharmos para os processos físicos, passa por muito também pela comunicação social, pela forma como é comunicada ou como são comunicados os riscos, passa muito pelas nossas ações individuais, pela nossa externalidade, se somos alguém que entende que as nossas ações contribuem para uma diminuição do risco, ou se externalizamos e achamos que nunca temos qualquer tipo de responsabilidade, a responsabilidade é sempre do outro, até numa entidade abstrata. Quer dizer, acho que temos que olhar com calma e perceber quais são os aspectos, os exemplos mais positivos, porque os temos, e aqueles que são menos positivos.
0: Certo. Que tipos de riscos estão hoje a preocupar mais a comunidade científica?
2: Especificamente para português? Para Portugal?
0: Pode ser, sim, ou
2: no caso
0: mesmo
2: português,
0: nível global.
2: Claramente, enfrentamos um conjunto de riscos sérios. Olha, a começar, por exemplo, pela perda de solo, pelos processos de degradação do solo, que no caso mais extremo leva a processos de desertificação, passa por eventos meteorológicos extremos, passa pelos incêndios florestais,
1: incêndios florestais, que vamos entrar agora estamos a chegar ao verão, não é?
2: Passa por um conjunto de riscos costeiros, das faixas costeiras que também devem ser geridos, portanto, há um conjunto de dentro dos riscos naturais ou dos riscos ambientais, enfrentamos também riscos sociais. Passamos por uma transformação em termos sociais, em termos políticos, internacionais, em termos de mudanças climáticas, que nos faz estar inseridos num contexto de mudança, e os contextos de mudança obrigam a que nós estejamos atentos, que se conheça o que é que acontece em termos factual, e que nos preparemos sem alarmismo, de forma o mais racional possível, o mais integrada possível.
0: Do vosso ponto de vista, pensam que a sociedade está realmente consciente destes problemas ou continua a vê-los como algo distante? Já que estamos a falar do caso português, podemos continuar a falar.
2: Acho que tem consciência plena, até porque nós tivemos uma situação há meia dúzia de meses atrás que foi amplamente noticiada, e onde as pessoas, infelizmente, enfrentaram uma situação de catástrofe. Portanto, eu acho que as pessoas estão conscientes, daquilo que lhes tem acontecido. Acho que as pessoas, aliás, eu tenho trabalhado questão de percepção de riscos, e as pessoas, do modo geral, têm uma percepção bastante assertiva relativamente à questão dos riscos. Outra questão é a forma como nós nos vamos preparar relativamente a eles. Não é? Portanto, há aqui, a meu ver, dois estádios. É ter consciência e depois fazer algo para reduzir o risco. Essa questão é mais difícil de responder, aliás, mas que eu estou completamente consciente que as pessoas têm, sabem do passaram há muito pouco tempo, quer dizer, e tivemos há relativamente pouco tempo um conjunto de incêndios florestais em 2017 que ficou na memória nacional. Qualquer pessoa, se perguntar a qualquer pessoa na rua, sabe o que aconteceu relativamente.
1: Este evento agora do inverno, as chuvas, não é? As pessoas têm consciência.
0: Falando agora da parte da logística, sobre então a logística de um congresso internacional como este, como é que acham que correu a organização?
1: Eu acho que correu bem, acho que foi muito bom, correu muito bem, portanto, as palestras, o convívio que fizemos após as palestras, acho que correu tudo muito bem. E amanhã acho que vai continuar a correr com a visita técnica.
0: Quer falar sobre o que vai acontecer amanhã?
1: Temos duas visitas técnicas, uma de incêndios florestais e outra de riscos tecnológicos, não é? Portanto, vamos visitar, vamos para campo, vamos ver o que é que se passou com os incêndios, quais é que foram as medidas que foram tomadas, e dos riscos tecnológicos, portanto, será a mesma coisa, não é? Dentro dessa temática.
0: Onde é que serão as visitas, mais especificamente?
2: É, a região ali é a Bacia do Alva.
0: Vocês e o resto da equipa têm algum desafio principal que tenham encontrado? Ou ser a 7ª edição já ajudou a organização a ser mais fácil por estarem já habituados e preparados para o que vinha?
2: Seguramente o facto de termos passado por uma série de edições que são intercaladas com outros eventos que, não tendo a dimensão dos encontros internacionais, têm os encontros nacionais, são encontros relativamente mais pequenos, mas que obviamente obrigam uma organização que de certa forma já está mais ou menos treinada. Sim. É mais ou menos expectável, já percebemos mais ou menos como é que as coisas acontecem. Agora é evidente que dá imenso trabalho, não é? Estamos
1: muito
2: a lidar
1: trabalho.
2: Com uma organização que envolve comunicações, envolve convites a conferencistas que muitas são internacionais. Mas nós tivemos, por exemplo, um problema com um conferencista internacional que não teve visto, quer dizer, há coisas que aparentemente à partida não vai acontecer aqui nenhum problema, mas acontece, quer dizer, há sempre situações que à partida vão sendo, havendo uma vontade, há uma forma, não é?
1: Claro.
0: Que legado esperam que esta edição tenha deixado?
2: Eu acho para quem... Eu toco muito nesta tecla porque eu acho que é importante esta passagem, esta continuidade, e sobretudo esta continuidade de ser feita com gente mais nova, com investigadores mais novos. E eu acho que isso é marca de forma indelével quem, por exemplo, pela primeira vez apresentou uma comunicação em frente a 20, 30 pessoas. Acho que isso marca quem pela primeira vez ou que está a ganhar uma experiência neste tipo de eventos. Marca-nos a nós porque ficam sempre conferências, momentos que são de conversas com investigadores que já não vemos e que passamos, e que é um motivo para estarmos juntos, para conversar. Fica, por exemplo, os contactos com colegas que depois mais tarde acabam por desenvolver projetos, um conjunto de trabalhos que foram publicados e que nasceram de encontros como este, não é? Que fizeram com que pessoas conversassem um bocadinho e acabassem por perceber que estão a trabalhar as mesmas temáticas e acabam por criar aqui algumas equipes e trabalhos em conjunto. Há sempre muita coisa.
1: Alunos que foram nossos alunos, não é? Que vêm apresentar temáticas que nós ensinámos nas aulas. Portanto, acho que sim.
0: O congresso em si, pelo menos a parte de sala de aula e dos debates, palestras, termina hoje, mas o debate, digamos assim, continua. Quais são os temas que acham que vão dominar nos próximos anos? Os mesmos? Vai acrescentar algum? Acreditam que algum vai desaparecer?
2: Isso depende muito da nossa sensibilidade. Eu, por exemplo, trabalho, eu sou geomorfólogo, Obviamente que a relação, por exemplo, mudanças climáticas, degradação dos solos, processos erosivos, obviamente que fica. Admito, por exemplo, que os colegas das áreas mais das sociais, onde, por exemplo, se debate a questão dos riscos sociais como sendo um desafio nos próximos anos, que lhes vá também marcar, quer dizer, eu acho que isso vai depender muito da formação, da sensibilidade. De certa forma, nós, enquanto organização, também queremos que seja assim, que seja um congresso aglutinador, que seja um ponto comum, um denominador comum, que é o risco, ou os riscos, mas que isso seja um motivo que, de certa forma, atraia investigadores que venham de várias áreas, da geologia, da geografia, da engenharia geográfica, da sociologia, da antropologia, enfim, da proteção civil. Portanto, nesse aspecto, eu acho que vai depender muito da formação de cada um, da sensibilidade de cada um, e sobretudo há aqui uma keyword, que é mudança, não é? Nós vivemos num contexto, de facto, de mudanças, como sempre, mas elas são, neste momento, a meu ver, mais céleres. Isso implica que nós estejamos mais preparados. Esse talvez seja o legado.
0: Bom, da nossa parte penso que é tudo. Quero perguntar se há alguma coisa a acrescentar, alguma coisa que não foi perguntada e achem curioso partilhar.
2: Eu convidava para participarem nas visitas técnicas, mas elas estão cheias e, portanto, já não posso fazer esse convite. Também já não podemos convidar mais ninguém para as sessões, porque também já terminaram.
1: Já terminaram, sim.
2: Agradecer o vosso convite.
0: Sendo assim, da nossa parte é tudo. Mais uma vez, muito obrigada.
1: Obrigada.
0: Termina assim mais um observatório. A informação regressa amanhã às 9 com uma síntese informativa. Hoje da meia-noite às 2 acompanha a nossa emissão especial na Queima das Fitas. Até lá, continuo na companhia da RUC nos habituais 107.9 ou em RUC.pt. Até já.
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0: noite! Bem-vindos a mais um episódio de Masterchef Cantinas. Temos hoje dois concorrentes. Uma salva de palmas para o João e o Luís.
1: Luís, chega-te à frente. O que é que tens preparado para nós hoje?
2: Boa noite, chefe. O meu prato é lumbo de vitela em agridoce com um toque de maçã e pimentos braseados.
1: Luís, com este prato podes dedicar-te à bricolagem porque a comida que tu serviste aqui hoje serve para assentar tijolo. Eu não dava isto ao meu cão. Próximo.
3: Boa noite, chefe. O meu prato é arroz de ontem com frangos de fado de segunda-feira em fricassé, um bocado mais de arroz que sobrou do outro dia, acompanhado por uma redução de feijoada de terça-feira.
4: Epá! Muito bom! Uau. Que grande prato!
5: Incrível! Uau.
4: Muito bom prato! Que grande prato!
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Olá, boa noite. Cover de Bruxelas, edição para 28 de maio de 2026, hoje dedicada ao álbum Sandinista dos Clash, editado a 12 de dezembro de 1980. O quarto álbum na carreira dos Clash. O anterior, London Calling, tinha sido um disco duplo em vinil, e este quarto álbum é nada mais, nada menos que um disco triplo. Por isso, hoje vamos seguir as primeiras 12 canções das 36 que compõem este Sandinista. Vamos seguir o alinhamento em versões. Começámos com o tema de abertura do lado A, The Magnificent Seven, uma das canções escritas por todos os membros dos Clash na altura, a saber, Joe Strummer, Mick Jones, Paul Simonon e também Topper Hedden. A versão que ouvimos foi encarregue de Joe Grushecki and the House Rockers, faz parte de um tributo aos Clash de 2007 que se chamava The Sandinista Project, A Tribute to the Clash, ou seja, um disco duplo, neste caso CD duplo, onde se fazem versões de todas as canções do álbum Sandinista. A segunda canção do disco chama-se Hitsville UK, vamos para a versão de Joy Zipper.

Cover de Bruxelas, primeira parte de três programas dedicados ao álbum Sandinista dos Clash. Ouvimos as três primeiras canções do disco, Magnificent Seven, Hitsville UK, na versão do duo norte-americano Joy Zipper, o duo formado por Tabitha Tyndale e Vincent Cafizo. E depois este Junko Partner foi no álbum Sandinista, era uma cover que os Clash fizeram. O original foi uma canção escrita por Bob Shedd para a voz de James Waynes. Foi single para James Waynes em 1951, mas os Clash inspiraram-se num disco de 1976 de James Booker. Aliás, as primeiras edições do álbum Sandinista, a canção é creditada a James Booker e não a Bob Shedd. Ouvimos a versão, neste caso, de Junko Partner para os Indo Love Gods, ou no seu disco, o único disco de 1990, o único álbum. Eles tinham um single em 1986, mas álbum é o único, Indo Love Gods. Para quem não sabe, os Indo Love Gods são os R.E.M., ou seja, Bill Berry, Peter Buck e Mike Mills, e em vez de Michael Stipe na voz, tiveram Warren Zevon, que entretanto já nos deixou. Seguimos para a quarta canção do disco, chama-se Even Meets G.I. Joe. Vamos para a versão de Jason Ringenberg, ou seja, o líder do grupo Jason and the Scorchers, na companhia de Christy Rose. Even Meets G.I. Joe, Sandinista dos Clash, em destaque hoje na Cover de Bruxelas.

cover de Bruxelas, continuamos a desfilar as canções, as primeiras 12 canções do álbum Sandinista dos Clash em versões. Para trás ficou Evan Mitch G.I. Joe na versão de Jason Ringenberg na companhia de Christy Rose. Depois a norte-americana Amy Rigby com este The Leader. O primeiro lado do primeiro disco de Sandinista termina com a canção Something About England. Vamos para a versão dos também norte-americanos Cole Porters, a banda de Sid Griffin.

Sid Griffin e os seus Cole Porters neste Something About England, a canção que encerra o lado A do primeiro disco de Sandinista, uma canção escrita por Mick Jones e Joe Strummer. O lado B começa com uma canção de Joe Strummer e Paul Simonon, a saber Rebel Waltz. Vamos para a versão de Ruby on the Vine.

Os Clash no álbum Sandinista, nesta segunda canção do lado B, chama-se Look Here. É um original de Mose Allison, um pianista e homem do jazz norte-americano, que editou esta canção no álbum The World from Mose, de 1964. Os Clash recriaram esta canção no álbum Sandinista. Para trás, também a versão de Ruby on the Vine para Rebel Waltz. Seguimos com um nome grande da Stiff Records, Reckless Eric, que recriou The Crooked Beat, a terceira canção do lado B de Sandinista.

Foi outra versão para Look Here de Mose Allison, aqui na versão de Jim Duffy, do álbum de Sandinista Project, A Tribute to the Clash, de 2007. Agora sim, Reckless Eric com a sua versão para The Crooked Beat.

Os Clash revistos por duas bandas que começaram na Stiff Records. Primeiro a versão da Reckless Eric para The Crooked Beat. Depois os Specials com Somebody Got Murder. É o álbum dos Specials de 1996, Today's Special. E agora até ao final desta emissão da Cover de Bruxelas dedicada a Sandinistas, estamos só a passar as canções do primeiro disco de Sandinista, ou seja, as primeiras 13 canções do disco, embora a terceira seja uma versão dub do tema anterior. Vamos ouvir outra versão para este Somebody Got Murder, desta vez o projeto espanhol Anorak, que em 2006 editou um álbum de versões de título Synthetic Pop Covers from the European Space Agency. Vamos então para este Somebody Got Murder, os Anorak.

É o final desta primeira de três edições da Cover de Bruxelas dedicadas ao álbum Sandinista. Hoje ficámos apenas com o primeiro disco desse disco triplo, o quarto dos Clash. As últimas canções do disco são do lado B do primeiro disco são Somebody Got Murder, ouvimos duas versões, Specials e Anorak. Depois, One More Time, ouvimos a versão dos Fiery Furnaces, é uma versão incluída em 2003, em dois discos que a revista Uncut, dois tributos que a revista Uncut fez aos Clash, White Riot Volume 1, A Tribute to the Clash, onde estava esta versão de One More Time, e este primeiro disco termina com One More Dub, ou seja, a versão dub de One More Time. Vamos precisamente terminar também com uma versão One More Dub, aqui agora na interpretação de Hail. São as despedidas da Cover de Bruxelas. Nós voltamos na próxima semana com mais Sandinista. Boa noite.

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0: Radio Number 1, e nós estamos na Rádio Número 1. Talk Talk Talk, edição para 28 de maio de 2026. O Zé, que tocaram a semana passada este tema, mas numa versão completamente diferente para uma rádio e um programa de rádio que se chamava Morning Comes.
1: Becomes
0: Eclectic. E hoje ouvimos o original do álbum 10,000 Hertz Legend, editada em 2001, há precisamente 25 anos.
1: Eu até tive que respirar fundo quando tu disseste, é que foi mesmo à má fila, disseste isso mesmo quando a música estava a acabar, e eu tive que respirar fundo porque eu lembro-me perfeitamente deste disco sair e era capaz de jurar que não tinha sido há tanto tempo.
0: Eu tinha que escolher entre três. Há 35 anos foi editado o Gis dos Smashing Pumpkins. O Guix, sim. E há 44 anos foi editado o Avalon dos Roxy Music. Saíram todos a 28 de maio.
1: Clássicos. Olha, falando do Guix, e vamos já deixar isso aqui do lado, ainda não percebi muito bem o que é que vai acontecer ali em setembro. Mas não são os Smashing Pumpkins, é o Billy Corgan como orquestra que vem tocar, não o Guix, mas o Melancholy and the Infinite Sadness. Portanto, para todos os saudosistas que não se lembram que os discos saíram há 30 anos, acho que a pré-venda já aconteceu hoje e a venda dos bilhetes acontece alguns, talvez a partir de amanhã. Não sei muito bem o que esperar de uma orquestra a tocar isto, se bem que há alguns temas do Melancholy que são obviamente orquestrais, mas sim, eu também prefiro o Guix. Isto agora foi uma daquelas, daquelas opiniões.
0: Eu prefiro o Siamese Dream.
1: Dream, claro, eu ia dizer isso. Por ordem, sim, o Melancholy não está está no pódio, mas não prefiro o Siamese Dream acima de todos. E depois os últimos já nem sequer andam muito por aí. De qualquer forma,
0: eu
1: voz está melhor agora. Está melhor assim?
0: Tá. Eu gostei do Adore, por acaso.
1: O Adore era aquele que era banda sonora para um Batman, uma coisa
0: não,
1: assim, não,
0: não,
1: era,
0: não, não, não, não, não, não, eu acho que é logo o disco a seguir.
1: Não, o Adore era aquela música que tocava num sítio que já não existe e que tinha as góticas todas a irem para a pista, sim, já sei qual é. Minha nossa, as memórias que nós associamos à música. Olha, este Radio Number 1 do Zer, eu associo o programa da semana passada, mas associo assim uns verões muito fantásticos e com toda a gente a perguntar-se, então mas o Zer agora estão todos elétricos, o Zer sempre foram elétricos, mas realmente no 10,000 Hertz deram ali um gostinho mais a uma coisa mais, mais digital do que analógica, se calhar. Estás aí a ver qualquer coisa?
0: Não, o álbum não se chama...
1: Não é Dor.
0: Sim, a música é que é Avador.
1: Avador, isso eu lembro, mas o álbum nem faço a mínima ideia. Estás aí a percorrer a
0: Não, o álbum chama-se Ador. Eu estava a pensar que se The Machines of God tinha saído antes do Ador, mas não, o Ador é mesmo depois do Melancholy e eu gostei desse disquinho.
1: Sabes qual é a minha edição favorita dos Smashing Pumpkins? É aquela
0: caixinha. Aeroplane Flies Eye.
1: É, exatamente. Esse sim é que é, se podemos, não é um disco, é uma coleção de
0: singles,
1: mas com lados B absolutamente incríveis, e essa sim é a minha edição favorita dos Smashing Pumpkins. Mas estamos aqui a misturar tudo, porque começámos com o Zer e 25 anos de 10,000 Hertz, é 25 anos de muita música... muito boa do Zer. E andamos para aqui com aniversários redondos. Eu hoje não trouxe discos meus que fazem anos, acho eu. Não, mais ou menos. Trago uma reedição a propósito de um aniversário, mas é um aniversário bem mais curto e não sei se vamos ter tempo de ouvir isto, porque há muita coisa para conversar hoje. Tu vieste aí carregado com um livralhão.
0: Sim, mas deixei a revista em casa.
1: Senhora.
0: Mas pronto, a gente fala a mesma ideia. Qual é a ideia?
1: A ideia é, estamos em semana de queima e tu trouxeste a sementa para estudar.
0: Não, é um livro incrível, porque esta semana, eu esqueci-me das revistas, há um especial uncut sobre Stevie Wonder, o que eu não estava à espera, e depois a edição normal da Record Collector tem um artigo sobre o punk rock que está a fazer 50 anos. Eles contam a partir de 1976.
1: Okay.
0: E, e tem uma cronologia quase por dia, ou pelo menos vários dias, sobre os artigos que saíram na imprensa durante esse primeiro ano.
1: Pensei que era a cronologia do punk. Isso era a coisa menos punk possível.
0: Não, não, e eu lembrei-me que de trazer este livro, que já isto é a reedição, o original, a primeira edição era bem mais pequeno, que é o Punk Diary, que este sim, tu se me disseres aí uma data qualquer, eu digo-te o que é que aconteceu nesse dia.
1: Ai, então vamos abrir ao calhas?
0: Entre 1970 e 1982.
1: 15 de Abril de 1980.
0: 15 de Abril de 1980, vamos lá ver.
1: Isto é tipo, agora vai ver no índice.
0: Ah, não, não, isto está muito bem indicado. Há dias em que não está, mas...
1: Queres ver que não aconteceu nada?
0: 15 de Abril ainda está...
1: Foi o início do punk em Portugal. Não, estou a brincar, não foi nada. Foi só uma data muito importante por outros motivos. Já encontraste 1980?
0: Já estou em 1980, agora.
1: Já estamos em 2026. Vocês não estão bem a ver o calhamaço que o Rui Ferreira tem ali.
0: 15 de Abril.
1: Não aconteceu nada.
0: Não, não, vamos ver, espera aí. 4 de Maio.
1: É para trás.
0: 15 de Abril. Está quase.
1: Já foi.
0: 15 de Abril, aconteceu várias coisas.
1: E lá, então?
0: Para já foi uma terça-feira.
1: Foi sim, senhor, confirmo.
0: E depois tem notícias sobre... os Rema Rema editaram nesse dia ou foi editado postumamente um disco dos Rema Rema pela 4AD. O single dos Vic Goddard and the Subway Sect foi editado pela MCA, o single Split Up the Monkey. O Ja Wobble editou também um single nesse dia, Betrayal, com uma crítica no NME muito boa. Há também um single novo para os Yacht, que é uma versão, There's a Ghost in My House, e os Fall também fizeram essa versão. E outro single ainda para os Factrix, Empire of Passion, por isso...
1: Um dia muito fun.
0: Ah, e nesse dia... Ainda tem aqui também concertos. Nesse dia tocaram as Slits e o Pop Group em Edimburgo, no Astoria. Os Merton Parkers tocaram no Marquee em Londres. Os Vibes e os The Act tocaram no Moonlight Club em Londres. E os Mini Pops tocaram em Sheffield, no Blitz.
1: E a Maria Hermínia...
0: Pronto. Por isso, 15 de Abril de 1980 não está mal.
1: Um dia mítico. Mas esse livro é incrível, mas realmente registar o punk tão organizadamente é a coisa menos punk que se possa imaginar. Mas através da imprensa, lá está, que nessa altura se calhar estava muito mais em cima do acontecimento, e imprensa escrita, estamos a falar num tempo sem internet.
0: É verdade. Foi muita pesquisa, muito jornal lido. Quem se deu ao trabalho de fazer este livro incrível foi o senhor George Guimarc.
1: Olha, então eu vou juntar aqui, porque tu mencionaste aí um single lançado pela 4AD, e vou fazer aqui um full circle. Acompanhem-me.
2: Se têm ouvido os programas das últimas semanas, sabem que a coisa tem que ser mais ou menos assim. Isto, o meu raciocínio a partir das 11 da noite fica meio avariado. Então vamos lá. A 4AD, tal como muitas outras... muitos outros músicos, e se tudo correr bem para a semana, posso falar de outros músicos que estão a ficar com a mesma febre, mas à semelhança de outros músicos, editoras, marcas, obviamente não ficou de parte nesta coisa que vem do Mundial de Futebol. E vai daí, tu pensas, o que é que a 4AD tem a ver com o Mundial de Futebol? Pois bem, não só reeditou ou vai reeditar aquele single dos Colorbox, The Official Colorbox World Cup Theme, com o lado B dos Air Miami, o World Cup Fever, como decidiram agora fazer uma espécie de... Não é uma espécie, são mesmo camisolas, isto está à venda na loja da 4AD, se forem ver online, uma camisola de futebol, só que inspiradas em capas de discos. Chamam-lhe Complicated Opposition, o merchandise para a taça, campeonato do mundo, para o campeonato do mundo, e as duas primeiras que se podem já conhecer, Uma delas é baseada no imaginário, nem sequer é na capa, é no imaginário do Heaven or Las Vegas, dos Cocteau Twins, e a outra no Beach Posh do Scott Walker. Sendo que a que está imaginada com o Heaven or Las Vegas é suposto ser uma camisola da Escócia, e a do Scott Walker é suposto ser uma camisola dos Estados Unidos da América. Se comprarem uma destas camisolas no site da 4AD, arriscam-se a ganhar um cachecol com um lado A e um lado B. Portanto, de um lado tem Air Miami, do outro lado Colorbox. Isto a propósito da reedição do mítico single desta malucada toda. Isto é um exemplo esquisito de merchandise, e esta semana parece que vieram todos os exemplos esquisitos de merchandise parar à minha caixa de entrada, porque também está aí a chegar o verão e precisamos de mudar o guarda-roupa, não é? O que eu não estava à espera de precisar, e agora preciso, mas preciso que alguém no Reino Unido receba isto, porque os portos tornam isto proibitivo, era de uma toalha de praia e de uns chinelos, daqueles chinelos de piscina do Nick Cave. De repente isto apareceu-me na minha caixa de entrada e eu preciso disto. É só para vos dizer que podem trazer um bed num pé e um seed no outro. Isto é maravilhoso.
0: O Nick Cave tem sempre merchandising muito diferente do resto.
2: Agora, eu nunca imaginei uma toalha de praia negra a dizer bad seed, mas agora já só me imagino na praia com isto.
0: Na última turnê, por exemplo, tinha anéis, havia um deles, tinhas de comprar os dois, um dizia wild e o outro dizia god.
2: Isso é tipo, olha, pedir alguém em casamento e já tens alianças tratadas. E depois convidar a amiga para tocar no casamento.
0: Sim, eu lembro-me quando... Ou seja, 2017, quando fui à França ver o Nick Cave, ele já tinha... O Manel estava na barriga e foi também. E eles tinham ou seja, os fatos para bebés.
2: Os baby grows.
0: Baby grows, que não sei como é que se traduz isso em português.
2: Acho que é mesmo baby grows. Um macacãozinho, não sei.
0: E que diziam simplesmente bad seed.
2: Bad seed. Esse eu lembro. Mas olha, não estava nada à espera disto. Não sei se foi do calor excessivo. Eu julguei que estava a alucinar, mas não. Estas peças de merchandise existem mesmo. E quando recebi esta dos chinelos, eu só pensei. Foi, a música que vamos ouvir foi a primeira que me veio à cabeça, exatamente porque ninguém vai de chinelos para o meio da neve, e eu lembrei-me dessa música do Nick Cave. Eu sei que tu tens mais para falar sobre o Nick Cave a seguir. Não sei se queres falar.
0: Não. Primeiro vamos ouvir o 15 Feet of Pure White Snow.

0: dos Roxy Music, a propósito da edição de Avalon há 44 anos atrás, e agora ouvimos este sucesso dos Roxy Music em 1975, chama-se Love is a Drug, na versão de Kylie Minogue.
1: A Kylie Minogue faz os anos.
0: Faz.
1: Hoje é dia 28, não é?
0: É verdade.
1: É, faz 58, quem diria? Está tão bem conservada.
0: Esta versão está incluída num disco duplo, num CD duplo, que celebrava 40 anos de Radio 1, BBC Radio 1, 1967-2007, e a BBC convidou 40 artistas para fazerem versões de 40 temas de sucesso, ou seja, durante esses 40 anos. Por isso, é desde 1967 a 2006, a Kylie Minogue escolheu 1975.
1: É um bom ano também, é um bom ano.
0: E isto a propósito de
1: Não era dos parabéns à Kylie Minogue.
0: Não, a propósito do documentário que saiu há pouco tempo na Netflix. Não, aquilo é mais uma série, são 3 episódios. Foi-me sugerido por um amigo para ver este, ele aconselhou-me a ver a Kylie. De facto, fala da relação da Kylie Minogue com o Michael Hutchence e dos In Excess, e também do Nick Cave, também da relação que teve logo no início com o Jason Donovan, que era o
1: menino bonito da Austrália.
0: Sim, que contracenava com ela na série Neighbours.
1: Neighbours, eu ia dizer EastEnders, mas sim, Neighbours.
0: E depois foi colega de editora.
1: Sim, e durante muito tempo foi, é aquilo que eu disse, era o postal, o poster boy da música australiana, era tipo o equivalente, sei lá, não quero fazer comparações, ia dizer Robbie Williams da Austrália, mas era o Jason Donovan, era melhor que isso.
0: Sim, quer o Jason Donovan, quer a Kylie, começaram na televisão. E por isso é diferente, eles já eram estrelas quando foram para a música.
1: E a Kylie Minogue sempre se percebeu que ia ser muito mais do que uma atriz de segunda categoria, ou uma estrela pop, ou uma artista pop qualquer. Ela obviamente teve sempre uma ambição muito grande. Eu ainda não vi o documentário, não tenho tempo para ver três episódios sobre a Kylie Minogue, por mais que o Nick Cave continue a falar e a publicitar o documentário na sua newsletter também. Mas a Kylie Minogue é daquelas figuras que me fascinou desde sempre, porque tem aquele ar de miúda tontinha, mas nota-se que é muito inteligente no que tem feito na sua carreira, e aquela inversão que ela fez no final dos anos 90, com aquela série de vídeos muito bem filmados, desde o Can't Get You Out of My Head, por aí adiante, o Love at First Sight e não sei o quê, a Kylie conseguiu passar da miúda que toda a gente gostava para um público muito específico que lhe é muito, muito fiel.
0: Sim, e ela fala disso no documentário. Assim que ela se conseguiu livrar porque ela começou a carreira musical com aquele trio de produtores famosos no final dos anos 80 e no início dos anos 90, Stock Aitken and Waterman. Aliás, os discos dela foram, os primeiros 4 álbuns foram todos editados para a editora do Pete Waterman, um desses produtores.
1: Desse trio.
0: Mas especialmente no início da carreira, ela limitava-se a cantar as músicas que eles lhes apresentavam.
1: Aquele Locomotion.
0: Esse por acaso era uma cover. Sim. Esse não é dos piores, sim, porque era uma versão.
1: Estou-me agora, dos
0: originais é que, pronto, deixam muito a desejar, e por isso é que eles, por alguma coisa, ela na primeira fase da carreira, apesar de ter uma entrada estrondosa, depois teve aquele período de grandes críticas, e só quando ela se começou a envolver como participante na composição é que a coisa mudou. Curiosamente, o disco melhor, para mim, o meu disco preferido da Kylie Minogue, que é de 97, foi o disco, o maior fracasso comercial. O disco chamava-se Impossible Princess. Ela, na altura, já tinha deixado a editora do Pete Waterman, foi para a Deconstruction, e ao segundo disco para essa editora, ela foi logo despedida da editora, porque, de facto, aquilo foi um fracasso. Mas o disco, imagina só, para além de... tem várias canções produzidas e escritas

0: pelo Dave Ball, que nos deixou há pouco tempo, ou seja, uma das metades do Soft Cell. Dois dos Manic Street Preachers também fazem várias canções para esse disco e também produzem, por isso é um dos melhores discos da carreira dela e foi o maior fracasso comercial.
1: Eu não sei se me estão a conseguir ouvir, porque eu agora de repente não me estou a ouvir. Espero que me estejam a conseguir ouvir.
0: Mas agora
1: está
0: também
1: melhor
0: não.
1: Agora?
0: Agora sim.
1: Está melhor agora? Ah, agora sim. Sim, mas a Kylie Minogue durante muito tempo, mesmo quando começou a pegar nas rédeas da carreira dela, parecia que ia ter um percurso muito como a miúda que é sempre jovem e depois pronto, teve toda a tragédia do Michael Hutchence. O Nick Cave também não foi propriamente um mar de rosas, apesar do Where the Wild Roses Grow, mas sim, de repente eu fiquei um bocado parva agora quando descobri que ela tem 58 anos. Está super bem.
0: O documentário mostra ela passou uma fase pior ainda do que a do
1: Michael Hutchence,
0: quando descobriu que tinha cancro na mama.
1: Ah, sim. Já nem me lembrava disso.
0: Interromper uma digressão mundial fazer sessões de quimioterapia, essas coisas.
1: Estás
0: todas.
1: A ver? Eu lembro-me disso por causa da MTV.
0: E ainda por cima com a recidiva depois, mais tarde, e por isso, pronto, no fundo é uma boa história de alguém que consegue ultrapassar.
1: Portanto,
0: várias,
1: é um bom documentário. É documentário bom o suficiente para te fazer querer comprar uma viewfinder com imagens que a Kylie Minogue diz que são muito close to her heart. É mais um. Hoje só vos vou falar de peças estranhas de merchandise dos artistas.
0: Não,
1: a Kylie Minogue
0: não
1: tem
0: é suficiente. Até porque eu na mesma semana.
1: Toda uma panóplia.
0: Na mesma semana vi um documentário também na Netflix. Que me interessou muito mais e que eu gostei muito mais. Até porque é diferente do normal. Ou seja, enquanto o da Kylie Minogue é um
1: biopic normal.
0: Exatamente, é um documentário muito biográfico. E o que nós vimos é o outro que eu estou a falar, que é o dos Red Hot Chili Peppers, que se chama The Rise of the Red Hot Chili Peppers, Our Brother Hillel. É um documentário que se foca muito no desaparecimento, ou seja, na história do guitarrista original dos Red Hot Chili Peppers, o Hillel Slovak, e isso torna a coisa muito mais interessante.
1: Então são duas recomendações para se sentarem no sofá e verem documentários. Podia ser pior.
0: No caso dos Red Hot Chili Peppers, que em português se chama A Ascensão dos Red Hot Chili Peppers ao Nosso Irmão Hillel, o diretor, ou seja, o realizador é o Ben Feldman e fala da primeira fase dos Red Hot Chili Peppers, os álbuns, o homónimo de 84, o Freaky Style de 85 e o The Uplift Mofo Party Plan de 87, foram os discos que onde o Hillel Slovak tocou. Depois, ele ainda tocou, há uma canção do Mother's Milk, uma versão do Fire do Jimi Hendrix, que ainda tem a guitarra do Hillel Slovak, mas nessa altura ele já foi substituído pelo John Frusciante e ele morreu de overdose a 25 de julho de 1988.
1: E o
0: Mother's Milk é de 89.
1: E o John Frusciante depois também haveria de chatear com os Red Hot Chili Peppers.
0: Sim,
1: não muito tempo depois.
0: Fala no fundo o disco, o documentário fala de outro problema que no caso da Kylie Minogue é o cancro, problema que se fala aqui, fala-se do problema das drogas, especialmente das drogas.
1: Pensei que quis dizer o problema António Kiddis.
0: Não, o problema das drogas. Sim, mas o António Kiddis também teve um problema grave com drogas.
1: E agora tem um problema
0: pesadas,
1: grave naquele bigode.
0: Mas conseguiu superar, coisa que o Hillel Slovak não conseguiu.
1: Não é inocente. Não é inocente, nem um documentário nem o outro no timing que têm, porque a Kylie Minogue está com uma série de reedições agarradas a isto, álbum novo também, e os Red Hot Chili Peppers, nem sei se têm álbum novo, mas temos aquele álbum surpreendente do Flea, e se eu não estou em erro, o documentário estreou na Netflix mais ou menos na mesma altura em que saiu o álbum do Flea. Portanto, isto não é... São manobras muito bem feitas.
0: Sim, e o Flea é um personagem um dos personagens principais deste documentário.
1: Podemos dizer que Flea é o Keith Richards dos Red Hot Chili Peppers. Há de ser daqui a uns anos já de chegar a esse.
0: Não, eu diria que era o Willel Slovaco, mas.
1: Não, mas esse já foi, não é?
0: Porque a forma de tocar guitarra era muito, estava, muito, muito particular.
1: Eu estava mais a falar da resistência a tudo o que é
0: sim,
1: químico,
0: claro. Sim.
1: E,
0: não,
1: metafísico.
0: É que ele nunca foi, ou seja, e eles falam que todos eles tiveram envolvimento com drogas, mas o Flea nunca foi o chamado agarrado. Enquanto os outros tiveram problemas graves
1: eu não vou fazer comentários
0: de dependência às drogas, o Flea não passou essa.
1: Eu não faço a mínima ideia o que é que tu escolheste para seguirmos. Escolheste Red Hot Chili Peppers.
0: Claro,
1: hoje vamos passar não só Kylie Minogue como Red Hot Chili Peppers. Não se enganem, estão a ouvir a Rook.
0: É um grande tema e é com a guitarra do Willel Slovak, chama-se Behind the Sun.
1: Ah, ok.

0: Entramos na reta final desta edição de Talk Talk Talk, as últimas para os Red Hot Chili Peppers e Behind the Sun, e também Jens Lehmann e este Candy from a Stranger, é o álbum que já falámos várias vezes aqui no programa, Songs from Other People's Weddings.
1: Isto porque há pouco eu estava a dizer que podiam convidar o Nick Cave para tocar no vosso casamento com os Tais Anéis do Wild God, não era? Este Songs for Other People's Weddings, que também, para além de álbum, também era um livro com uma espécie de... É uma ficção, mas aquela ficção, nós sabemos que, como as letras do Jens Lehmann, parece que tem sempre uma pontinha de autobiografia. A notícia desta semana, e foi, acho que foi a única coisa, mas eu até tenho medo do que venha daqui, foi a única coisa que não teve merchandise esquisito a aparecer-me na minha inbox, é o anúncio de que... Ora bem, deixa cá explicar isto. O livro, o tal Other People's Weddings, que... vinha a acompanhar o disco num bundle, se quisessem, ou podiam comprar só o livro à parte. No livro são mencionadas várias canções que o Jay, que é uma das personagens que é cantora em casamentos, vai cantando, e são músicas, algumas originais, outras são versões de músicas já editadas pelo Jens Lehmann. E no livro tinhas um QR Code que dirigia para uma página onde podias ir ouvindo, à medida que iam sendo mencionadas no livro, essas canções. Ora bem, então o Jens Lehmann decidiu que aquilo correu tão bem, as pessoas, o feedback que ele recebeu dessas músicas foi tão bom, que essas músicas vão sair também num álbum, vai-se chamar Other People, Other Wedding Songs. É mais um disco que sairá no dia 3 de julho pela Secretly Society. Secretly Society é uma assinatura da Secretly Canadian, em que por uma avença, que pode ser trimensal, semestral ou anual, recebem um disco todos os meses. O disco de julho será este Other People, Other Wedding Songs, esta compilação das músicas que o Jens Lehmann coligiu para juntar ao livro que escreveu meias com o David Levithan. Mas isto vem com um anúncio, e aí é que eu estava a dizer, que vamos lá ver o que é que vai sair daqui, que para além deste lançamento, o Jens Lehmann vai abrir uma webshop temporária no início de junho, onde vai vender este disco e algum merchandise que sobrou da tour que fez, e diz ele, acrescenta algumas raridades e coisas estranhas. Este odd stuff é assim, tudo que seja mais do que uns chinelos a dizer bad seed já é um plus. Portanto, estou à espera dos primeiros dias de junho para ver o que é que vai sair daqui.
0: Não, não te esqueças da bola de praia.
1: Pois é verdade, esqueci-me de vos dizer, caros ouvintes, que entretanto estivemos a explorar um bocadinho mais a loja do Nick Cave, e para além da toalha de praia e dos chinelos, podem completar o look com uma bola de praia preta e branca a dizer Bad Seed. Ou uma prancha de skate também, Bad Seed. Não sei o que é que o Jens Lehmann está a preparar para a sua webshop, mas early June, pode ser que seja já a próxima semana, e pode ser que vos possa contar alguma coisa. Se quiserem, o disco já está disponível para este Other People, Other Wedding Songs, já está disponível para ouvir nas plataformas de streaming, já podem até comprar o álbum digital no Bandcamp. A versão a versão física é que só sai no dia 3 de julho pela Secretly Society. Eu não sei se isto será disponibilizado ou não fora dessa assinatura, imagino que sim, porque um álbum do Jens Lehmann sabemos que tem sempre muita, muita procura, e neste caso são 17 canções que compõem o disco, e eu li o livro e fui acompanhando com as canções, e há lá coisas muito bonitas, há versões muito diferentes dos originais que conhecemos, e há canções novas que são muito bonitas, e seria uma pena efetivamente que não chegassem ao catálogo do Jens Lehmann. Acho que já chega de televendas, audiovendas, radiovendas, não sei como é que isto se diz.
0: Sim, nas últimas semanas nunca temos, não temos tido...
1: Tínhamos um obituário esta semana. Tínhamos o Sonny Rollins. Pois, esquecemos-nos, foi de trazer os discos. Mas até era assim um colossozinho.
0: Temos aniversários.
1: Hoje temos aniversários em
0: Barba. Temos aniversariantes. Temos o Roland Gift dos Fine Young Cannibals. Faz hoje 64 anos.
1: Sei lá. Já falámos, quase que se pode reformar.
0: Já falámos da Kylie
1: da Minogue. Kylie Minogue. O Adam Green faz 45 anos hoje. Trazia aqui uns discos dele, mas acho que o que escolhemos para fechar o programa é muito mais rock, diria eu. Eu posso contar uma história. Não sei se tens mais algum aniversário.
0: Não tenho.
1: Pronto.
0: Eu só tinha Roland Gift.
1: Pronto. É que este senhor faz hoje 73 anos. E eu, antes de revelar quem é, vou-vos dizer que, graças a... Eu acho que a RUC esteve envolvida de alguma forma nisso. Eu ainda não estava na RUC nessa altura, em junho de 2002. Mas em junho de 2002 tivemos este senhor a tocar em Coimbra de graça. E foi um concerto incrível. E pronto, agora vou revelar quem é. Faz 73 anos hoje, Arthur Lindsay, que em junho de 2002 esteve em Coimbra num festival que só teve uma edição. Eu nem me lembro do nome do festival ou se aquilo tinha um nome, mas que basicamente trouxe a Coimbra Courtney Pine, Cinematic Orchestra, D-Faz, Arthur Lindsay, e lembro-me depois de um concerto absolutamente impecável, assim... irrepreensível dos Madre Deus, naquela fase de que os Madre Deus estavam mesmo na melhor forma deles. Foi assim uma coisa muito bizarra por ter acontecido em Coimbra de forma gratuita e depois não ter um seguimento, foi muito estranho, mas foi incrível na altura ver o Arthur Lindsay. Eu lembro-me de momentos em que era só ele e a guitarra acústica e eu a pensar, o que é que está aqui a acontecer e porquê é que estão tantas pessoas da rock aqui à frente da grade, embasbacadas a olhar para o Arthur Lindsay como eu. É uma daquelas personagens... Eu confesso que eu, quando descobri o Arthur Lindsay, eu achava que ele era brasileiro. Só depois é que fui, o meu irmão, pronto, coisas de irmão mais velho, disse-me logo, és mesmo tonta, vai lá ler sobre o homem. E depois fiquei apaixonada pela história dele.
0: As primeiras bandas dele foram os DNA. Mas ele tem uma ligação grande ao Brasil. Aliás, o disco que vamos ouvir e que está a fazer 30 anos, foi editado em 1996, até o título... É em português.
1: E ele canta bastante em português e tem uma ligação, como tu dizias, muito forte ao Brasil e às carreiras de gente como a Gal Costa, como uma série de o Caetano, a Marisa Monte, não faltam ligações dele ao Brasil, o Vinícius Cantuária. Se eu não me engano, eu creio que ele teve, mas isto não é Brasil, eu acho que houve algures, ligações entre o Arthur Lindsay e o Sakamoto.
0: Sim,
1: e o John Zorn.
0: O Vinícius
1: Cantuária isto é tudo rock.
0: Entra em pelo menos em dois destes discos que temos aqui hoje do Arthur Lindsay, no que vamos ouvir, que é o Mundo Civilizado, também
1: que
0: entra
1: o
0: Vinícius.
1: É um disco fantástico.
0: Que tem algumas versões, uma delas...
1: Claro!
0: Não, tem uma grande versão do Simply Beautiful do Al Green. Mas a que vamos ouvir hoje, para finalizar esta edição do Talk Talk Talk, depois vamos ligar para a Praça da Canção.
1: Isto aconteceu lá.
0: Para fazermos a ligação à emissão diretamente dos estúdios da RUC na Praça da Canção. Até lá, vamos ficar com uma versão da Arthur Lindsay para um tema de Prince, chama-se Erotic City.
1: Sim,
0: e faz parte do alinhamento deste
1: disso.
0: Mundo civilizado.
1: Parabéns, Arthur Lindsay. Nós voltamos na próxima quinta-feira.
0: Boa noite.
1: Boa noite.

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0: sua voz fura mais na mix.
1: A minha voz fura mais na mix.
0: Eu vou buscar mais. Não quero que as tuas vozes no meu mix.
1: Oh, mas eu aqui não consigo tão bem. 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
2: Alô, boa noite. Estão-nos a ouvir aí da Praça da Canção?
1: Boa noite.
3: Ora, muito boa.
2: Olá, boa noite.
3: Cá estamos, mais uma emissão Queima das Fitas 2026 aqui na RUC 107.9. Como é que estamos? Estou aqui na companhia da Laura.
1: Laura Rosário.
3: Exatamente.
1: E eu estou na companhia do Tomás Capa.
3: Estamos... É um gosto estar aqui presente para vos informar daquilo que se sucede nesta Queima das Fitas
1: de 2026, portanto, hoje é dia 29 de maio.
3: É o... Já é dia 29.
1: Eu ia dizer que era a última sexta-feira da queima, mas é meia-noite, não é? Tecnicamente, estamos a olhar para a programação da queima para o dia 28 de maio, na verdade.
3: Exatamente.
1: E, bem, eu e o Tomás estamos aqui numa posição em que nós não conhecemos ninguém que vai atuar neste palco à frente de nós. O contentor do qual estamos a fazer a emissão está no lado direito do palco. Já se junta muita gente, parece-me.
3: Exatamente. E não conhecemos, mas passamos a conhecer. Estamos aqui com todo o gosto para ouvir estes artistas que se preparam agora para começar esta noite de queima. Exatamente, tal e qual como estavas a dizer, Laura. Já começa a aglomerar-se aqui bastante gente aqui na frente do palco. Vamos vendo aqui pessoas a passar.
1: Eu não sei se concordas, mas eu sou da opinião que a melhor forma de conhecer um artista, muitas das vezes, é ver um concerto dele.
3: Exatamente, claro que sim.
1: Tanto
3: aí
1: que...
3: é que eles estão a dar a cara, sem truques.
1: Sim, sim.
3: Claro que os álbuns de estúdio têm sempre ali... Essa mais-valia de ser gravada em estúdio, dá para repetir e coisas e tal, mas é isso mesmo, estamos aqui para avaliar.
1: Sim.
3: E estou confiante que hoje vai ser uma boa noite.
1: Certamente, eu até ia dar o exemplo dos Ketchup, que estiveram no palco RUC no sábado, que eu já tinha ouvi muito pouco antes de ver ao vivo. Mas tive curiosidade e fui ouvir um álbum deles e depois o concerto eles soaram muito mais pesados do que...
3: É verdade, também concordo. Também não estava tão a par quanto isso do som deles, mas gostei muito, fiquei fã, acho que é isso o mais importante. Portanto, convenceram-nos e o que só mostra ser uma excelente contratação por parte da RUC. Acabei de ver e tenho que comentar isto.
1: Otmans, eu estou-me a perceber que nós já estamos a ver um concerto, se calhar. Que eu estou aqui a olhar para as redes sociais da Queima das Fitas e supostamente está às 23h40 começava o chefinho. Por outro lado...
3: Mas não me pareceu, acho que estão ainda a testar. Eu vi agora aqui aquelas chamas que eles lançam para o ar, que aquece o ambiente e ilumina o público. E não estou a ver assim muita gente a mexer, portanto ou o concerto está a correr mal. Não, mas não me parece, acho que ainda estão aqui em fase de testes, deve estar prestes a entrar, até porque quando eles, os ecrãs ainda estão a passar propaganda,
1: publicidade
3: da queima, etc.
1: Pronto, então às 23h40 teríamos chefinho, ainda estamos à espera do chefinho. À meia-noite e 50, talvez o cabeça de cartaz de hoje, o Cabelinho, que ia convidar o TZ Coronel, penso eu, mas a queima cancelou. Comunicou que não ia ser possível. Às 2h10 vamos ter os Loucos, às 3h20 a Pitagórica, que à partida será entrevistada na emissão de hoje, e às 4h35 a Desconcertuna. E aqui na tenda hoje vamos ter Portela, Mamacitas, que se eu não estou em erro é uma festa cá no NB.
3: Ah, é?
1: Acho que sim, que tive uma colega de casa que era RP do NB.
3: Ok.
1: Se tiveres a ouvir Leandra, que é pouco provável, mas sim, eu vi apostar algo do género. E o DJ Pablo e novamente o Portela.
3: Exatamente. E depois ainda temos então o palco secundário, que é o que deu
1: que lugar ao palco.
3: Exatamente, estava à procura do termo. Obrigado, Laura. E o palco secundário também está com a programação, portanto, de Espama Trincana.
1: Que também estamos à espera da confirmação, que talvez venha aqui ser entrevistado.
3: Fiquem por aí para ouvirem entrevistas. Os Buruntuma, Tiago Cruz e Barros.
1: E Carlos. Não, é só Barros, é Barros, peço desculpa.
3: Portanto, há música para todos os gostos. Que se ainda não. Se estão para vir à queima ao recinto, aproveitem e se calhar podem começar a pensar em entrar, que as coisas estão prestes a começar.
1: Olha,
3: está um bom ambiente, diz.
1: Tendo a discordar contigo, há música para todos os gostos hoje, não, porque daquilo que eu percebi, hoje vai andar muito nos ritmos latino-americanos. Que esta festa há mamacitas, se não estou em erro, é assim, reggaetons e dembows da vida. E aqui, pronto, vamos ter uma mostra da música brasileira aqui no palco principal.
3: Sim, foi uma forma de dizer, claro, infelizmente não há bandas de metal.
1: Infelizmente. Eu acredito que para muita gente este recinto seja felizmente.
3: Mas, falo por mim. Mas acho que os ouvintes perceberam o que eu quis dizer. Há bastantes palcos, há muita coisa para se fazer. Também quem não quiser ouvir música pode sempre ir ali andar nas diversões, tipo Santos Populares.
1: Claro.
3: Nos carrinhos.
1: Não é falar carrinhos, aqui é. Os carrinhos de choque?
3: Não é carrinhos de choque, é aquelas. Estava a faltar também o nome.
1: Os carroceiros, digamos.
3: Exatamente.
1: Pronto, estavas aqui a falar em metal e rock. Eu acho que é uma altura apropriada para proporcionar aos nossos ouvintes aqui um bocadinho de metal e rock.
3: Exatamente, leste meus pensamentos lá.
1: Pronto, tenho aqui.
3: Era isso que era aqui que eu queria chegar. Há música para todos os gostos, não no recinto, mas na RUC.
1: Na RUC, isso é com certeza. Eu ia propor irmos aqui a Slow Moça, que nós vimos e que a RUC acompanhou no Sonic Blast o ano passado. Ia propor ouvirmos a faixa There Is Nothing New Under the Sun.
3: É isso mesmo.
1: Vamos a isso.

0: Então,
1: Parece que vai estar prestes a começar a primeira atuação. Já vi aqui movimento de palco, já ligaram as câmaras. Neste momento estão as luzes apagadas para criar aquele suspense clássico no início dos concertos.
0: eu penso que agora ouvimos, não sei se será o certo um line check, mas talvez.
1: Sim.
0: Enquanto ouvíamos aqui o Slow Mo, There Is Nothing New Under the Sun, ouvimos aqui o chefinho a começar a preparar-se. Aqui a malta está a
1: Para
0: gostar
1: chamar a
0: muito do
1: malta.
0: nosso contentor. Eu acho que o nosso contentor está a ser mais chamativo do que o palco neste momento.
1: É verdade, as pessoas passam aqui à nossa frente e esboçam sempre um sorriso, o que é ótimo. Também é uma forma de espalhar a imagem e a mensagem da RUC. Aproveito para dizer que em breve está prevista uma entrevista aqui à Orquestra Pitagórica,
0: Que vai atuar hoje,
1: que vai
0: como
1: atuar hoje,
0: vimos há pouco.
1: exatamente. Portanto, entretanto, mantenham-se atentos e isso vai acontecer.
0: Há pouco, quando ouvíamos Slow Moça, eu e o Tomás estávamos a comentar que este ano não há roda gigante na Queima das Fitas, que acredito que até era de certa forma emblemático, não é?
1: Exatamente, principalmente para quem está, né, a visitar a cidade e vê aqui o recinto, né, com muita iluminação, muita coisa a acontecer, mas a roda gigante realmente era uma referência visual, principalmente quem está do outro lado do rio, portanto ali na zona da Portagem, até e noutros sítios também, né?
0: Sim,
1: Há
0: sim.
1: muitas zonas da cidade que têm vista para aqui e a roda gigante, ainda por cima iluminada, chama sempre a atenção, claro que
0: Claro.
1: sim.
0: Uma coisa que eu também tenho ouvido repetidamente este ano, talvez em tom de queixa, não é? É a questão do volume da queima. Já ouvi muita gente a dizer que a queima está anormalmente mais alta comparativamente aos outros anos. Eu e o Tomás vivemos na mesma zona de Coimbra, vivemos ali
1: Sim.
0: na zona da Conchada, e pronto, é uma zona que acho que, independentemente do volume, dá para ouvir sempre
1: Sim, está
0: bastante
1: muito
0: bem a queima.
1: exposta, exatamente. Temos vista aqui para o Rio, né, para esta zona, e está muito exposta pronto, a estas ondas sonoras. E este ano realmente tem-se ouvido um bocadinho mais, pelo menos daquilo que eu me lembro relativamente ao ano passado. Mas não acredito que esteja. Acho que há limites, né, de decibéis que eles têm que cumprir, né? Senão a malta também fica aí e sai daqui toda surda.
0: A verdade é que, e também como falávamos em off, tanto eu como o Tomás só estivemos presentes na Queima das Fitas deste ano para o palco RUC, essencialmente. Também, além do trabalho, se calhar a programação que mais nos interessou foi a do palco RUC. E é a primeira vez que eu estou a ver este ano a queima mesmo a acontecer e não ali o canto do palco RUC, que agradável canto, mas um canto, independentemente.
1: Mas cantam bem?
0: Cantam bem.
1: Ah,
0: Eu achei que cantaram bem
1: nós
0: este
1: também
0: ano.
1: somos suspeitos, né? Nós estamos aqui integrados nesta família ruquiana.
0: Claro,
1: Mas
0: não.
1: sim, realmente, faço das tuas as minhas palavras, isto é, mantive-me sempre ali pelo palco Ruque, que agora é o palco secundário, o que é bom sinal, né? Porque foi bom.
0: Sim, eu não digo isto de uma forma pejorativa, atenção. Estou só mesmo a comentar que talvez eu que nunca vim à queima das fitas recreativamente em anos anteriores, apenas para o palco RUC, talvez este seja o epítome da minha exposição à queima.
1: Ótimo, espero que estejas a gostar. Já agora queres comentar alguma coisa em relação a isso?
0: Estou a achar interessante. Acho que é assim, o queimódromo, a Praça da Canção é um espaço gigantesco.
1: Pois é.
0: Eu comentei isto com os artistas do palco RUC que estive a acompanhar. A queima é uma coisa muito única. O consumo de cerveja na queima é superior ao consumo de cerveja no Oktoberfest.
1: Pumba, vai buscar.
0: Para os ouvintes que não estão a par do que é o Oktoberfest é uma festa na Alemanha que celebra precisamente
1: A cerveja,
0: a
1: não é?
0: cerveja durante o mês de outubro.
1: Mas eu também agora passou-me pela cabeça. Acho que lá a cerveja é um bocadinho mais pesada, não é?
0: Tens razão, acho
1: Não é?
0: que sim,
1: Se
0: não
1: calhar
0: tinha pensado nisso.
1: o equivalente a uma cerveja de lá são cinco aqui, não é?
0: Talvez, mas também a queima este ano tem uma política que talvez, do meu ponto de vista, até seja um bocadinho mais sustentável do ponto de vista dos copos, que em anos anteriores as pessoas podiam ter copos de, ou aqui no recinto pelo menos, comprariam copos de 20 centilitros,
1: sim,
0: que é o dito copo de fino, e este ano os copos são todos de 40 centilitros.
1: São todos mesmo?
0: São todos mesmo. Que é...
1: Ou seja, queres beber, tens que beber a sério.
0: Não? Basicamente. Não, mas deram mesmo a oportunidade às pessoas que tinham copos anteriores de queimas e copos de 20 centilitros que trouxessem para cá, deram-nos a oportunidade de trocar por um de 40 da Associação Académica, aliás.
1: Sim.
0: E pá, acho que do ponto de vista do desperdício, talvez, primeiro teres um copo pelo qual pagas, evita logo que se calhar o mandes fora para o chão.
1: Tens mais algum cuidado com ele, não é?
0: Agora, quanto mais um copo de 40, não é?
1: Digo exatamente.
0: Eu, que pronto, serão mais caros. E eu tenho este problema nos festivais que eu às vezes vou buscar alguma coisa para beber, uma cerveja, no caso de um copo de 20 centilitros, e quando volto ao sítio onde estava inicialmente, já acabei a cerveja. Porque... É assim, isto...
1: Estava hoje com muita sede,
0: não, mas eu,
1: muito calor.
0: Não, acho que nem é a questão de ter muita sede, é que quando tu te deslocas em festivais em que os bares estão estrategicamente colocados, tu acabas por fazer um trajeto muito grande, sim, desde o meio da multidão, da crowd, claro, até ao bar. Mais o tempo que ficas à espera no bar, mais o tempo que ficas a tentar perceber se os teus amigos saíram do sítio.
1: Exatamente, sim, sim, sim, sim.
0: Eu não sei, se calhar isto é uma experiência única.
1: Não, eu concordo. Ou seja, os bares são estrategicamente distribuídos para que tu peças uma cerveja ou alguma coisa, vás à tua vida e depois, quando acabas, está um bar ao teu lado.
0: Exato.
1: É isto. Ou seja,
0: se calhar é mesmo esse
1: o
0: princípio.
1: O melhor era vedar a vedação dos festivais, era tudo bar. Assim tinha sempre
0: um bar, exatamente.
1: Não, enfim, aqui acho que não. Não tenho visto muitos problemas em relação a isso.
0: Não,
1: acho que a malta está... Sinceramente, acho que parece-me estar tudo relativamente bem organizado em termos, nesses termos.
0: Sim, e antes de prosseguir com esta conversa, gostava só de dizer que a RUC não está de forma nenhuma... está-me a faltar o termo em português. Só me está a lembrar de condone. Não estamos a apoiar de forma nenhuma,
1: claro,
0: um consumo excessivo de álcool, como é óbvio. Mas pronto, aqui na Queima das Fitas, na tenda, vai-se tendo as barracas dos cursos, não é? As barracas dos cursos têm as suas bebidas específicas e acho que estamos a ouvir o chefinho.
1: Exatamente, está a começar a lançar os primeiros sons. Mas a propósito disso, antigamente, eu entrei em Coimbra, vim estudar para cá já há alguns anos, e nessa altura não havia as barracas de cursos na Queima, mas era só na latada.
0: Ah, sério? Não fazia ideia.
1: Exatamente, ou seja, eras realmente obrigado a consumir cervejas e, enfim, coisas mais caras, porque normalmente as barracas dos cursos, né, puxam um bocadinho os preços para baixo dessas bebidas que eles vão oferecendo, que eles vão vendendo.
0: Sim, mas também tipicamente as barracas dos cursos são bebidas brancas, não é?
1: Sim, cada curso tem uma bebida.
0: Tu lembras-te qual é que é do teu curso?
1: Não é, as bebidas vão mudando consoante os anos,
0: é sempre
1: a mesma, mas eu lembro-me de um ano em que eu tinha muitos amigos, enfim, o meu curso foi design e multimédia, mas eu tinha muitos amigos de letras, e a faculdade de letras tinha vinho tinto.
0: Como deve ser?
1: Exato. Pô, então não estava ninguém lá, só estava tipo os verdadeiros.
0: Por acaso, eu tenho ideia, eu sou de línguas modernas e eu tenho ideia que a bebida do meu curso é amêndoa amarga com sumo de limão.
1: Olha, acho por acaso não faço ideia, nem procurei. Talvez daqui a mais logo vá ali dar uma espreitadela, ver o que é que eles estão. Se estão a cumprir as regras da ASA.
0: Pá, estou aqui a reparar a nossa colega, também ruquiana, a Maria Primitivo, que coordena a programação este ano, juntamente da Maria Nolasco. Estava a comentar a questão destes lança-chamas em frente ao palco. Isto é assustador.
1: É incrível, é incrível. É para aquecer o ambiente, puxar logo a malta.
0: São gigantescas. As chamas têm para aí 5 metros.
1: Exatamente.
0: Meu Deus.
1: É, mas é muito comum nestes estilos de música assim, nestes traps, naqueles 808s, naqueles subs, naqueles graves, eles puxam sempre ali para ainda... Aquilo já é super grave, né, os 808s,
0: sim, sim.
1: estas batidas mais graves, mas eles ainda para evidenciar mais o bass ainda põem ali aquelas chamas. Enfim, já se vê isto tipo em estádios de futebol quando a equipa marca um golo.
0: Sim.
1: Mas muito claro, né?
0: Mas a propósito desta cena do trap, como diz o outro, é Litman.
1: Exatamente.
0: É fire.
1: Essa
0: malha é fire.
1: É literalmente. É isso mesmo. Entraram cheios de energia.
0: Não sei se concordas comigo.
1: Diz.
0: Desculpa interrompi-te. Só que eu estou a achar aqui uma semelhança bizarra entre o chefinho, creio eu, que é o que está com uma camisola de manga cava, com o Richard Rios, do Benfica.
1: Ok, acho que partilham, eles devem ser amigos. Yeah. Têm aqui algumas parecenças em nível de estilo, penteado, pelo menos.
0: E assim, aqueles óculos mais... Como é que eu ia dizer? Sim, estes cromados, que acho que é muito típico,
1: sim,
0: lá
1: sim,
0: está,
1: sim.
0: Assim, dentro da cena do trap, eu diria. E pronto, acho que estamos próximos da primeira entrevista da noite de hoje, feita pelo Departamento de Informação aqui na Rádio Universidade de Coimbra. Eu ia sugerir ouvirmos Caius enquanto...
1: Exatamente. Enquanto eles se preparam, vamos pôr aqui uma musiquinha para vocês. Mantenham-se sintonizados.
0: Na verdade, disse mal, não é Caius que vamos ouvir, é Acid Bath com o tema Tranquilized.

0: Olá, boa noite. Sou a Inês Fonseca e tenho comigo dois dos membros da Orquestra Pitagórica, o do Espaço Dão e o Napro. Para começar, para um grupo que já é tão animado durante todo o ano, o que é que nós podemos esperar para hoje?
1: Hoje podem esperar novos temas abordados, não é? A famosa tempestade que ocorreu há pouco tempo.
2: Um tema que é muito comum hoje em dia, os Erasmus.
1: Os Erasmus, sim senhora. E uma grande crítica, como nós costumamos fazer à academia, pelas condições que vivemos hoje e pela dívida que vivemos hoje.
0: Certo, são temas novos que vão ser estreados aqui na Queima das Fitas ou já foram estreados antes?
2: São temas todos novos, sim. Ainda não estreámos nenhum deles.
0: Querem nos dar um spoiler sobre esses temas?
1: Spoiler não digo, mas esperem irreverência, esperem, nós como sempre vamos falar aquilo que os estudantes não querem dizer, mas todos pensam, não é? Sobre a queima e afins. Na questão do Erasmus é aquilo que os estudantes que vão de Erasmus também pensam.
2: Na questão da dívida é o que toda a gente pensa.
1: Ou seja, no geral é o que toda a gente pensa. E vocês as duas também pensam sobre isso.
0: Como é estar de regresso à Queima das Fitas?
2: É ótimo, é uma experiência.
1: É uma delícia.
0: É diferente das outras noites nos outros espaços?
2: Claro.
1: Sim.
2: Estamos em casa?
1: Sim.
0: Certo. Houve algum problema na parte da organização ou tudo correu como esperado?
1: Bem, eu acho que tudo correu como esperado, não é? Como é óbvio, soundcheck e essas coisas acabam por atrasar, mas de resto, tipo, foi tudo tranquilo, o pessoal tratou-nos bem. Estamos bem servidos e não nos podemos queixar do prato em que comemos.
0: O que é que vocês acham do vosso horário, de atuar aqui na queima? É um bom horário?
1: Eu acho que a nossa hora é boa, sim. Estamos a seguir a um artista principal, chama muita gente, não é? E acabamos por nos aproveitar disso. Propositalmente ou não, é o que acontece. E aproveitamos do facto desse artista chamar muita gente, sim.
2: E o horário também é bom.
1: E o horário é bom.
2: Também não nos podemos queixar.
1: Sim, sim, sim.
0: O que é que vocês acham da parte da tradição e da cultura na Queima das Fitas? Para vocês, acham que é valorizada da forma correta?
2: Eu acho que sim e não ao mesmo tempo.
1: Eu acho que é valorizada, sim. Eu acho que hoje em dia... Aliás, eu acho que é uma opinião do grupo. Hoje em dia é muito focada aqui no parque, não é? A Queima das Fitas é mais do que o parque. Gostávamos que os estudantes no geral apreciassem isso e não apreciam e pá, tudo bem, fazemos por levar aos estudantes aquilo que é a cultura estudantil e aquilo que é a cultura daqui de Coimbra e acho que estamos a fazer a nossa parte.
0: Bom, chegamos ao fim do nosso tempo, mais uma vez queríamos vos agradecer pela vossa presença e uma boa atuação para vocês.
1: Obrigado.

0: Estamos de volta na emissão da RUC, da Queima das Fitas de 2026. Tomás, conta-me a situação.
1: Espetacular. Estou a adorar. O chefinho está a inaugurar o palco de hoje, não é?
0: Está aqui.
1: Está muito fogo, confetes.
0: Foi aqui uma tempestade de confetes,
1: exatamente.
0: Mesmo agora, antes de subirmos aqui a via.
1: Exatamente, presenciámos aqui um lançamento de confetes. E estas coisas também fazem a diferença neste tipo de concertos. A malta fica toda maluca com este fogo e com estes confetes. Ah, parece-me estar tudo...
0: Tudo em ordem.
1: Tudo em ordem, exatamente, tanto expectável. Está-se bem, as pessoas parecem estar bem dispostas, bom ambiente.
0: Eu ia fazer um comentário, não sei se reparaste. Quando nós começámos a... Aliás, quando o chefinho subiu ao palco, tu só vias telemóveis aqui nesta multidão, mesmo à frente do palco. E agora já não vejo nenhum, o que eu considero
1: verdade,
0: positivo.
1: Verdade. As pessoas já tiraram a foto, já registaram o momento, já é real, né?
0: Exato,
1: já podem publicar. Por acaso, olha, lembra-me agora, teve agora cá não é na Queima, mas cá em Portugal o Bad Bunny, né?
0: Pois foi,
1: e
0: pois
1: ontem,
0: foi.
1: Ele foi só dois dias, né? Ontem foi o último.
0: Penso que sim, penso
1: Pronto.
0: Que sim.
1: Ontem eu vi uma notícia dizer que ele pediu mesmo às pessoas, assim, mais para o final, não sei se foi uma ou duas músicas, foi aquilo que eu entendi, pareceu-me ser assim uma ou duas músicas no final, pediu mesmo... Malta, vamos tipo, imagino que tenha sido algo assim do género, vamos viver o momento, por favor, guardem todos os telemóveis e metam os braços no ar, seja interessante, até uma iniciativa para fazer as pessoas também
0: claro.
1: Perceber um bocadinho, porque é realmente, eu já dei por mim, tipo, numa multidão a ver um concerto qualquer, em que se calhar está uma pessoa mais alta à minha frente, ou estou assim um bocadinho...
0: Alguém com um penteado mais louco.
1: Ou isso, e de repente dou por mim e estou a olhar para o telemóvel da pessoa que está à minha frente, porque a pessoa está a filmar, e eu estou a ver, tipo, ei, olha, ok, agora sim, estou a perceber o que é que está acontecendo no palco.
0: Tem o mesmo efeito que estes ecrãs grandes ao lado do palco,
1: exatamente.
0: Na verdade, que pronto, estão a seguir aqui a imagem do chefinho. Se bem que normalmente estes ecrãs grandes têm um bocadinho de delay,
1: um atraso.
0: É nos telemóveis não.
1: Pois, exatamente. Não, mas realmente cada vez mais estes ecrãs é realmente fundamental. Principalmente naqueles grandes concertos em que até têm ecrãs a meio do público para o pessoal que está lá mesmo atrás.
0: Precisamente.
1: Conseguir ver um bocadinho melhor, não é?
0: Que é o caso do concerto do Bad Bunny.
1: E exatamente.
0: Vou trazer aqui para a emissão um assunto para deixar os nossos ouvintes pensar um bocadinho, talvez, que foi uma conversa que eu tive contigo há dias, não sei se te recordas, que entristece-me um pouco que há muitas pessoas cuja única experiência cultural e em particular musical sejam estes concertos de estádio.
1: Sim.
0: Como foi o caso do Bad Bunny. E assim, isto não impede que o Bad Bunny tenha um gigante valor enquanto artista, que eu tendo a concordar, sinceramente, acho que é um bom artista, mas é um bocadinho triste quando as pessoas não se dão a mais experiências de concertos, e nem digo, pá, para estes concertos de estádio, de Mel Arena, sinto que apesar de poderem ser uma experiência fenomenal, não oferecem tudo o que se calhar um concerto mais intimista poderia oferecer.
1: É verdade, e numa sala, por exemplo, fechada e mais intimista, eu lembrei-me agora, um bom exemplo de uma sala fechada é o Mel Arena, mas eu estava a referir-me assim mesmo a salas, sei lá, vou dar o exemplo da Casa da Música, teatros, etc.
0: Sim, e nesse sentido o Mel Arena tem uma acústica péssima, não sei se alguma vez viste lá um concerto.
1: Não, por acaso nunca vi, mas também me fizeste lembrar que eu ontem vi, enfim, malta que se queixou do som no Bad Bunny. Disse que estava, não se ouvia bem a voz dele, às vezes, e estava assim um bocado confuso. Também, claro, depende do sítio onde estás, né? E a exposição que tens às colunas.
0: Claro.
1: Mas pronto, normalmente um concerto assim de estádio, desta dimensão, normalmente pronto, tem assim mais qualidade. Por outro lado, também não há mal nenhum. Se calhar há pessoas que não querem se fazer, expor a outro tipo de experiências, e isso chega-lhes, né? Ir ver um Bad Bunny ou uma Taylor Swift.
0: É verdade, é verdade.
1: Por outro, acho que uma experiência assim, principalmente para a malta mais jovem, né? Está mais à vontade para isso, ir assim a um festival, como, e é isso, é aqui que eu quero chegar, como já há poucos, que é festivais de verão, né? Que há muitos em Portugal, mas há poucos com campismo incluído.
0: Claro.
1: Principalmente estes, uhum, estes festivais assim mais, mais conhecidos, mais comerciais, nomeadamente Live, Caloramas, sim, Rock in Rios. Nenhum destes três que eu falei tem campismo. Ou seja, são festivais citadinos. E pronto, eu já tenho alguma experiência como público
0: de festivais
1: e é uma diferença enorme ir a um festival e ficar lá, conhecer pessoas no campismo, ir lavar a louça, ir tomar banho. É realmente uma experiência única e pronto, fica aqui a recomendação para toda a gente.
0: Permite-me só uma correção, que eu acho que Portugal tem uma oferta muito grande de festivais com o campismo incluído, só que o cartaz se calhar não apela a este público geral que a queima apela.
1: Sim, mas eu estava a referir-me a estes festivais mais comerciais, maiores, né?
0: Sim.
1: Daí
0: sim,
1: os exemplos que eu dei, né? Como a Live, Calorama. Calorama é um festival relativamente bastante recente, na verdade.
0: Tem aqui 3 anos, é.
1: Sim. Neste momento só me consigo, assim, de festivais maiores, só me consigo lembrar do Parede Escoura.
0: O Small Summer Fest, que acaba, okay, por ter um cartaz bastante parecido à queima, não é verdade?
1: Queima. É verdade.
0: E o Mel Sudoeste nos últimos anos, apesar de, acho que tanto o Mel Sudoeste e o Sony, também acrescento essa lista.
1: Sim.
0: Tendem mais para EDM, Electronic Dance Music.
1: Sim. Mas o... Quais foi o que disseste?
0: Desculpa. Eu falei do Somni, do Small Summer Fest e do Sudoeste.
1: Ok, mas o Sudoeste, exato, o Sudoeste este ano não existe.
0: Pois não.
1: Acho
0: não.
1: Que fizeram aqui um gap year, não sei bem porquê.
0: Também não te sei dizer, mas eu li essa notícia há tempo.
1: Eu cheguei a passar por lá, na altura
0: do
1: sim, na altura do festival, e, enfim, quando eu passei lá, o estilo era um bocadinho diferente. Havia bandas mais de rock, mais alternativas. Enfim, eu lembro-me de ver no cartaz, espero não estar errado, mas Faith No More.
0: Sim, e acho que foi a primeira ou a segunda edição do Sudoeste que trouxe Marilyn Manson.
1: Ok, exatamente. Mas pronto, acho que o festival tem aquele problema dos carros ficarem todos cobertos de pó e ser assim muito calor, né? Até ali nesta zona do Alentejo. Mas o festival parece-me ser propício a acontecer, isto é, acho que há uma zona assim meia de pinhal, de mato, que é onde é o campismo, portanto a malta tem sombra, depois há ali um canal que é onde a malta vai tomar uns banhos durante a tarde. E depois o festival é tipo, não é, é um sítio completamente plano.
0: Sim.
1: Portanto, tem todas as, pareceu-me ter todas as condições para ser um bom festival.
0: Isto vai ser uma associação um bocado esquisita, diz-me se for.
1: Força.
0: Mas como é que se chama? O Burning Man. Eu associo um bocado o recinto do Sudoeste ao Burning Man, aquela ideia assim meio desértica.
1: É, mais ou menos. Sim, sim, sim.
0: Mas, opa, nunca fui ao Sudoeste. Na verdade, acho que a minha experiência em festivais é muito limitada comparativamente à tua, também és mais velho do que eu.
1: Sim.
0: Mas acho que festivais com campismo tive no Sonic Blast e na Festa do Avant, basicamente. Foi isso. Que outros festivais é que já acampaste e tiveste essa experiência?
1: É sim, eu era cliente usual de Parede Escoura. Foi muitos anos mesmo. E era, considerava mesmo aquela semana. A semana do ano.
0: Eu, o festival.
1: E os meus amigos, etc.
0: Uhum.
1: Enfim, já fui a muitos festivais, mas agora de repente, assim, festivais
0: Sines.
1: Que têm Sines, Festival de Músicas do Mundo. Recomendo também, muito bom. E é um festival citadino.
0: Sim, sim. Mas também lá está o ambiente de Sines, que é uma cidade portuária, tem assim. Tem ali o encanto.
1: Sines e Porto Covo.
0: E Porto Covo.
1: Mas já aí o campismo deixa um bocado a desejar. Ou melhor, é preciso ter um bocadinho de sorte. Há ali, aquilo enfim, foi mudando com o passar dos anos. A última vez que lá fui, acho que foi há três anos, por acaso tive sorte porque cheguei com antecedência e consegui assim uma sombra, uma zona assim confortável, mas depois eles disponibilizam assim um campo de futebol de cimento a céu aberto, portanto quem aí ficou teve problemas de calor e de sol e portanto, enfim.
0: Mas se nos é um festival.
1: Por isso é que eu estava a dizer, desculpa, o Sudoeste tem potencial porque tem essa zona com árvores, paredes de coura, nem se fala, é tipo ideal. Mas por outro lado, paredes de coura já não é aquele terreno plano e super grande que tem muito espaço para ser trabalhado. E o Sudeste sim.
0: Eu ia dizer duas coisas. Acho que Sines tem precisamente muita cultura das caravanas por causa disso.
1: Pois é.
0: Porque lá está, o campismo não é assim muito confortável se uma pessoa só levar uma tenda e uma almofada.
1: Enfim, eles já mudaram. Eu já estive lá em dois campismos, sítios de campismo diferentes. O que eu fui inicialmente, creio que foi em 2014, eles até utilizaram um parque de campismo antigo, ou seja, que já não está em funcionamento, para, pronto, como o campismo principal. E esse aí até foi aceitável. Agora, mais recentemente, é que, pronto, mudaram. Se bem que a malta também lá, os habitantes de Sines não se importam se alguém vê um canteiro com relva e alguém monta lá uma tenda na altura do festival, porque, pronto, também é vantajoso para a cidade e cria-se ali um ambiente realmente especial.
0: Sim, acho que tanto os bons sons como Sines e os bons sons, não me estou a recordar da cidade.
1: Em Tomar.
0: Pronto, acho que tanto Tomar
1: Sem Soldos, mais especificamente.
0: Exatamente. São todas cidades, digo todas, pronto, eu falo Porto Covo, Sines, Sem Soldos e acho que, não sei se são São Simão, aquela aldeia de Xisto, que também tem lá um festival assim mais para a música psicadélica. Os habitantes convivem muito bem com o festival. E meu Deus, acabamos de ver aqui uma explosão.
1: Uma explosão boa, de confetes.
0: De confetes.
1: Exatamente, realmente faz todo sentido lançar fitas coloridas com as cores dos cursos. Espero que ninguém as lembre de as queimar.
0: Mas eu estava agora a reparar, em que dia é que a cabra fica castanha? Porque a cor da Faculdade de Desporto é castanho, não é?
1: Se calhar é hoje, porque, não, hoje apareceu-me amarelo, mas pronto, também é uma luz que incide sobre a cabra, nem sempre consegue ser, traduzir a cor no seu total esplendor, não é? Quando está vermelha, ontem acho que estava vermelha e percebia-se claramente, hoje como é amarela e a própria pedra da cabra também é assim em tons mais claros, não dá para perceber bem se é amarelo ou se é um laranja, não é?
0: Mas... Até houve um dia, há tempos, que eu achava que era o meu curso e afinal não era. O meu curso, aliás, a minha faculdade.
1: Sim.
0: Sou da Faculdade de Letras, é azul escuro. Eu olhei para a cabra, vi azul. Olha que giro.
1: Afinal era
0: a Faculdade de Ciências.
1: Ciências e Tecnologias, exatamente. Que é a cor. É o meu. É o meu, a minha faculdade. Sim. Era a minha faculdade.
0: Ainda é. É sempre.
1: É sempre. Coimbra fica no nosso coração. Exato. Fica dentro de nós.
0: Olha, por acaso estava aqui a olhar para umas raparigas que estão aqui, umas raparigas e uns rapazes, aqui um grupo de amigos que está diretamente à frente do nosso contentor, mais chegado ali para a beira do palco, que estão ali a brincar com as fitas que foram soltas, aliás, e creio que há muita gente que vai fazer memórias absolutamente formativas nesta noite e nós estamos aqui um bocado vaiores dessa situação.
1: Pois, exatamente.
0: Mas tens assim alguma memória de uma queima particular?
1: Tenho sim. Veio-me logo à cabeça, Val, que fizeste essa questão. Não sei especificar o ano, mas sei claramente especificar a banda que estava a tocar. Ou seja, pronto, essa memória aconteceu dentro do recinto, a ver um concerto, que era nem mais nem menos a banda Gogo Bordello. Pronto, e eles têm... Foi muito divertido. Eu já ia dizer coisas que se calhar não convinha ser ditas, mas foi muito divertido mesmo. Estava a malta toda a saltar e foi uma memória. Ainda por cima, pronto, eu vim até ao recinto, vim em grupo com os meus amigos, então estávamos todos juntos a saltar e foi excelente. Nunca me hei de esquecer desse momento.
0: Eu proponho a seguir a ouvirmos aqui uma musiqueta, uns temas que falássemos precisamente sobre talvez as mudanças que tu verificaste desde um cartaz de queima que incluía Gogol Bordello para aquilo que é a queima hoje. Também é mais longa do que era na tua altura.
1: É verdade.
0: Que agora a queima são 10 dias.
1: 10 dias.
0: Estou correta? Pronto. E, de facto, são diferenças muito grandes, mas também, pronto, gerações diferentes, não é?
1: Sim, claro, claro. Pronto, vamos então ouvir essa música.
0: E só dizer para aqueles que tiveram a ouvir a conversa até agora, desde que ouvimos a última faixa que ouvíamos era dos Fumancho, chama-se King of the Road, e vamos prosseguir com Black Flag, com Scream.

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4: Estamos de volta a mais um bloco informativo no recinto da Queima das Fitas. O meu nome é Gabriela Fernandes e comigo está a Desconcertuna. Sejam bem-vindas.
5: Obrigada.
4: Então, vocês vão ser o último concerto, o palco principal desta noite. E eu queria vos perguntar que expectativas têm, então, em relação ao público.
5: Opa, para o horário que é, nós estamos à espera de um público também um bocadinho energético ainda e esperamos que sim. Sabemos que vamos ter do nosso lado também os nossos antigos da Desconcertuna, que à partida também até sobem a palco connosco, por isso a malta vai estar animada e vai. E estamos à espera assim de uma dinâmica até bastante alegre, digamos. Sim.
4: Vocês sentem que, sendo o último espetáculo da noite, acabam por sofrer um bocado essa menos pessoas, menos estudantes, assim, no geral?
6: Sim, sim, totalmente. Nós até tentámos mudar a hora, mas pronto, não foi possível. Mas precisamente por isso, por ter menos adesão a horas mais tardias, obviamente. Mas pronto, nós esperamos os nossos amigos lá e os nossos antigos, é isso que interessa.
5: Acaba por ser uma atuação mais familiar e pronto, se fôssemos nós, nós provavelmente também estaríamos na tenda àquele horário, por isso nós até percebemos e está tudo certo.
4: E mesmo em relação ao palco principal, tem levado artistas internacionais e tem também conjugado com esta questão das tunas da casa. E eu queria-vos perguntar se vocês sentem que a Queima mantém a tradição ou se, como muitos costumam chamar, passou a ser um festival.
6: Eu sinto que se calhar passou a ser um bocadinho um festival, até pelas regalias que nós deixámos de ter ao longo dos anos. Eu gostava que fosse muito mais voltado para as tunas, claro, principalmente por pertencer a uma tuna. É claro que compreendo esta mudança, mas pronto, acho que não podemos deixar cair a cultura e é muito importante termos isto presente e principalmente agora com a evolução e com... Pronto, é muito importante continuarmos com a cultura muito presente.
5: Exato, e acaba por ser até chato porque já nos aconteceu atuar às 10 da noite quando o recinto abriu e não estar ninguém a ver, mas opa, nós também percebemos esta parte mais apelativa de trazer malta de fora e tudo mais e os grupos académicos acabam por ficar em segundo plano e é uma realidade. Sim.
4: E o que é que vocês acham que podia ser feito por parte da comissão organizadora para mudar um bocado essa questão?
6: Eu acho que podiam principalmente começar por meter-nos em horários mais apelativos. Eu sei que é difícil e não podemos estender um tempo que não dá para estender. Mas se calhar, imagina, se os artistas principais atuassem depois de nós, se calhar isso já, depois de nós, e não digo nós atuarmos às 10 da noite como já aconteceu, mas trocarmos assim um bocadinho os horários, as pessoas já ficam e já seria um bocadinho melhor.
5: Exato, concordo. Acho que seria um bocado por aí também. E não há muito que se possa fazer, porque também acredito que as logísticas dos concertos sejam complicadas, mas acho que seria um bocado por aí.
4: E vocês estão a atuar no dia da vossa faculdade, no dia da Faculdade de Psicologia. Como é que vocês se sentem a pisar novamente no palco da Queima das Fitas?
5: Pá, eu acho que é um privilégio poder honrar a nossa faculdade desta maneira, não só porque, pronto, porque é especial marcar este dia assim e até porque a nossa tuna é aberta a todas as faculdades e a todas as pessoas e a todos os estudantes, mas lá está, é especial marcar este dia e pisar o palco, até porque temos os nossos finalistas cartulados e a Bia é uma delas.
6: Sim.
5: Então acaba por ser um dia bastante, pronto, marcante e é uma honra poder, pronto, lá está.
6: É muito especial termos um dia para
5: assim.
6: Nós.
5: Exato.
4: Sim. E em relação ao vosso repertório, tem alguma novidade assim relativamente aos outros anos?
5: Para o dia de hoje, não, mas nós vamos ter uma atuação que é o nosso festival, o Recordas, no próximo fim de semana e para esse fim de semana podem então contar sim com novidades. Para hoje não, mas também vai ser uma atuação bem dinâmica e divertida, por isso,
6: vai sim.
5: Pronto, venham ver que, pronto, podem ter certeza que vai ser incrível na mesma.
6: Sim.
4: E não queres adiantar?